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1: Agora 9 horas e 47 minutos, 9h47, vamos lá para a telinha aqui onde está o horóscopo do dia. Deixa eu dar uma olhada no que o João Bidu escreveu para você que nasceu entre 22 de julho a 22 de agosto. É, para você que é do signo de Leão. Acordo pode não correr como esperava pela manhã. E João Bidu completa dizendo: conte com sua intuição para negociar o que precisa. Olha aí você que é do signo de Leão. A cor do dia, a dica é cinza. Tá então a dica para o signo de Leão. E tá chegando agora a vez do signo das pessoas que nasceram entre 23 de agosto a 22 de setembro. É hora do signo de Virgem.
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1: Atenção você que é do signo de Virgem. Escuta só o que o João Bidu escreveu. Tenha cautela e evite conflitos pela manhã. E João Bidu completa também dizendo: o bom é que conta com doses de criatividade e jogo de cintura para lidar com qualquer situação. Olha aí você que é do signo de Virgem. A cor do dia, a dica é verde esmeralda. Tá então a dica para o signo de Virgem. E chegando agora a vez do signo de quem nasceu entre 23 de setembro a 22 de outubro. É o signo de Libra.
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1: Atenção você que é do signo de Libra. Escuta só o que o João Bidu escreveu. O dia pede cuidado, organização e atenção aos detalhes, já que distrações e erros não estão descartados, ainda mais pela manhã. E João Bidu completa também dizendo a você que é do signo de Libra: notícias topíssimas. Agora inventaram agora essa palavra. Abrasileiraram aqui essa palavra. Top. Então, top. Então, é uma palavra, acho que é anglo-saxônica, sei lá. Depois eu vou procurar aqui, decifrar de onde é que vem. Aí, topíssima agora. Agora inventaram essa. Notícias topíssimas. Eita, prometem chegar mais tarde. Olha aí você que é do signo de Libra. A cor do dia, a dica é violeta. Tá, então, a dica para você que é do signo de Libra. E chegando a vez agora do signo das pessoas que nasceram entre 23 de outubro a 21 de novembro. É hora do signo de Escorpião.
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1: Atenção você que é do signo de Escorpião. Escuta só o que o João Bidu escreveu. Amanhã pede para evitar riscos desnecessários. Afinal, vale mais um pássaro na mão do que dois voando. E João Bidu completa também dizendo: depois você deve colar na sorte, viu? Olha aí você que é do signo de Escorpião. A cor do dia, a dica é lilás. Tá então a dica para o signo de Escorpião. E daqui a pouquinho a gente vai destacar os signos de Sagitário, Capricórnio, Aquário e Peixes. Daqui a pouquinho para você no nosso Manhã Pop. Agora 9 horas e 50 minutos, 9 e 50. 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
1: Agora, 9 horas e 54 minutos, 9 e 54, é o seu Manhã Pop. 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

0: 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Agora 10 horas e 1 minuto, 10 e 1, desse dia 8 de junho de 2026. Quando a gente chegar ao finalzinho desse dia, aí já terão se passados 159 dias desse ano de 2026. Faltando aí 206 dias para o encerramento deste ano de 2026. Ano movimentado, né? Porque daqui a pouquinho, aliás, essa semana já começa, quinta-feira já tem jogo, né? Da Copa do Mundo. Sábado o Brasil já entra em campo pela Copa do Mundo. Sábado passado foi o último amistoso. A vitória contra o Egito. Infelizmente, a lesão que tirou da Copa o menino Wesley, que veio numa grande temporada lá na Itália. E a gente teve também, teve jogo do Galo também, né? Teve, o Galo empatou com decisão. Pois é, não decidiram jogar, empataram com decisão. Pois é, empatou, então ficou 1-1, mas o Galo continua aí na dianteira, na tabela de classificação. E a última rodada é justamente no próximo domingo, todos os jogos no mesmo horário. Agora, exatamente 10 horas e 2 minutos, 10 e 2, vamos saber o que aconteceu? Vamos lá? Porque o que aconteceu virou notícia, foi pra história e a gente conta tudo pra você no nosso Manhã Pop.
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0: 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Agora, 10 horas e 3 minutos, 10 e 3. Vamos lá, vamos saber o que aconteceu. Cadê minha colinha? Deixa eu contar para você o que aconteceu. E, vez por outra, a gente faz um link também com o que está acontecendo nos dias atuais. O que foi que aconteceu em 1973 que a nossa produção aqui separou? Ah, rapaz, era a criação da região metropolitana de São Paulo. Pois é, grande, super, mega região metropolitana de São Paulo, que é uma cidade que você praticamente sai de São Paulo, volta para São Paulo e não sabe onde começa e onde termina a capital paulista, a capital São Paulo, que a região metropolitana é realmente muito grande e completamente interligada. Também a gente aqui destaca que no dia 8 de junho de 1997, o tenista Gustavo Kittchen conquista o primeiro título de Roland Garros, vencendo o espanhol Sergi Brugueira, é isso mesmo, por 3 sets a 0. E o Gustavo, né, o nosso tenista, o nosso supercampeão, pelo menos aí o último supercampeão de tênis, nos deu aquele gostinho de assistir tênis. Muita gente que nem entendia, né? Só via aquela bolinha para cima e para baixo, para cima e para baixo. Mas aí passou a entender um pouquinho mais de tênis e ter esse orgulho de ver aí um brasileiro aí conquistando títulos. Foi o caso do Gustavo, começando em 1997. Também em 2023, o ex-presidente dos Estados Unidos, naquela época era ex-presidente, o Donald Trump, ele é indiciado por acusações federais de uso indevido de informações confidenciais. Isso aconteceu no dia 8 de junho de 2023. Mas aí o Donald Trump se elegeu presidente e todos esses processos então ficam aí congelados, a legislação lá dos Estados Unidos. Também a gente aqui destaca que no dia 3, aliás, no dia 8 de junho, no dia 8 de junho de 1941, estava nascendo o sacerdote católico, compositor, cantor, escritor brasileiro. Eu estou falando que hoje é aniversário do Padre Zezinho. Pois é, Padre Zezinho. Padre Zezinho está aniversariando hoje. Ele nasceu no dia 8 de junho de 1941. Hoje também é aniversário da Sônia Braga, atriz brasileira, né? Muito sucesso aqui no Brasil e também fora do Brasil. Sônia Braga está aniversariando hoje. Ela nasceu no dia 8 de junho de 1950. Já no dia 8 de junho de 1951, estava nascendo a cantora e compositora britânica Bonnie Tyler. Bonnie Tyler que fez muito sucesso, estourou sucesso nos anos 80 e é um ícone da nossa música mundial. Bonnie Tyler está aniversariando hoje. Ela nasceu no dia 8 de junho de 1951. Já no dia 8 de junho de 1968, estava nascendo o ator brasileiro, o Eduardo Moscovis. Pois é, está aniversariando hoje. Ele nasceu no dia 8 de junho de 1968. Continua fazendo aí muito sucesso. Também a gente destaca que hoje é aniversário do músico e ator brasileiro, o Seu Jorge. Pois é, Seu Jorge, aquele vozeirão, né? Seu Jorge, ele nasceu e está aniversariando hoje, dia 8 de junho de 1970, é a data de aniversário dele. Também destacamos aqui, eita como tem aniversariante hoje. Hoje também é aniversário do ex-jogador de futsal brasileiro, grande campeão de futsal, o Falcão. Pois é, Falcão está aniversariando hoje. Ele nasceu no dia 8 de junho de 1977. E hoje é o Dia Mundial dos Oceanos e hoje também é o Dia do Oceanógrafo, comemorado internacionalmente. E aqui no Brasil, hoje é o dia do citricultor. Mandar um abraço muito especial para os citricultores tão pertinho da gente, que produz tanta laranja aqui, bem pertinho da gente, bem pertinho de Campina, logo depois ali de Lagoa Seca, que é o pessoal de Matinhas. Um abraço muito especial para todos os citricultores aí da nossa terra da laranja, Matinhas. Parabéns, então, pelo dia de hoje. E hoje também é aniversário da cidade de São Sebastião de Umbuzeiro, aqui na Paraíba. 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E em nome da farmácia Varejão São Luís, a gente vai falar sobre as vagas de emprego em Campina Grande.
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Eita, deixa eu dar uma olhadinha aqui. Quantas vagas de emprego hoje? Quanto Campina, segunda-feira, né? Campina amanheceu hoje. Eita, eita, é bom demais, graças a Deus. Olha só, 1.528 vagas de emprego em Campina Grande. Eita, que coisa boa! Oh, que coisa boa! Graças a Deus, 1.528 oportunidades de emprego aqui em Campina Grande. Nesta segunda-feira, Campina Grande amanhecendo muito bem, a nossa capital do trabalho. Eita, que coisa boa! 1.528 vagas de emprego. E o locutor da conta aqui de falar? Vamos lá, vamos tentar aqui. Vamos tentar. Eita, olha só. Tem vaga no Cine Municipal. Você sabe que o Cine Municipal fica ali no antigo Museu da Ciência e Tecnologia, né? O Cine Municipal. Bem pertinho ali do nosso Parque Valdo Cruz, o nosso novo Parque do Açude Novo, que no maior São João do mundo, ele se transforma, né, também no grande quartel-general do maior São João do mundo, que é o Parque do Povo, que está interligado hoje em dia, né? Mas vamos lá falar sobre essas vagas de emprego aqui no Cine Municipal. Tem vaga para agente de vendas e serviços, 2 vagas. Ajudante de obras tem 12 vagas. Ajudante de pintor, 1 vaga. Para armazenista, 11 vagas. Assistente administrativo, 1 vaga. Assistente de compras, 1 vaga. Assistente de vendas, PCD, 1 vaga. Atendente de farmácia, 6 vagas. Atendente de lanchonete, 2 vagas. Atendente de lojas, PCD, 2 vagas. Atendente de lojas, 20 vagas. Atendente de lojas e mercados, mais 20 vagas. Auxiliar administrativo, PCD, 5 vagas. Auxiliar administrativo, 3 vagas. Auxiliar de conservação de obras civis, 2 vagas. Auxiliar de contabilidade, 3 vagas. Auxiliar de cozinha, 2 vagas. Auxiliar de dentista, 1 vaga. Auxiliar de escritório, 3 vagas. Auxiliar de escrituração fiscal, 2 vagas. Auxiliar de estoque, 1 vaga. Auxiliar de limpeza, PCD, 1 vaga. Auxiliar de limpeza, 5 vagas. Auxiliar de logística, PCD, 1 vaga. Auxiliar de pessoal, 3 vagas. Auxiliar de vidraceiro, 2 vagas. Auxiliar de mecânico e refrigeração, 2 vagas. Balanceiro, 4 vagas. Cabeleireiro, 6 vagas. Calceteiro, 10 vagas. Caminhoneiro CNHC, 1 vaga. Carpinteiro, 6 vagas. Caseiro, no caso, para agricultura, 1 vaga. Churrasqueiro, 1 vaga. Cirurgião dentista, 1 vaga. Colocador de cerâmicas, de pastilhas, 5 vagas. Comprador, 1 vaga. Consultor de vendas, 10 vagas. Copeiro de hospital, 3 vagas. Costureira de calçados à máquina, 5 vagas. Cozinheiro geral, 1 vaga. Eletricista de instalações industriais, 1 vaga. Empacotador à mão, 10 vagas. Empregada doméstica, 1 vaga. Encanador CNHA, 10 vagas. Encarregado de expedição, 1 vaga. Engenheiro civil, 1 vaga. Esteticista, 2 vagas. Estoquista, PCD, 1 vaga. Estoquista, 2 vagas. Garçom, 4 vagas. Gerente de loja e supermercado, 1 vaga. Instalador de som e acessórios de veículos, 1 vaga. Instalador e reparador de linhas de comunicação, 2 vagas. E tome emprego em Campina, eu invento de falar, é quase 1.600 vagas, pelo amor de Deus. Vamos lá. Lavador de carros, 3 vagas. Lavador de roupas e artefatos, 1 vaga. Manicure e pedicure, 5 vagas. Maquiador, 2 vagas. Mecânico de manutenção de automóveis, 2 vagas. Mecânico de máquinas pesadas, 1 vaga. Mecânico de motocicletas, 2 vagas.

0: 8 vagas, pedreiro de concreto, 25 vagas, pizzaiolo, 1 vaga, promotor de vendas, 10 vagas, recepcionista atendente, 1 vaga, recepcionista de hospital, 3 vagas, recepcionista secretária, 1 vaga, repositor de mercadorias, 1 vaga, serralheiro, 1 vaga, servente de limpeza, 3 vagas, servente de obras, 88 vagas, soldador, 1 vaga, supervisor comercial, 1 vaga, torneiro mecânico, 2 vagas, vendedor de plano de saúde, 1 vaga, vendedor interno, 12 vagas, vendedor passista, 1 vaga e operador de telemarketing na empresa AIC tem 1.100 vagas. Eita, vá-se embora atrás de seu emprego no Cine Municipal, que eu vou tomar água com a garganta aqui seca de tanto falar de emprego aqui em Campina Grande, graças a Deus. 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
4: Agora 10 horas e 28 minutos, 10 e 28, e vamos lá ver o que o João Bidu escreveu aqui para você, que nasceu entre 23 de novembro a 21 de dezembro, para você que é do signo de Sagitário. Escuta só. Forte potencial de ganhos através de parceria familiar, negócio ligado a artes ou recursos compartilhados. E João Bidu também está dizendo para você, que é do signo de Sagitário, pode ter um bem ou dinheiro inesperado, inclusive de parente, viu? Olha aí você que é do signo de Sagitário, a cor do dia, a dica é azul royal. Tá então a dica para o signo de Sagitário. E agora, chegando a vez do signo de quem nasceu entre 22 de dezembro a 20 de janeiro. É hora agora do signo de Capricórnio.
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4: Atenção, você que é do signo de Capricórnio, escuta só o que o João Bidu escreveu. A segundona começa braba, com risco de dispersão e mal entendido e atraso em demanda. É o que o João Bidu está dizendo aqui para você que é do signo de Capricórnio. E ele completa também falando. Dia para aumentar o foco e atenção, viu? Olha aí você que é do signo de Capricórnio. A cor do dia, a dica é dourado. Tá então a dica para o signo de Capricórnio. E chegando a vez agora do signo de quem nasceu entre 21 de janeiro a 19 de fevereiro. É hora agora da gente destacar o signo de Aquário.
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4: Atenção, você que é do signo de Aquário. Escuta só o que João Bidu escreveu. Pode virar Miss ou Mr. Simpatia. Cair nas graças da equipe e conquistar a proteção de chefes. É o que está dizendo aqui o João Bidu para você que é do signo de Aquário. Quem está no turno noturno tem chance de ver o serviço sendo convertido em benefícios. Olha aí você que é do signo de Aquário. A cor do dia, a dica é laranja. Tá então a dica para o signo de Aquário. E chegou a vez, agora, do signo de quem nasceu entre 20 de fevereiro a 20 de março. É hora do signo de Peixes.
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4: Atenção, você que é do signo de Peixes. Escuta só o que o João Bidu escreveu hoje. Seu jeito de agir pode bater de frente com um familiar pela manhã. E João Bidu completa também dizendo para você que é do signo de Peixes. Cuidado com reações exageradas e sincericídios, ok? Olha aí o que o João Bidu falou para você que é do signo de Peixes. A cor do dia, a dica é azul marinho. E com o signo de Peixes, a gente finaliza por hoje o nosso horóscopo do dia, que promete voltar amanhã, aqui mesmo, no seu Manhã Pop, da sua Pop Cariri 101.1 FM. 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Agora 10h32, 10h32. Vamos dar uma olhadinha então no trânsito em Campina Grande? Vamos lá.
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4: Agora 10h33, 10h33, deixa eu dar uma olhadinha aqui nessas câmeras de monitoramento da STTP, da Prefeitura Municipal de Campina Grande, nesta parceria com o Sistema Pop de Comunicação. Agora eu estou dando uma olhada em uma câmera que está instalada ali pertinho do Museu Digital do Açude Velho. E eu estou vendo agora... Tá dando uma congelada, mas... agora sim, agora tá tudo ao vivo aqui e a cores também. E eu tô dando uma olhada que o trânsito está fluindo normalmente, muito tranquilo. A sinalização também funcionando normalmente neste horário aqui em Campina Grande, nesta área de Campina, né? Nas proximidades, o pessoal que está fazendo aquele trajeto centro-bairro. E tudo normal, sem nenhuma intercorrência, é o que aparece aqui para a gente nas câmeras de monitoramento da STTP e do Sistema Pop de Comunicação. 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Agora, 10h34, você continua mandando mensagem de texto e mensagem de áudio para o 3201-8651. É só mandar mensagem de texto ou mensagem de áudio para você apresentar o Manhã Pop. E você apresenta mandando para a gente por mensagem de texto ou por mensagem de áudio a bronca, o apelo, a denúncia, a reivindicação. Aí você pede música, manda alô, manda parabéns, manda seu comentário, manda também a sua opinião. Tudo isso pelo nosso contato de WhatsApp, que é o 3201-8651. E também por esse mesmo contato de WhatsApp, que é o 3201-8651. Tá valendo pra você, sabe o quê? Sabe o quê? Sabe o quê? 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
4: Eita, que ela não vai faltar na sua festa, não. Sabe por quê? 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Tudo isso pra você aqui no nosso Manhã Pop. Você quer ganhar esse kit da Caranguejo? Então manda uma mensagem de texto para o 3201-8651. 3201-8651. Na mensagem de texto, é só falar pra mim o seu nome completo, o bairro que você mora, ou o distrito que você mora, ou a cidade que você mora. Vai mandando mensagem de texto, porque daqui a pouquinho eu tô sorteando kit da Caranguejo.
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10: Eita, agora 10 horas e 45 minutos, 10 e 45, esse é o nosso Manhã Pop, é o teu Manhã Pop, é o programa de todas as manhãs, é o seu programa de todas as manhãs, é o programa que você manda pra gente por mensagem de texto ou manda pra gente por mensagem de áudio pelo nosso 3201-8651, você manda pra gente a bronca, o apelo, a denúncia, a reivindicação, aí você pede música, manda alô, manda parabéns, manda seu comentário, manda também a sua opinião, tudo isso pelo nosso contato de WhatsApp, que é o 3201-8651. E também pelo 3201-8651, você tá sabendo, né? É, tá valendo pra você, kit da...
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10: Eita, que ela não vai faltar na sua festa, não. Claro, porque São João que presta tem que ter caranguejo. 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E você vai mandar uma mensagem de texto para o 3201-8651 para você concorrer a um super kit da Caranguejo. 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Então manda uma mensagem de texto para o 3201-8651 com o seu nome completo, o bairro que você mora, ou o distrito que você mora, ou a cidade que você mora. Manda a mensagem de texto agora, porque daqui a pouquinho a gente está realizando o sorteio aqui no nosso Manhã Pop. Opa, que a gente aqui no Manhã Pop, você sabe, né? A gente tem apresentador, nós temos apresentadores, nós temos apresentadoras e nós temos também os colaboradores e as colaboradoras do Manhã Pop. Um desses ilustres colaboradores é o Dr. Dinarte Freire. Dr. Dinarte sempre nos manda dicas muito especiais pra gente. Vamos ouvir então uma dessas dicas? dicas, doutor Dinarte, ele já está aqui em linha com a gente. Vamos lá, doutor Dinarte, bom dia para o senhor, bom dia.
11: Bom dia. Bom dia, Jota Salles, bom dia, ouvintes.
10: Bom dia.
11: Uma curiosidade bem interessante é que os planos de saúde são obrigados a fazer enxertos ósseos. Se você sofrer um acidente e necessitar de um enxerto ósseo, você tem direito. Alguns planos de saúde negam, alegando que na região em que você mora não existe banco de ossos. Ora, o plano de saúde tem a obrigação de providenciar o enxerto que você está necessitando. Se for negada a cirurgia, não hesite. Procure um advogado. E se você tiver qualquer dúvida sobre seus direitos com relação a plano de saúde, não hesite. Pergunta para o Jota Salles, que nós responderemos. Uma semana iluminada para todos.
10: Muito obrigado, doutor Dinarte. Sabia dessa, não. Olha aí, tem muita coisa, tem muitos dos direitos daquelas pessoas que têm plano de saúde. Eu, graças a Deus, eu tenho, consigo ter um plano de saúde. Muitas pessoas têm plano de saúde hoje em dia, né? Para dar um suporte ao atendimento do SUS. E eu não sabia que tem essa história aí do enxerto, que era obrigado, então, o plano de saúde a também, se caso acontecer, que Deus nos livre, que não aconteça. Mas está aí, então, essa dica importante. Essa curiosidade é que o doutor Dinarte traz para a gente aqui no nosso Manhã Pop. Se você tiver algum perrengue, algum problema, alguma dúvida, pode mandar mensagem de texto ou de áudio para o 3201-8651. 3201-8651, que o doutor Dinarte responde para você. Agora, 10 horas e 48 minutos, 10 e 48. Vamos colocando os apresentadores e as apresentadoras do Manhã Pop. Cadê aqui? Tem mensagem de texto, tem mensagem de áudio aqui chegando pelo 3201-8651. Cadê? Tá chegando aqui. Opa, chegou aqui mensagem de texto. E tá dizendo: bom dia, amigo J. Salles. Sou Washington Soares. Eita, grande Washington, sempre junto com a gente do bairro Monte Santo. E um abraço muito especial a todo o pessoal, os nossos vizinhos aqui do Monte Santo. Por favor, toque a música de Roberto Carlos, O Baile da Fazenda. Eita, muito legal. Vamos tocar sim. Vamos tocar então. É Roberto Carlos. Muito bem. O Baile da Fazenda. Pronto. Tá aqui anotadinho para a gente já não esquecer. Vamos tocar aqui na nossa programação. E ele está dizendo: ofereço a minha esposa, Maria Soares. Muito bem. Um abraço para Washington, um abraço para Maria e um abraço também para todo mundo aí no bairro Monte Santo. Chegando aqui mais mensagem, mensagem de texto, mensagem de áudio pelo 3201-8651. 3201-8651. Chegando aqui umas informações, tem aqui uns links também, uns vídeos. Quem é que está colaborando com a gente aqui, mandando essas informações? É o Jorge. Ô, Jorge, muito obrigado pela colaboração, viu? Muito obrigado por você estar sempre colaborando com o nosso departamento de rádio jornalismo aqui do Sistema Pop de Comunicação e da sua Rádio Pop Cariri 101.1 FM. Obrigado, Jorge. Grande abraço. Chegando aqui mais mensagem. É mensagem de texto, é mensagem de áudio. Chegando pelo 3201-8651. 10 horas e 50 minutos. Está dizendo aqui o seguinte: é mensagem de texto, é? Opa! Deixa eu dar uma lida aqui. Está dizendo o seguinte: bom dia. Confie em Deus e voe em direção aos seus sonhos, com paz e confiança nas mudanças da vida. Olha aí, que mensagem, hein? Que mensagem bonita. São os apresentadores e as apresentadoras do Manhã Pop. Está dizendo Alexandre do Alto Branco. J. Salles, toca aí O Índio, de Zé Ramalho. Vamos tocar. Vamos tocar, deixa eu anotar aqui, é Zé Ramalho, muito bem, O Índio, pronto, tá aqui anotadinho, vamos tocar sim. E ele tá dizendo: J. Salles, eu quero ganhar o kit Pop Caranguejo, Alexandre dos Santos, Alto Branco. Muito bem, Alexandre, mandar aqui teu nome para o nosso banco de dados da Pop Cariri 101.1 FM e daqui a pouquinho a gente vai realizar o sorteio do Super Kit da Caranguejo. Agora 10 horas e 51.
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1: Agora 10 horas e 55 minutos, 10 e 55, esse é o nosso Manhã Pop. E agora, vamos lá te conectar à informação.
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1: Agora 10 horas e 55 minutos, 10 e 55 em toda a Paraíba. E Campina Grande, a Paraíba, o Brasil e o mundo sabem muito bem que semana passada começou o maior São João do mundo. E uma loucura, na semana passada, no tempo da gente trazer aqui essa fala do prefeito Bruno Cunha Lima, destacando justamente a realização do maior São João do mundo nessa versão 2026. Ele responde ao companheiro aqui do Jornal 101, Bastos Farias. Vamos ouvir.
3: Bruno Cunha Lima, enfim, o maior São João do mundo. O que é que os turistas e campinenses podem esperar da edição 2026?
4: Bastos, a edição 2026 do maior e melhor São João do mundo tem de tudo para ser a edição mais bonita, a edição...
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4: O mais importante, a maior dessas edições, dos 40 anos de Parque do Povo. É, faz 40 anos que o poeta Ronaldo esteve aqui, muito próximo, na parte superior do Parque do Povo, inaugurando ele, que virou o quartel-general do forró, o epicentro desse evento, né, desse ecossistema do maior São João do mundo. E a edição desse ano, na estética, na organização, na decoração, na beleza, na programação e, em especial, no impacto econômico, tem de tudo para ser a maior das edições. Se você já teve a oportunidade de dar uma volta aqui, acho que você pode conferir isso, pode atestar. E quem ainda não teve, quem ainda não veio essa noite, está mais que convidado, está convocado a viver a experiência da edição 2026 do maior São João do mundo.
3: Alguma novidade, prefeito? O senhor pode anunciar alguma novidade até o final da edição 2026?
4: Rapaz, de um modo geral, a edição, eu digo que ela fortalece a nossa essência. Um colega da imprensa me perguntou agora há pouco o que é que poderia se esperar da edição desse ano que não se tinha nas outras edições. Isso, olha, acho que o conceito é exatamente o oposto. O que é que se pode esperar dessa edição que representa tudo aquilo que a gente acumulou ao longo desses mais de 40 anos? Nós temos uma festa que cresceu em espaço, em tamanho, em importância, em relevância. É só para você ter ideia, uma simples comparação. Nós estamos abrindo hoje e ao longo de 33 noites o mundo vai se encontrar aqui. Dessas 33 noites, nós teremos 31 de programação no palco principal. Só para fins de comparação, não quero entrar em polêmica, mas Caruaru, que se propõe fazer uma boa festa de São João, tem 16, apenas 16 noites de palco principal. Veja, 16, nós temos 31, o dobro. Nós estamos tratando de um evento que, de fato, tem uma dimensão completamente diferente. Não só aqui no Parque do Povo, mas espalhado pela cidade. Então, mas a gente, eu acho que das joias também da coroa dessa edição está aqui bem pertinho da gente. A gente está aqui no Parque Evaldo Cruz, que está o obelisco com a fonte. Do outro lado, logo ali no fundo, em cima de uma das quadras que a gente construiu, nós estamos abrindo hoje uma exposição. É uma espécie de museu, nós montamos aqui uma exposição do mestre Luiz Gonzaga, do mestre Lula. É o mestre Lula que está aqui, artigos pessoais dele, que falam sobre a vida pessoal, sobre a carreira, sobre a musicalidade. É uma experiência imersiva. Eu acho que esse vai ser um dos destaques da edição desse ano. Já tem, inclusive, caravanas de outros estados confirmados para vir para cá para conhecer essa exposição. A gente teve hoje com o curador, né, o responsável pela exposição, e ele está impressionado com o tamanho do evento, né, com a dimensão do evento e como a cidade está abraçando, o maior São João do mundo está abraçando a mostra de Luiz Gonzaga.
1: Muito bem, tá então a fala do prefeito Bruno Cunha Lima, ele respondendo ao companheiro Bastos Farias aqui do nosso Jornal 101, aí destacando o maior São João do Mundo nos 40 anos, né, do maior São João do Mundo, esta marca, este evento que vem chamando e que chama a atenção de muitos turistas em todo o mundo, e Campina Grande fica muito feliz em receber cada pessoa que vem aí durante a semana, no final de semana, para festejar junto com a gente, como falou bem o prefeito Bruno, nessas nossas 31 noites de palco principal, né? Além, é claro, aí também dos polos e também do museu, que tá muito legal também. Realmente vale a pena, é você ver, é você participar. Agora, 11 horas pontualmente, 11 horas, esse é o nosso Manhã Pop.
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0: Muito bem, agora 11 horas e 12 minutos, 11:12. E essa programação dessa paradinha é para falar que agora, esta hora do nosso Manhã Pop, a gente dedica ao especial São João do Atacadão.
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0: Horas e 16 minutos, 11:16, e pelas câmaras de monitoramento da STTP, da Prefeitura Municipal de Campina Grande, nesta parceria com o Sistema Pop de Comunicação, a gente vai te contar aí como anda o trânsito aqui em Campina Grande. Eu tô vendo aqui a área central da cidade, ali a rua Vidal de Negreiros. A gente está vendo ali o antigo Hotel Ouro Branco, mais à frente ali é a Praça Clementino Procópio, e o trânsito está fluindo normalmente, nenhuma intercorrência acontecendo, a sinalização também funcionando normalmente nesse exato instante, nessa área central da cidade. Evidentemente que Campina Grande também se prepara para o ápice da festa, o ápice do maior São João do Mundo, aonde um grande número de veículos se soma aos veículos já que circulam aqui em Campina Grande, não só dos campinenses, dos campinagrandenses, mas também de todo o pessoal da região metropolitana de Campina que vem à nossa cidade para fazer compras e para aproveitar do nosso comércio. 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Agora, 11 horas e 19 minutos, 11:19, e você continua mandando, viu? Mensagem de texto e mensagem de áudio pelo nosso 3201-8651. Pode mandar bronca, apelo, denúncia, reivindicação, peça música, mande alô, mande parabéns, mande seu comentário, mande também a sua opinião, tudo isso pelo nosso contato de WhatsApp, que é o 3201-8651. E também pelo 3201-8651. Sabe o que tá valendo para você? Sabe o quê? Tá valendo para você um kit da Caranguejo.
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0: Claro que ela não vai faltar na sua festa. Eu vou mandar um super kit da Caranguejo para você. Você quer ganhar esse kit da Caranguejo? É só mandar uma mensagem de texto para o 3201-8651. 3201-8651. Mande a mensagem de texto com o seu nome completo, o bairro que você mora, ou o distrito que você mora, ou a cidade que você mora. Tô esperando a tua mensagem de texto agora para o 3201-8651. 11 horas e 20 minutos, 11:20. Vamos lá, colocando lá os apresentadores e as apresentadoras aqui do Manhã Pop. Chegando aqui mensagem de texto. E tá dizendo: bom dia, Jota Salles. Deus abençoe seu dia. Amém. Queria deixar meu nome pro kit da Caranguejo, Albino Luciano Rodrigues de Farias, do Monte Santo. Muito bem, vamos colocar teu nome agora. Vamos colocar teu nome agora para você concorrer aqui ao super kit da Caranguejo. Você já está concorrendo então a um kit da Caranguejo. Um abraço muito especial para toda a galera do bairro Monte Santo, sempre junto com a gente aqui no Manhã Pop. Tem mais aqui? Tem! É o especial São João do Atacadão. Cadê? Tem mensagem que é de texto ou de áudio? É de texto? Deixa eu dar uma lida aqui. Tá dizendo bom dia, J. Salles Moral.

0: 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Eu estou na escuta do seu programa Nota Mil. Primeiro lugar, líder de audiência. Segue o líder, papai. Programa Nota Mil. E lá vai a listinha do alô. Se liga aí em quem está ligado e ligada aqui na Pop Cariri 101.1 FM e no nosso Manhã Pop. Quem está junto com a gente? A Verônica, o Elito, Selma, Zenilda, Tônia, Mila e Clarinha, Neidinha, Fabi, Aglaelba, Ana Maria, Ana Ilza, Roberto, Nando César Júnior, Cachorrão Lanche, Acidália, Zezé de Fé, Carol, Luciana, Márcia, Edilamar, Socorro, Bilzinha, Marília, Ramils, Sandro Uber e YouTube, todos os ouvintes fiéis, Pop Cariri FM, que coisa boa. E lá vai a segunda listinha do alô aqui. Um alô pra Gerana, Gerana é a rainha do final de semana. Vim escutando Gerana nesse final de semana, circulando, rodando, que aqui em Campinas, meu amigo, tá cheio de coisa pra gente fazer agora. Oh, que coisa boa. É o São João, 33 dias animado. Vamos lá. Gerana, Bianca, Israel, Seu Barbosa, Ítalo e Samara, Romildo Nascimento, Kennedy Salles, olha aqui eu também, Jota Salles, Vicente Gouveia, Márcio Rangel, Dessana Araújo, Daniela Pimentel, Reni Cláudia, até Dona Reni aqui junto com a gente, Coronel Raposo, Moral, Nota Mil, Programa Nota Mil, Viva São João, Viva Rádio, todo mundo é pop, Daniel Moral, 101.1 Bodocongó 2026, valeu Daniel, e manda mais nuvenzinhas, né, pra falar que o tempo aqui continua nublado, mas que, né, é um tempo muito gostoso, esse clima de São João, esse clima de Campina é muito gostoso, né? Daniel, um abraço pra você e um abraço pra todo mundo aí no nosso bairro Bodocongó. Agora 11 horas e 23 minutos, 11h23, esse é o nosso especial de São João do Atacadão, do nosso parceirão, no oferecimento, evidentemente, do Atacadão. 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Agora, exatamente 11 horas e 25 minutos, é o nosso especial de São João do Atacadão.
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1: E como eu falei para você no bloco anterior, não sei se você estava ouvindo, uma loucura, né? Semana passada, abertura do maior São João do mundo e tudo mais. E aqui também a gente se adequando a essa nova programação, essa roupagem da Pop Cariri 101.1 FM para o maior São João do mundo. Mas a gente tem uma fala aqui do governador do estado da Paraíba, o governador Lucas Ribeiro, que esteve também no primeiro dia do maior São João do mundo, na primeira noite do maior São João do Mundo, o governador Lucas Ribeiro, que também participou de reuniões com relação à questão da segurança, além, é claro, de inaugurar e de apresentar também todas as ações do governo do estado da Paraíba para o São João de Campina Grande. Vamos ouvir, então, a fala dele, a fala do governador Lucas Ribeiro. Vamos ouvir.
2: É uma alegria poder participar de mais uma edição do nosso maior São João do Mundo. E dessa vez também com um significado maior, enquanto o governador, a gente poder trazer um apoio ainda maior que a gente tem realizado este ano, né, e poder fortalecer o nosso maior São João do Mundo, fortalecer o São João da Paraíba, fazendo Campina cada vez mais ser essa referência que é de festividades juninas. Semana que vem vamos estar abrindo o Salão do Artesanato, será

0: mais um momento especial. Vamos ter São João nos bairros, vamos estar fortalecendo o Festival de Quadrilhas Juninas. Então, vai ser um mês realmente para ficar na história. E parabéns a todos que fazem o nosso maior São João do mundo.
1: A gente percebe um apoio grande do governo do estado no festejo deste ano. Isso é um sinal de um estreitamento das relações entre Lucas e Bruno Cunha Lima?
0: Olha, eu acho que isso é um sinal de maturidade, de pessoas que entendem que o maior São João do mundo é muito maior do que qualquer diferença política, até porque ele não é de um gestor, ele não é de um governador, de prefeito, ele é de Campinas, ele é da Paraíba, é o patrimônio do Brasil. E a gente tem que entender isso, que estamos aqui de passagem, mas enquanto eu estiver aqui, estivermos aqui, vamos fazer a nossa parte, contribuir, ajudar e fortalecer ainda mais.
2: Muito bem, tá aí então a fala do governador do estado da Paraíba, Lucas Ribeiro, quando dá a abertura do maior São João do mundo. E lembrando bem que essa semana, né, o governo do estado também abre aqui em Campina Grande o salão de artesanato. Realmente uma grande programação, tudo em volta desse grande universo que é o maior São João do mundo, que está acontecendo em Campina Grande. 11 horas e 32 minutos, essa informação em nome do Atacadão, em nome do parceirão e nós estamos nesse especial de São João do Atacadão.
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12: Agora 11 horas e 42 minutos. 11:42 é o nosso especial de São João, do Atacadão, do Parceirão, aqui no Manhã Pop. É o seu programa de todas as manhãs. E vamos pegando aqui o nosso smartphone. As pessoas estão mandando mensagem de texto, mensagem de áudio. Ei, daqui a pouquinho eu tô fazendo o sorteio do kit da Caranguejo, viu? Daqui a pouquinho eu tô sorteando aqui o kit da Caranguejo. Opa, chegando aqui. É mensagem de texto, é mensagem de áudio pelo 3201-8651. Cadê aqui? 3201-8651. Chegando aqui, tem mensagem de texto e também tem mensagem de áudio. Vamos colocar, é um áudio, é? Então vamos colocar no ar, vamos lá. Pelo 3201-8651. Já abri aqui o canal, vamos embora. Pelo 3201-8651. Cadê? Tá aqui? Já tá aqui? Então simbora, coloca no ar. Pelo 3201-8651. Bom dia.
13: Bom dia, Jota Salles. Aqui é a Miriam.
12: De novo, Jota Salles. Miriam.
13: Meu apelo. Ninguém se compadeceu de mim. Jota Salles, faça um apelo aí para a farmácia, Varejão São Luís, ou qualquer um, né? Quiser fazer uma doação de um aparelho. Não precisa ser do bom, não. Pode ser daquele fraco mesmo. É porque eu estou precisando. Que me cause... Agora está alto, uma hora está baixo, outra hora está alto. Eu tenho que ter esse aparelhinho. Agora eu não estou com condição de comprar. Faça esse apelo. E Deus te abençoe. E passa uma música aí pra mim de falar José, Tarek Mariola, e siga com Deus, viu?
12: Legal.
13: Não sou hoje, mas todo sempre. Miriam.
12: Olha aí, a dona Miriam, ela tem diabetes e tá querendo um aparelho para aferir a glicose, né? Para ver como é que tá a glicose todo dia. Se alguém puder ajudá-la, pode entrar em contato com a gente pelo 3201-8651. 3201-8651. É que ela vai pegar o aparelho, né? O pessoal, a família dela, ela está querendo, então, aí esse aparelho para justamente aferir, porque ela fica nessa, ela está dizendo, né? Fica naquela, sobe, desce e tal, e ela nunca sabe. Então, vamos lá, vamos ver quem puder ajudar. Aí, então, a gente faz esse apelo aqui no nosso Manhã Pop. A 11 horas e 45 minutos, 11 e 45, esse é o especial de São João no Manhã Pop do Atacadão.
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1: Eita, 11 horas e 50 minutos, 11h50, daqui a pouquinho é um sorteio, viu? É, daqui a pouquinho é um sorteio aqui do Kit da Caranguejo, mas agora a gente vai te conectar à informação.
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1: Agora 11 horas e 50 minutos, 11h50 em toda a Paraíba. E é claro que nesse especial São João do Atacadão, do Parceirão, a gente conecta a informação também sobre o São João. E foi aberta a exposição do mestre Luiz Gonzaga, é dentro do maior São João do mundo e no quartel-general do maior São João do mundo. Quem destacou essa abertura foi o próprio prefeito Bruno Cunha Lima, através das suas redes sociais. Vamos ouvi-lo.
4: Exposição de Gonzagão chegou no nosso maior São João. A partir de hoje, a gente está aqui no Parque Evaldo Cruz com a exposição que marca os 110 anos de nascimento dele, que foi uma das principais estrelas na constelação da nordestinidade. Luiz Gonzaga do Nascimento, Mestre Lula, Gonzagão, está aqui. Itens e artigos pessoais que falam sobre a vida e sobre a obra desse gênio da musicalidade e da nordestinidade. A partir de hoje, nessa quinta-feira, não perca a oportunidade. Se você ama a cultura, se você ama a tradição, as raízes do Nordeste, aqui é seu lugar.
1: Muito bem, está então a fala do prefeito Bruno Cunha Lima. Foi aberto então aberta essa exposição na última quinta-feira e está lá aberta ao público. Vale a pena você também passar por lá, leva toda a família, leva também os turistas, né? As pessoas que estão chegando aí à tua casa, leva também para conhecer essa exposição e, evidentemente, conhecer tudo que está acontecendo no nosso maior São João do mundo. Agora, 11 horas e 52 minutos, 11h52. Ei, vamos saber agora quem vai levar para casa o kit da Caranguejo? Vamos lá? Então, bota aí o gin da Caranguejo. Cadê? Bota aí o gin da Caranguejo, rapaz, pra gente saber quem vai levar o super kit da Caranguejo.
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1: Eita, 11 horas e 52 minutos, 11h52, e vamos saber quem vai levar para casa um super kit da Caranguejo. É o desejado kit da Caranguejo. Ei, aí vai naquela sacolinha padronizada. Vai também a Caranguejo, claro que não pode faltar. Vai um boné da Caranguejo, vai o copo da Caranguejo. Eita, é bom demais. E atenção, quem vai levar para casa, já mandou aqui para mim o nome? Já mandou? Pronto, chegou aqui. E quem vai levar para casa o super kit da Caranguejo é o Albino Luciano Rodrigues. Albino Luciano Rodrigues, de Farias, que mora no bairro Monte Santo. Atenção, Albino Luciano Rodrigues de Farias, que mora no bairro Monte Santo. Você ganhou, então, um super kit da Caranguejo. Pode vir a hora que você quiser aqui na nossa emissora, evidentemente, hoje, até as 18 horas. Depois das 18 horas... Aí Naomi vai chamar a segurança. Mas é brincadeira. Você pode vir aqui até as 18 horas. Até as 18 horas, o Albino Luciano Rodrigues de Farias, que mora no bairro Monte Santo, ganhou então o super kit da Caranguejo. Você não ganhou hoje, não foi? Ganhou não? Fique triste, não. Amanhã tem mais. Amanhã tem mais.
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1: 11 horas e 54 minutos, 11h54, esse é o nosso especial de São João, do Atacadão do Parceirão. E o nosso Manhã Pop tá chegando, né, o seu finalzinho. O meu agradecimento a todos vocês, muito obrigado de verdade pela sintonia, meu muito obrigado pelo carinho. E amanhã, se Deus quiser, estaremos aqui de volta na nossa Pop Cariri 101.1 FM e também com o nosso especial de São João, do Atacadão.
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2: Aí, pessoal, em busca de compreender a comunicação entre seres vivos e máquinas, me vi tentado explorar essa relação insólita hermética, o mundo virtual, a realidade cibernética. Bora iniciar agora o contato imediato de quarto grau. Diga aí, minha querida, queria lhe consultar com toda finesse para você me informar como trocar dois dedos de prosa com a voz do GPS.
3: Por favor, aguarde. Atendente ocupada com pedido de localização da Terra plana.
2: Terra plana? Pera, não acredito. Não me diga que vocês conseguem até esse endereço.
3: Galáxia ignorada, planeta inexistente. Brasil, único país onde as pessoas procuram essa localização insistentemente.
2: E é? Você teria como disponibilizar, tipo, o perfil desses brasileiros que buscam a borda da Terra?
3: Perdão, senhor. Somos regulados por política de confidencialidade.
2: Mas não tem como dar um jeitinho, não? Entrega aí. Será que tem pedido de alguém da minha cidade?
3: Não podemos informar.
2: Ok, beleza. Então só me diga, se não existe o lugar, para onde o GPS orienta, leva, faz esse povo chegar?
3: O algoritmo recomenda endereço diretamente relacionado.
2: Tipo régua de nível, prumo, bandeja, prato raso?
3: Hospício, circo, manicômio, sanatório, estábulo.
2: Estábulo?
3: Senhor, o sistema alerta para voltar à concepção natural pela qual foi concebido. Precisa concluir a rota solicitada por um...

0: Usuário repentino.
1: Beleza, então.
0: Pegue a rotatória na primeira saída à esquerda e logo após chegará ao seu destino. Operação finalizada com sucesso.
1: É, pessoal, nesse mundo cibernético, até máquina necessita de paciência e bom senso. Para ajudar a desqualificar bizarrice e fanatismo, deve dar muito trabalho. Um trabalho danado. Um trabalho imenso.
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2: Hoje é segunda-feira, 8 de junho de 2026.
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0: Fica informação como fake news, mas presidente nacional do PT, Edinho Silva, disse na Paraíba, abre aspas, PT é PT, Lula é Lula.
1: Por falar em presidenciável, Efraim Filho anuncia data para a vinda do senador Flávio Bolsonaro ao maior São João do mundo. Será dia 4 de julho.
0: Caciques do PL da direita conservadora preparam caravana para recepcionar o senador que enfrenta queda nas pesquisas. Senador Rogério Marinho também é aguardado.

0: de 4 milhões de reais em 5 anos.
1: Segundo a Polícia Civil, ele comandava quadrilha com policiais envolvidos com venda de entorpecentes, proteção a foragidos e relações com facções criminosas.

0: de eventos da Prefeitura de João Pessoa.
1: Na mesma decisão, magistrado determina que prefeito Léo Bezerra se abstenha de utilizar eventos, bens e serviços ou servidores da administração em benefício de pré-candidato.
2: Por falar em eleições 2026, TRE da Paraíba reúne forças de segurança para planejamento integrado do pleito deste ano.
1: Será que agora

0: sai do papel. Prefeito de João Pessoa, Léo Bezerra, anuncia obra contra alagamentos na região da CBTU, na capital paraibana.
1: E atenção, estudantes que estão pensando em fazer o Enem 2026. Prazo de inscrição foi prorrogado até o dia 31 deste mês, chamado de próxima sexta-feira.
0: E na área policial...
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0: Policial militar é afastado após agressão a homem no Parque do Povo em Campina Grande.
1: Condenado por estupro de vulnerável, médico Fernando Cunha Lima perdeu o benefício da prisão domiciliar e volta ao presídio especial do Valentina em João Pessoa neste final de semana.
0: Polícia Rodoviária Federal divulga dados da Operação Corpus Christi na Paraíba. E uma boa notícia, 0 mortes e uma redução de 9% do número de acidentes nesse feriadão.
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1: e Fábio Augusto.
0: A sonoplastia e edição de imagem é com o meu amigo, eu falo do O Patrãozinho.
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0: Preparem-se!
3: E os cachorros também. Mas cachorro de dois pés, pai. Cachorro de dois pés, não é de quatro patas, não. Abraçar o Dedé de Ubaúna. Muita saúde, muita paz, muitas felicidades.
0: Lá no maior São João do mundo,
4: durante
0: em
4: o show
0: Grande.
4: Da minha conterrânea,
0: durante o show
4: uma das maiores
0: da
4: cantoras de forró dos últimos
0: uma das maiores
4: anos,
0: cantoras de
4: décadas,
0: forró dos
4: mim,
0: últimos anos,
4: das últimas décadas,
0: ao mim, se apresentar.
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0: Está naquele imenso palco, ao se apresentar naquele imenso palco, artistas
4: desejam
0: palco esse que muitos artistas desejam
4: para um público
0: se apresentar para um público estimado ali, 80 a 100 mil pessoas. Eu acho que para muitos artistas é um grande ápice nas suas carreiras. E Valquírias não é de hoje que ela vem fazendo parte desse casting que sempre é convidado a participar do maior São João do mundo. Esse ano não foi diferente. Estava ela fazendo seu maravilhoso show, mas durante sua apresentação, Valquíria para e, de uma forma meio atabalhoada, questiona o porquê o público não estava interagindo a seu modo. A seu modo, a quem tanto ela esperava. Ou seja, o que Valquíria esperava demais do público? Valquíria foi infeliz demais ao cobrar isso do público. E quis até insinuar, colocar o peso nas costas do público lá, o show dela que aparentemente estava morno. Mas isso faz parte, Valquíria. Isso faz parte não só da sua trajetória, mas de qualquer outro grande artista como você é. Isso é muito pequeno para você cobrar do seu público. Cobrar interação, cobrar mais empolgação. Isso é muito pequeno, Valquíria. Aqui eu não venho colocar os porquês, que ela até já usou suas redes sociais para falar dos porquês, eu não vou colocar aqui. Mas dizer que você foi muito infeliz ao cobrar do seu público uma interação, uma animação maior. Se apresente, faça aquilo que você faz de melhor, que é levar a boa música nordestina para todos. Boa tarde a todos.
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1: 12:12. Alô, alô, minha amada Paraíba. Alô, alô, meu povo. Já estamos por cá. Time pronto, preparado e querendo. Depois de um feriadão que deixou a gente com muita saudade, né? A gente, próximos dias, sem estar por aqui, a gente fica todo mundo morto de saudade, mas graças a Deus chegou a segunda-feira. Segunda-feira, dia da primeira edição desta semana do programa que mais cresce em audiência no rádio jornalismo da minha Paraíba. É o Meio-Dia Paraíba, aqui na Rede Pop de Rádio, conectando o nosso estado de ponta a ponta, de Cabedelo à Cachoeira dos Índios, rompendo as divisas da Paraíba, rompendo as fronteiras do nosso país, chegando em qualquer parte deste planeta. 12 horas e 13 minutos, meu patrão, segunda-feira, programa mais curto, então vamos logo colocar a marca da informação, da opinião pra moer, patrão.
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1: Sony!
6: Que foi, querido?
1: Eu quero um Rolex.
6: Rapaz, eu vou dizer um negócio
1: agora. Eu quero o meu Rolex.
6: Eu também quero.
1: Rapaz.
6: Mas serve do governador, que é um panani.
1: Mas, rapaz, que zoada.
6: Fábio Augusto tem
1: dois. Eu não gosto desses relógios de pulseira de. É metal que a gente chama, é?
6: É.
1: Pulseira também. Eu não gosto. Mas também tem Rolex de pulseira de...
6: Tem.
1: Deve ter, né? Enfim. Soninho, tá valendo tudo na pré-campanha eleitoral da Paraíba. Ficou feio pra quem tentou pregar essa fake news mesmo, pode chamar assim, em relação ao ex-governador João Azevedo. Espalharam que o homem foi pro Parque do Povo com um Rolex. Aí João, no dia seguinte, foi? Dia seguinte, gravou um vídeo e desmoralizou os propagadores da fake news. Disse que o relógio que ele tava usando lá, como é o nome, né?
6: O Panani.
1: Panani, que custa 1% do valor que disseram que valia o Rolex, Sony. Tá valendo tudo na pré-campanha, Sony?
6: Não, tá valendo a falta do que fazer. Sinceramente, dessa oposição. Porque o cabo se incomodar com o Rolex. Aí, olha só, agora pronto. Agora eu vou estar olhando para todos os pré-candidatos. Eu vou pegar Lucas, vamos para o Style da Moda, né? Saber. Agora vamos fazer igual aquelas blogueiras que colocam o look do dia e colocam quanto custa, né?
1: Sim.
6: Pronto, aí vamos pegar Lucas, Cícero, Efraim, né? E vamos medir João Azevedo, Nabô, Marcelo Quiroga, né? A gente olhar o emblemazinho da camisa.

0: há algum tempo. Quando você vai apontar, tentar fazer uma crítica, tentar fazer oposição ao cara que foi governador por 8 anos, dizendo que o cara estava usando um relógio que vale 150 mil reais, e quando o cara sequer estava utilizando aquele relógio, ele acaba dando um atestado de que o cara foi um excelente gestor. Concorda comigo ou não, Soninho?
1: Pois é.
0: Dá uma oportunidade a João para João sapatear.
1: Pronto.
0: E aí, foi o que ele fez.
1: Se não queria dar visibilidade, foi o contrário. Pronto, repercutiu muito mais o vídeo. Ainda ferra a propaganda do outro.
0: A propaganda do outro.
1: Você entende? Então assim, minha gente, olha, pelo amor de Deus, né? Pelo amor de Deus. É. Vamos arrumar o que fazer.
0: A impressão...
1: Critique por qualquer coisa. Pronto, aí critica assim, ah, não terminou a adutora lá no inferno da pedra. Ou deixou com xixola sem água.
0: Isso.
1: Ou, enfim, não fez calçamento A. O que for. Agora, um Rolex, isso vai fazer o que na sua vida? Aí eu não posso gastar meu dinheiro do jeito que for? Ah, tenha certa paciência, viu? Vamos arrumar o que fazer, que é melhor.
0: Fábio Augusto, é impressão minha ou... A oposição, sobretudo ao ex-governador João Azevedo, a Lucas, quem é governo, João estava no governo até ontem, tá meio que sem o que ter que apontar, tá meio que batendo cabeça, né? Enquanto isso, a gente tá vendo aí pesquisas sendo divulgadas, a gente tá vendo aí Lucas ainda conquistando novos apoios. Muita gente que apostava que o ex-governador João Azevedo, depois de deixar essa caneta, ia perder uma penca de prefeito. E o que a gente tá vendo é justamente o contrário. Eu até cheguei pro pessoal da assessoria de João e disse, rapaz, tenha calma, porque você... é tanta matéria de dizendo prefeito anuncia apoio, prefeito não sei o quê. Oposição parece que tá meio sem norte, sem norte, seu Fábio Augusto.
2: Fábio, boa tarde a todos vocês aí que nos acompanham, a Sony, a patrão, a toda a nossa equipe aqui. E dizer que é isso mesmo, cara. Assim, inclusive, eu pego até pra mim, Fábio, até isso, eu me encaixo nisso que você disse, que eu sou um dos surpresos que João Azevedo está mantendo esse volume de apoio e até conquistando novos apoios. Porque eu também, em hora desse processo pré-eleitoral, eu pensei, eu digo... Ao deixar a cadeira de governador, ao deixar a tão badalada caneta, Sony, eu digo, João Azevedo vai perder um bocado de apoio. Porque são quatro grandes nomes para conquistar votos do eleitorado paraibano. Tem ele, João Azevedo, vem aí de praticamente 8 anos de mandato de um governador. Vem Veneziano Vital do Rego com 8 anos de mandato de senador aí também, com um volume de emendas, colocando emendas por toda a Paraíba aí, fazendo construindo, né, acordos políticos para essa sua tentativa de reeleição. Nabô Vanderlei, um prefeito, até então prefeito, bem avaliado, ex-deputado, um cara que tem um filho como um presidente da Câmara, um dos maiores articuladores políticos, sabe? E tem a força da direita, eu digo, João Azevedo vai enfraquecer. E pelo contrário, me pego de surpresa aí com esse volume de apoio que João Azevedo vem mantendo e vem conquistando a mais. E quando vem essas informações aí, é muito pequena, Sony foi feliz demais, é pequena, é raso demais, tirar uma foto de um relógio. Gente, pelo amor de Deus, gente. Ah, porque um relógio, um Rolex. Tanta gente usa Rolex também por aí. Tanta gente que ganha bem menos de João Azevedo comprar um Rolex por aí.
0: E ainda tem uns falsês da vida,
2: e
0: né?
2: Não é, e tem uns Piratex aí.
0: Porque tem uns Piratex que parecem...
2: As famosas réplicas, né? As famosas réplicas. Ou seja, gente, pelo amor de Deus.
0: Réplicas de primeira linha.
2: Tem isso. E, ou seja, é pequeno demais. Vamos construir debates, vamos construir ideias, vamos mostrar o que realmente você quer apresentar para o nosso estado, para os nossos eleitores, e não ficar pegando foto, tira uma foto aí, vai lá na internet, busca que relógio é esse, para ficar tentando desmerecer. Tu acha que tu mesmo tu vai ganhar ou vai tirar a voto de João Azevedo com isso? Porque para mostrar que João Azevedo poderia estar com um relógio de, sei lá, 300 mil reais,
0: 150 mil reais,
2: olha só, gente, sinceramente, pequeno demais, fica mais para moídozinho político aí do que qualquer outra coisa. Mais importante é a gente estar trazendo aqui os debates, as ideias e os apoios políticos que ambos venham conquistando ou venham a conquistar.
0: Sony, teve uma postagem

0: uma nota do colunista Lauro Jardim, do jornal O Globo, que tocou fogo nas últimas horas na disputa ao Senado Federal aqui na Paraíba. Segundo Lauro Jardim, que é um muito bem informado hoje, muito bem conceituado, Lula teria dito que vai de Nabu também aqui. Como é? Eu não entendi. Vai ter três candidatos? Na verdade, o que quis dizer Lauro Jardim, que despertou, digamos assim, a ira de veneziano, que saiu dizendo que era fake news. Nos contextualiza isso, Sônia Lacerda?
1: O que Lauro Jardim postou na coluna dele nesse
0: No Jornal Globo, né?
1: No Jornal Globo, é que Lula pode retirar o apoio a veneziano, né, para Nabu Vanderlei, diante da boa relação que está tendo com o Nabu.
0: Do namoro que está tendo com o Hugo Mota.
1: Com o Hugo Mota, que é o presidente da Câmara Federal, certo? E aí foi uma confusão, tá um ribuliço, porque veneziano, inclusive, esteve hoje na rádio, né, no programa da 100.5. Né, e falando de fake news e muita gente questionando a credibilidade, né? Inclusive veneziano disse que quem o avisou foi Cássio, e todo mundo sabe que Cássio, enfim, era fonte de Lauro Jardim. Né? A gente que acompanha a política há mais tempo também sabe muito bem disso, então ok, né? Se vale para um, tem que valer para todos. Mas você querer descredibilizar, porque quando ele fala de Lula, minha gente, é o seguinte: o PT informalmente já declarou apoio a veneziano Vitor do Rego e a João Azevedo.
0: Certo.
1: Né? Apesar de estar na chapa com o João, e apesar de veneziano sequer poder usar o nome do PT ou de Lula, inclusive o PT Nacional está tentando construir uma saída jurídica para que veneziano, se usar a foto de Lula, por exemplo, não seja penalizado juridicamente. Eu quero ver como é que eles vão fazer isso.
0: Certo.
1: Certo? Então, em tese, o PT, não oficialmente, ele está apoiando os dois. Porque ele não pode oficializar de chapa. Né? Agora, Lula não.

0: Você entende? Então, assim, não é, né, que a imprensa comprada, sabe? Não, a gente faz uma análise política.
1: Só cai no lombo de nós, né, da imprensa, né?
0: Só cai no lombo da imprensa, de jeito que a gente é comprado, como se a gente não tivesse a capacidade de fazer uma análise política, certo? E Edinho Silva, eu coloquei, inclusive, na nossa escalada, nós trouxemos agora há pouco, Edinho esteve, deu uma entrevista à Chaceline Marques, jornalista, hoje secretária de comunicação da Prefeitura de Santa Rita, e falou, inicialmente ele falou, PT é PT, Lula é Lula. Edinho Silva esteve na Paraíba, recentemente, e falou a mesma coisa. Ou seja, para o bom entendedor, minha palavra baixa, o apoio do PT é um, que já está em meio desmantelado. E o apoio de Lula é completamente diferente. Ele pode simplesmente pegar e dizer assim, não, não voto, vou votar em, para fazer uma cena a Hugo, vou votar em Nabô e pronto, e ponto final. Porque em tese, Nabô, se quiser, pode usar a foto de Lula. Não está na chapa?
1: Sim.
0: Então pronto. Ele está completamente legalizado. Você entende? Então, assim, é preciso fazer certas análises, né? Que enjeitar a volta ele não vai. Se vai migrar totalmente, tanto que a grande discussão interna no PT nacional é, inclusive, que Lula não virá a Paraíba diante de Flávio Bolsonaro. Está vindo, Romeu Zema está vindo, talvez Ronaldo Caiado também já venha para o maior São João do mundo, e Lula não venha por conta disso.
1: Algo mais a acrescentar, seu Fábio Augusto? Alguma informação adicional ao que o Sony já trouxe aí?
2: Não, Fábio, só o que a gente avalia mesmo das declarações, sabe? Tentar descredibilizar a informação de Lauro Jardim, jamais, né? Jamais, já que o cara trabalha lá no centro de poder, em Brasília. Os contatos que ele tem, se ele vem, o cara, um dos maiores jornalistas que cobrem a política desse país, que tem acesso. Não sei nem a quantos políticos nesse país traz uma informação
1: cheio
2: dessa.
1: Cheio de fonte.
2: Cheio de fonte. É no mínimo tentar querer tapar o sol com a peneira. Agora, já quando você começa a avaliar de fato esses apoios, vai ficar muito delicado para o PT. Como é que o PT, que está apoiando uma chapa, que a chapa está montada, tem os dois senadores... Apoia esse candidato. Vou votar em um senador de outra chapa de oposição. Como é... vai ser? Não,
1: virou moda, né? Os republicanos não fez isso, né? Na eleição passada aqui.
2: Mas vai ser sempre isso.
1: Não, eu tô dizendo. Entendeu? Infelizmente, parece que virou moda.
2: Vai ser, né, sempre isso.
1: Eu acho isso.
2: Agora também, eu não duvido da amizade que veneziano tenha com Lula. Sim, não, do carinho, do desejo que Lula tem para que veneziano seja reeleito, porque isso aí eu não duvido. Isso aí até Lula já externou isso. Até o próprio presidente Lula já externou isso. Agora, questões sazonais, no caso aqui da Paraíba, questões eleitorais, pode fazer com que, infelizmente, fique impedido. Impedido, e veneziano é ciente disso.
1: Vamos trocar
2: veneziano
1: de luz,
2: é gente. Ciente.
1: Dá para ter a dimensão, o que pode representar para o projeto de reeleição de Lula a aprovação do fim da escala 6x1. E a gente sabe que o Hugo Sim. Mota está sendo peça fundamental nisso. Aí, amigo velho, na hora de eu vou pensar em mim primeiro. Eu tenho o apoio desse camarada aqui. E o Hugo não é nenhum menino.
2: É política,
1: né?
2: Isso é política.
1: É política. É política. Presidente, agora lá na Paraíba. Tal. Quero. Não apareça, não. A gente sabe que é. Então, é política, é assim que se faz, né, cara?
0: Só em Lula não declarar oficialmente, porque mesmo que ele declarasse oficialmente, mas lá, na hora de assinar a chapa, ele também não poderia fazer. E ele, enquanto... Por isso que o Edinho Silva disse, ó, PT é PT, Lula é Lula. E o PT já está transgredindo, vamos dizer assim, de certa forma, né? Quando você sinaliza apoio ao outro, apesar de estar na chapa com um. Entendesse? Então, assim, o que quando você fala aí, vai ser assim para sempre, não. Aí acaba você dando discurso para o outro lado, diz assim, tá, então eu quero. Né? Porque se eu tô apoiando um de uma chapa e outro do outro, então por que não vou apoiar o outro que também não tá, enfim.
2: Ô, Fábio, Sony, eu vi hoje pela manhã, tem um grupo aqui que acho que é um grupo bem ligado ao senador veneziano. Eu acompanho as redes sociais e eles tudo dizendo, a maioria aqui dos integrantes do grupo, dizendo que é forçação de Hugo Mota lá em cima para que Lula faça isso. Mas eu lhe pergunto, veneziano, há bem pouco tempo atrás, ou se ainda não está fazendo, não estava tentando

0: trazer o apoio do PT para a pré-candidatura de Cícero?
1: Ainda está, né?
0: Porque ainda ele está. Não é isso, ou seja, isso. De um faz política de um lado, ele faz a mesma coisa que Hugo. Se é que Hugo esteja fazendo isso, Veneziano também está fazendo, é
2: claro. Fábio Augusto, você chegou agora no foco da questão. Eu conversei hoje com um petista influente daqui, que me disse, Fabão, você, quando eu fui tentar apurar as coisas, você notou que nos últimos tempos, nas últimas entrevistas dadas por Veneziano tem dito o seguinte: como o PT vai apoiar Lucas, Cícero fica livre para não apoiar Lula. Tem notado isso?
1: Sim.
2: Aí eu digo, tem fundamento nisso. E por que Veneziano não pode convencer Cícero a votar em Lula e ele quer o apoio de Lula? Aí eu digo, rapaz, pode também ser porque, como disse, Lauro Jardim está lá na capital do poder, naquela região. Isso pode ser notícia plantada, Fábio.
0: Também.
2: Pode dizer, ei, Vené, faz tua parte aí, cabalho. Porque pra Lula, quanto mais gente apoiando ele aqui, melhor. Quanto mais gente apoiando, pode ser, ei, Veneto, ei, tu abre teu olho aí, chega, tu é o presidente do partido. Tu vai bem querer agora que tu vai apoiar Lula, aí teu candidato vai apoiar Ronaldo Caiado ou Zema ou não sei o quê. Pode ser um recado pra Veneziano.
1: Mas inclusive.
2: Aí eu digo, eita, tem fundamento isso aí.
1: Mas inclusive porque eu gravei fiz uma análise no meu Instagram e o senador Veneziano, eu converso muito com ele, então nós temos uma excelente relação. Me questionou porque eu usei o verbo cobrar, né? Que ele deveria, por que ele não cobrar de Cícero Lucena um apoio a Lula? Sim. E ele sabia que não poderia fazer isso. Então assim, então o que vale pra um não vale pra outro, você entende? Porque da mesma forma que ele, quando André Gadelha, deputado estadual, disse que poderia votar em Lula, poderia votar em Flávio, poderia votar em Caiado, né?
2: Abriu o leque, não foi?
1: Né? Abriu o leque. Gadelha. E aí perguntaram ao senador Veneziano, ele disse, não, eu vou conversar. Ora, se você vai conversar para querer que André Gadelha mantenha a voto em Lula, por que não Cícero, que é do MDB, não é do mesmo partido? Não é de um partido diferente, eu não estou falando de, enfim, Cícero não está no PSD ou no enfim, qualquer outro que seja. Você entende?
2: Só posso dizer uma coisa. Essa semana que passou foi uma semana para Veneziano tentar esquecer. Primeiro veio a notícia do desarquivamento, posso chamar assim? Desarquivamento de um processo aqui no Tribunal de Justiça contra Veneziano na época que ele foi prefeito. Que é uma coisa que eu não entendo. Veneziano foi prefeito há bem 15 anos atrás, né? Por aí.
0: Deixou em 2012.
2: 2012.
0: 14 anos atrás.
2: 14 anos atrás e o negócio foi estourar agora. Bom, mas... Enfim, aí vem essa notícia que Hugo Mota, o Lula pode retirar o apoio dele e apoiar na boa. Enfim, vamos fazer o seguinte, vamos pro intervalo comercial. Na volta do intervalo, Efraim Filho e Lucas Ribeiro terminam a semana passada ou iniciam essa com adesões. Cada um ganhou a adesão de um prefeito. E o presidente da Assembleia Legislativa da Paraíba, Adriano Galdino, disse hoje que acredita que o apoio de Léo Bezerra ao Senado Federal não será João Azevedo. Será? Tudo isso e muito mais a gente analisa, a gente informa na volta do intervalo. Aqui no Meio Dia Paraíba,
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3: Fábio Bernardo. 12h40. Estamos de volta aqui no comando do Meio-dia Paraíba. Na primeira edição desta semana do programa que mais cresce em audiência no rádio jornalismo da Paraíba. É o meu dia para... Fala, aquele negocinho, a gente não anotar o nome.
4: É.
3: Acho que Luciano é Lúcio. Me perdoe, meu irmão. Da Secretaria de Segurança Pública. Disse que trabalhou com meu pai na Secretaria de Segurança.
4: Bacana.
3: Luciano ou Lúcio. Que disse que escuta o programa todos os dias. Luciano, Lúcio, me perdoe, meu irmão. É porque... É pra anotar. Eu não anoto.
5: Dá ideia.
3: Eu não anoto, aí eu termino depois... Me ferrando, era pra ter anotado. Luciano, Lúcio, da Secretaria de Segurança, obrigado, meu irmão, pelo carinho diário da audiência. Obrigado mesmo. 12 horas e 41 minutos, Sonila Lacerda, Fábio Augusto. Hoje, o deputado estadual Adriano Galdino, presidente da Assembleia Legislativa da Paraíba, ele deu uma opinião. Ele chegou a dizer que não é uma informação, é uma análise, é uma opinião. Acha que o prefeito João Pessoa, Léo Bezerra, vai votar em Nabu Vanderlei como segunda opção para o Senado Federal. É por aí. Tem uma história aí que... Não sei. Léo chegou a já desmentir isso, né?
5: Foi.
3: Que o Hugo estaria providenciando, organizando uma emenda de 100 milhões para João Pessoa. E isso poderia facilitar o apoio de Léo. Eu também acho que não tem fundamento, não. Mas não. Eu ainda continuo acreditando que Léo vai de João. Mas... Quem sou eu perto das análises de Adriano Galdino?
5: A gente já conversou sobre isso, assim. Se eu pudesse dar um conselho a Léo, eu diria assim, você vai de João Azevedo. Mas se Léo tivesse que apoiar João Azevedo, ele já tinha dito há muito tempo, não. Já estamos aqui no São João e tá essa lenga-lenga desde quando? Desde, ele lá atrás chegou a dizer, depois retirou, enfim, depois fica naquela. Vou conversar. Minha gente, é possível que não tenha uma agenda que não consiga conversar João Azevedo e Léo Bezerra. Você entende? Então, assim, se Léo quisesse apoiar João Azevedo, ele já teria dito.
3: Tem alguma informação? Você que anda
5: não, agora, emenda por emenda, só pra completar. Emenda por emenda, não. Porque, assim, quem é que não quer colocar emenda de João Pessoa, minha gente? Emenda é voto, não adianta.
3: Então, assim, então, você acha que essa tese de Adriano tem fundamento?
5: De que apoiar na boa,
3: de
5: sim.
3: De que Léo pode apoiar na boa.
5: Sim.
4: Fábio, é como você perguntou, a gente circula muito, a gente vai nos bastidores, a gente conversa, a gente vai em solenidade, mas o prefeito Léo Bezerra, ele é muito escorregadio. Ele é muito escorregadio, sabe? Nas
3: respostas
4: dele, sabe? Ou seja, ele sempre deixa entre linhas aquelas coisas, mas pelo andar da carruagem, vai ser isso mesmo. E Adriano Galdino, se você pegar nos últimos anos as declarações polêmicas que Adriano vem dando, Adriano sempre acerta. Ele é muito assertivo nas coisas que ele diz, sabe? Ele é muito assertivo nas coisas que ele diz. É Vázio, que é o deputado
3: estadual. Diga isso não, senão Efraim Filho vai ficar com raiva, viu? O senador Efraim.
4: Mas ele é assertivo, ele é assertivo. Adriano Galdino é assertivo nas previsões e nas análises que ele vê também.
3: Mas ele deixou claro que não era informação,
4: não,
3: era só uma...
4: Beleza, mas quando ele já vem dar essa opinião
3: que ele
4: dele...
3: Ele tá enxergando lá na frente.
4: Ele tá enxergando, ele tem informaçãozinha daqui, da acolá. Ou seja, ele vai juntando e ele sabe o que é que ele tá dizendo. Que Adriano Galdino não vem num programa de rádio pra falar isso do nada.
3: Eu só não consigo entender.
4: E mais sobre um aliado, né? Porque é João Azevedo.
3: Agora, eu só não consigo entender. Aí, talvez eu... deixei de ter uma análise mais apurada na política. O que é que Léo ganharia em não votando, em Nabu e não em João? O que é que ele ganharia? Não tem emenda? É como o senhor disse, todo mundo quer botar emenda. Você podendo ter, porque João Azevedo já deu declarações. deu entrevistas.
5: E com o João ele não teria só a emenda, ele teria o apoio já.
3: É isso que eu estou dizendo. Né? Ele diz, João chegou a verbalizar: se Léo votar em mim para Senado, eu voto nele para o Senado. E, bicho, todas as a eleição é lá na frente, mas todas as os prognósticos, uma vaga de João Azevedo. Pesquisa mostra, isso, todas as pesquisas mostram. Tô aqui, a gente falava, o PSB acabou de mandar matéria aqui, ó, release. Prefeito de São José dos Cordeiros, que é do PL, o prefeito Felício Queiroz, anunciou apoio a João Azevedo.
4: Ô, Fábio, mas aí eu te pergunto, aqui eu não sou assessor do prefeito Léo Bezerra, nem no coisa nenhuma, mas vocês já pararam para olhar, não João Azevedo, mas o PSB, o que o PSB tá fazendo com o prefeito Léo Bezerra? O PSB como um todo, o partido, agora botou uma bancada de oposição, pô. Os três vereadores do PSB de oposição.
3: Mas não faz uma oposição carregada.
4: Anunciar oposição. Se eu anuncio oposição a um prefeito que é do meu partido, fala, não, paciência. Paciência.
3: Acho que é um jogo, né? Isso, né?
4: Bicha, mas, que jogo é esse?
5: Mas olha só, não, eu concordo.
4: Entendeu, meu irmão?
5: Ele reclama de um lado. E aí a reclamação não tem pertinente. Mas aí quando você vai para os vereadores, você vai dizer o seguinte: como é que eu vou apoiar um prefeito que é do meu partido, que não está apoiando o que o meu partido quer para 2026? É porque, assim, não adianta dizer assim, a gente tem que separar, viu? Eleição municipal, eleição estadual, de jeito nenhum. Não tem mais esse negócio de separação, não. Tá todo mundo... Se fosse assim para separar, ninguém tava fazendo pressão para vereador A, ou vereador B ou C, escolher lado, não. Os vereadores é uma coisa. Estado é outra, completamente diferente que eleição estadual. Mas já os limites já foram ultrapassados há muito tempo. Então, ok, não concordo com declarações para, enfim... críticas ou que danado for a Léo Bezerra do PSB, agora ele também não pode cobrar muito. Você entende? Porque ele divergiu do partido. Ele seguiu o Cícero Lucena.
3: E são dois,
5: que
3: né?
5: Que é oposição ao governador.
3: Não são três, são Azevedo. Dois, né?
5: São dois.
3: Jair e Zezinho.
4: Zezinho e
3: o outro. Agora eu lhe pergunto.
5: E os outros que estão com
3: não, isso. Zezinho e Jailma conquistaram de volta os cargos que perderam de Cícero na prefeitura? Às vezes o cara faz isso pra... Ei, tô aqui. É só uma análise.
4: Não sei. Não, mas declarar oposição... Ó, porque não sentaram, não conversaram com o Léo. Pelo menos eu não consigo entender. Não,
3: eu tô pensando no macro. Mas tem fundamento, tem total fundamento, isso. É. Como não, é que os vereadores do meu partido tem total?
5: Eu acho que nesse ponto ele tem razão. Eu também tô pensando no lado dos vereadores também, entendeu? Porque tá uma coisa muito confusa.
3: É.
5: Agora, eu não falo só do PSB, não. O Republicanos vai ter problema, o Progressista já tá tendo problema. Ter, todo mundo vai ter.
3: Agora, eu fico só pensando. Terminou 26, já se começa a falar em 2028, né?
4: Isso.
3: Eu não consigo entender, assim, do ponto de vista do peso político. Você tem um governador, um ex-governador, que tem tudo para ser eleito senador, tá certo? Que fez muito pro João Pessoa. E o apoio de Nabucco não tem essa relação com o João Pessoa. Enfim, mas quem...
4: A circulação política.
3: Se eu soubesse fazer política, eu era o prefeito João Pessoa, né? Eu era prefeito, mas não sou, mas eu ainda...
4: Ou coordenador de campanha.
3: Eu, Fábio, Bernardo, Fabão, ainda acha que Léo vai ficar com o João. Ainda acho que Léo vai ficar com o João. Algo me diz que Léo vai ficar com o João. Até... Olhando para 28, tô olhando para 28, né? Até porque Nabô ou João, ou, não tem emenda agora, mas pode ter emenda lá para frente, né? Não pode? Não pode,
4: sim,
3: ter emenda?
4: Claro.
3: Você não pode ter emenda?
4: A partir de fevereiro, né?
3: Pode ter emenda? Ó, vou falar, tem muita gente pedindo pra gente falar aqui de dois assuntos.
5: Quais?
3: O caso do PM, das cenas de violência que a gente viu no Parque do Povo. Notícia nacional.
5: Sim.
3: Mas antes, só trazer algumas informações da política mesmo. Senador Efraim Filho contabilizou neste final de semana o apoio do prefeito da cidade de Pedra Lavrada, Tota Agra.
5: Isso.
3: Candidato a. Tota Agra é do PSB, gente. Ou é do. Não, parece que é do União Brasil,
5: do
3: né?
5: União Brasil.

0: prefeito de Pedra de Fogo, que estava ali meio que indeciso, anunciou apoio à pré-candidatura de Efraim Filho ao governo do estado. Já o prefeito da cidade de Paulista, deixa eu pegar o nome dele aqui, Lucas Pereira, estava em cima do muro, anunciou apoio a Lucas Ribeiro. Segundo o Gutenberg Cardoso, nosso colega aqui da Pop, com o apoio do prefeito Lucas Pereira Gutenberg, que é do Polêmica Paraíba, que mês a mês faz aquela, divulga aquela pesquisa dos apoios dos prefeitos, com o apoio de Lucas Pereira, Lucas Ribeiro passa a ter o apoio de 182 prefeitos da Paraíba. Agora, me chamou a atenção o apoio de Tota, que Tota é muito ligado a João Azevedo, né? A Adriano Galdino, né?
1: Exatamente. É, mas é aquela história, né? Vai ali, meu filho. Cada um que busca o seu. E agora, Efraim,
0: Caladinho. Mesmo Adriano Galdino dizendo que ele não vai. Ele, o teto dele é 25%. O foguete tá todo dia. Falar no foguete tá uma polêmica danada nas redes sociais, né? A história de
1: o Hélio Safadão. Isso.
0: Né? Tá sabendo, né, Fábio?
2: Tô sabendo.
0: Aí, é dinheiro público. É, o cara pode dizer, não, São João é PPP. É um evento público aquilo, né?
2: Não, da mesma forma. Mas ultimamente, nos últimos anos, que a gente mais vê artistas cantando aí, em cima do palco, declarando voto.
0: Cícero tá sendo penalizado. Teve uma decisão da justiça agora.
1: Exatamente.
0: Lucas, chamaram a atenção de Lucas. João Azevedo, na boa. Aí o Defraim pode? Foi no São João do maior São João do mundo.
1: Não,
0: no palco, Fabinho. É. No palco de show privado, até fica calado.
1: Exatamente.
0: Mas...
1: tem a parceria público-privada. É um evento. É público, de qualquer forma.
0: Acho que o Ministério Público, né? Eleitoral deve estar de olho aí.
1: É assim, não, porque assim, o S. Safadão fez. Quem estava no Parque do Povo, mas quem assistiu também. E rede social tá aí para isso, né, minha gente? Os recortes. Pediu que as pessoas, os eleitores, né, prestassem atenção em quem vão votar.
2: É o ano mais decisivo do Brasil.
1: É o ano mais decisivo do Brasil. Ele já começa por aí, ok. Ele fazer esse discurso não tá errado. Né? Você pedir consciência do eleitor. Agora, instantes depois, você tá. Foguete pra lá, foguete pra cá.
0: E com o Efraim presente,
1: e
0: né?
1: E com o Efraim, não. E tem um que é no palco e Efraim embaixo fazendo do mesmo jeito. Um do lado do outro, você entende. E aí, minha gente, tô assim, ó. Gosto, adoro o S. Safadão, se bem que eu prefiro, sou da turma de Xandavião, Avião, mas. E gosto muito do senador Efraim, né? Enfim, converso com ele desde quando o senador pai.
0: É,
1: né?
0: Mas eu tô chamando atenção porque a gente entrar na nossa escalada, uma decisão.
1: Pra não construir um discurso lá atrás de outro, entendeu? E você tá fazendo.
0: O Cícero Eleitoral acabou proibindo, mais uma decisão proibindo Cícero e Messinho de participar de atividades da prefeitura. Já tinha acontecido com o João, Nabolo, Messinho também.
1: Messinho também.
0: É, aí por que Efraim pode, né? Porque ali é um evento. Todo mundo sabe que o prefeito de Campina Grande apoia Efraim. É um evento da prefeitura. O comando é uma PPP, mas o comando é da prefeitura de Campina Grande. Aí o cara tá fazendo propaganda, eu acho que...
1: vamos... meu senador estourado pra cá.
0: E Efraim postou nas redes sociais.
1: Postou,
0: né?
1: Tem vídeo, inclusive
0: vai,
1: eu baixei.
0: Vai, né, muito provavelmente a turma vai ter alguma decisão, algum partido ou o próprio Ministério Público Eleitoral, porque repercutiu muito assim, gente, como tá repercutindo o caso. Foi no sábado ou no domingo aquilo, hein? Foi no sábado, um policial militar, né, todo mundo está acompanhando aí, está em rede social, na imprensa, que acabou agredindo um jovem no Parque do Povo, em Campina Grande. Foi notícia em todo o país, né? E o policial foi afastado pelo comando da Polícia Militar. Não sei se vocês viram, eu vi ontem o agredido concedendo uma entrevista. E ele disse que não fez absolutamente nada. Em sendo verdade aquilo, né? Eu não sou a favor da expulsão. Mas que esse policial militar tenha uma pena grave, porque o papel da Polícia Militar, e a Paraíba tem uma das melhores polícias do Brasil.
1: Isso.
0: Né? E não é a gente que diz, né? São entidades, são órgãos fora do Brasil. Isso acaba manchando a imagem da nossa Polícia Militar, concorda, Sonia?
2: E se o agredido fez?
0: É isso que eu tô dizendo, não, sendo verdade o que ele fez.
1: Assim, mas e mesmo que ele tenha feito, Fábio, eu acho assim, você enquanto policial, isso é igual ao juiz de futebol. O cara vai te esculhambar pra cima e pra baixo. Se você for revidar, você vai perder a razão. A polícia, ela tem que ter um sangue frio, vamos dizer assim. Claro, aí o cara te desacata, você prende. Você entende? Se o cara chamou a mãe de, sei lá, não vou dizer nem uns palavrões aqui, que a pessoa chama, no mínimo, você vai lá e prende. Agora, a agressão, a não ser que ele tenha agredido, e ainda assim, enquanto policial, ele não deveria agredir de volta. Prende. Leve e bota no camburão, meu amigo. Você entende? É isso que eu tô dizendo a você. Não é

0: Não é que é porque é policial que a gente tem o direito de esculhambar, de bater, de xingar, entendeu? Não. Se você não concorda com o trabalho na polícia, então você vai procurar as agora sim. Bater em si, eu não concordo.
1: O trabalho da polícia é muito delicado.
0: Eu demais. Sei que é.
1: E quando
0: eu
1: você está
0: num
1: grande evento desse, numa confusão grande, que era uma confusão grande que teve ali, era uma briga grande que estava acontecendo naquele momento ali. Pelo áudio que eu vi do policial, que já tem um áudio do policial também, muito fala da vida. Eu não estou defendendo ninguém aqui, pelo amor de Deus.
2: Diz que tem um áudio aí rolando.
1: Resumindo, ele fala que a briga estava acontecendo e os companheiros dele, os amigos, já tinham passado. Olha, os envolvidos são aquele, deu todas as informações. O cara de chapéu, isso, o cara sem camisa, o cara. E quando eles vão chegando, o pilotão, pra tentar coisa, ele já vai, porque ali ele disse: ali é meu trabalho de identificar, de já ir olhando quem são aqueles que estavam envolvidos lá. E quando eu avistei ele, quando eu já mirei pra ele, ele foi pro meu lado e fez assim, tava com a camisa enrolada. Eu sei lá o que é que ele tinha embaixo da camisa. É. Eu não estou defendendo o policial, entendeu? Não vou defender o policial. Nem estou dizendo que o rapaz está mentindo de forma nenhuma. Mas deixa a polícia investigar. Com calma. Muita gente já está dizendo que tem que perder farda, chamando o policial daquilo outro. Calma. Porque o trabalho da polícia, bem rapidinho, só para você concluir, é muito delicado, gente. Porque, amigo, só sabe quem é policial para estar ali, você colocando sua vida em risco. Se o cara tivesse armado ali. Tivesse com uma arma branca, uma faca, um pedaço de vidro, alguma coisa perfurante para dar uma furada num policial desse. Tô defendendo não, vai lá, Sônia.
0: Não, eu também aqui não defendo e eu já disse aqui várias vezes, a gente não tem que estar aqui xingando, tem que se respeitar a polícia. Claro, a polícia também tem que respeitar, de volta, sabe? Eu sei que na hora que o sangue esquenta, enfim, tal, mas a agressão não compactua, seja de que lado for. Certo? Então, se ele entendeu que a melhor forma dele se defender foi aquela, ok. Aí a polícia agora, a polícia que eu digo, a instituição, né, vai decidir o que fazer. Mas com relação à expulsão, não, porque você tá... Quando você tá na hora... Pronto, quando você tá no pega pra capar, você tá sujeito a... É assim, pra você também não ser agredido, você tem que fazer alguma coisa por você.
2: Eu tô nessa vibe, porque... No primeiro momento, sabe, Fábio, eu digo... No primeiro momento, quando eu vi a cena, eu disse... O policial tá certo. Como é que o cara tá com uma sem camisa numa festa daquela? Não é carnaval. Aí, é por isso que... Vamos esperar. Porque hoje pega-se um corte, né? Bota isso aqui, a gente não sabe. Essa versão que eu não sabia... E Fábio tá, é uma versão que tem lógica.
1: Tem lógica.
2: Passaram antes, deram as características. Quando chegou, o cara...
1: E não só foi aquele rapaz. Foram outros que foram detidos ali e tal.
2: É complicado, acho que a gente precisa ter cuidado.
1: Uma festa grande.
2: Fui ser logo dizendo, né? Não, tem que expulsar o camarada.
1: Calma, gente.
2: Agora, sendo verdade, dá uma punição, dá um curso, tal, pá, mas expulsar também, acho que é. A gente vê tanta coisa pior acontecendo. Deixa eu registrar a audiência do nosso amigo Sérgio Teixeira, presidente da Astra 13. Professor Humberto Júnior também. Meu amigo Gonçalves de Mangabeira está retransmitindo o Meu Dia Paraíba. Gonçalves, obrigado, meu irmão, pelo carinho de sempre. Gonçalves é um parceirão que está sempre nos ajudando aí. Gonçalves, obrigado de coração, de verdade, pelo carinho da audiência. São 12 horas e 57 minutos. Sonny Lacerda, Fábio Augusto. Rapaz, e o Wesley, hein, bicho? Cara faltando 6 dias para estrear na Copa do Mundo como titular da seleção brasileira, acontece esse negócio desse. Deve dar uma frustração muito grande, hein, cara?
1: E dor, né, mesmo?
0: Amigo, eu acho que eu nem saía de casa, assim.
2: Meu,
0: sabe?
2: Jesus, cara.
0: Porque você espera é uma vida inteira, né? Assim, pra quem é jogador
2: pois
0: de futebol,
2: é.
0: Você quer chegar à sua seleção, né?
2: Pois é.
0: Não
2: é
0: nem
2: rapaz.
0: Jogar fora do país ou em clube grande, não. Você quer a seleção brasileira, acho que é o foco, né? Da criança quando começa a jogar futebol, né? E de repente, enfim, é uma fatalidade, mas fatalidade no sentido do.
2: Ele fez uma postagem bacana, né, nas redes sociais, dizendo que é resiliente, que a vida dele sempre foi difícil e que não vai desistir, mas infelizmente, é uma dor muito grande mesmo, meu amigo Kiko do Castelo Branco. Para encerrar, o prefeito Léo Bezerra anunciou que vai acabar com aqueles alagamentos ali na CBTU.
0: Pronto, se ele conseguir, velho, porque assim, eu era repórter do jornal Correio da Paraíba, lá, eu não vou nem dizer a data, certo? Quando é, já se falava em tentar resolver aquilo ali. E eu já passei por 4 gestões de Cícero, 2 de Ricardo. Enfim, quem mais? Luciano Agra, Luciano Cartacho e nada.
2: E nada.
0: E ninguém consegue resolver.
2: E o projeto não é tanto caro, 11 milhões de reais, né?
0: Exatamente. 11 milhões de reais. Eu acho assim, ou se enfrenta, ou se enfrenta. É. Senão vamos continuar daquele jeito.
2: Eu vou dizendo, eu digo, infelizmente, pra ele, eu acho que Léo pegou um monte de abacaxi da gestão de Cícero Lucena. Tem essa ponte do Valentina Mangabeira. Tem tanta coisa, mas se ele conseguir resolver esse lance aqui... da CBTU, que é uma vergonha. Com uma cidade, com uma capital que já caminha para 900 mil habitantes.
0: Não, 946 mil.
2: Pois é. Aí você vê um negócio dele. Léo, se tu conseguir aqui, tu já vai ter feito muita coisa.
0: Pronto.
2: Ante os pepinos que você herdou. E aí não é. É só trazer uma constatação.
0: É porque assim, precisa se avançar, né? Chuva após chuva, minha gente, aquilo ali é até uma vergonha, como diz você, Fábio.
2: É uma vergonha.
0: A gente vivenciar aquele tipo de alagamento ali na frente da CBTU.
2: Gente, a última das últimas. Paraíba tá num fantástico direto, hein, cara? Essa dos policiais, rapaz, os áudios são bombados. Tem coisa que não dá, não, nem Fábio. Nem pra os áudios do bomba,
0: não,
2: rapaz, os caras, bicho.
0: Sabe? E assim,
2: um delegado, 2 agentes da Polícia Civil, 2 caras renomados dentro da Polícia Civil.
0: E você, pronto, aí perdeu a vida. A vida no sentido de que acabou-se, né? A vida profissional.
3: Eu fico com a declaração do
2: delegado?
3: O delegado geral da Polícia Civil, como é o nome dele, é Aldo Rabelo.
2: Esqueci, mas
3: eu sei o que é Rabelo, né?
2: É.
3: E perdão aqui a todos que diz que a gente não importa. Se é nossos amigos ou não, se é da corporação ou não, eles eram criminosos, eram traficantes. Ou seja, o que eles estavam fazendo era traficantes. Ou seja, eram criminosos, bandidos. Felizmente é isso.
2: E outra coisa, quando tem áudio, meu irmão? André Rabelo, né? Muito obrigado. Bem, delegado geral da polícia. E parabéns, né? A polícia da Paraíba, né?
0: Exatamente.
2: Eu não sei se você
0: esconde, né?
2: Eu não sei se vocês notaram, tem até um áudio do Bomba, ele debochando, dizendo que o delegado Braz era fraco.
0: Isso.
2: Mas era bom ter ele perto, porque os delegados são corporativistas. Se estourasse uma bomba, os caras iriam proteger.
0: Exatamente.
2: E a Polícia Civil da Paraíba mostrou que é formada pela maioria esmagadora de homens de bem.
0: Exatamente.
2: Homens e mulheres de bem. E quanto a esse tipo de coisa, cara, eu acho, ao contrário de a gente sentir vergonha, eu acho que a gente, enquanto Paraíba, tem que sentir orgulho. Saber que a gente tem uma polícia séria, porque em todo canto tem as suas maçãs podres.
0: Exatamente.
2: E a polícia, as maçãs boas... maioria que consegue fazer o que fez, e eu acho que é um exemplo. E assim, eu não tô nem já condenando os caras, só que quando tem áudio no meio, né, velho? Aí o áudio dos cabas falando, tal, ostentando uma vida que não podia ter, né? Ostentando uma vida que não ia ter.
0: Parabéns à Polícia Civil, parabéns à nossa Polícia Militar, nosso Corpo de Bombeiros, as nossas forças especiais.
2: Não, são fantásticos, fantásticos, são fantásticos. Eu acho que a gente tem que, se tem uma coisa que a gente tem que ter orgulho, aqui na Paraíba, nas nossas forças de segurança, que ano após ano vai passando, vai reduzindo o número de homicídios. A gente já não ouve falar praticamente de arrombamento de banco, né? Que era uma febre. Enfim.
3: E ter a consciência, né, Fábio? Que volta e meia outra vai aparecer uma laranja podre.
2: Vai,
3: é normal.
2: Na imprensa, mas... parece que só, né?
0: Né?
2: Na empresa que vem. Ó, segunda-feira, o programa mais curto. Soninho, acerta a palavra final, é que fica, Soninho.
0: Não, ótima tarde a todos, uma ótima semana e até amanhã.
2: Seu Fábio Augusto, a palavra final é que fica, viu,
3: desejar
2: seu Fábio Augusto?
3: Desejar a todos uma excelente semana. Vamos que vamos, gente. Beijo no coração de todos.
2: Gente, você já sabe, né? Na segunda-feira, o programa é mais curto. Vem aí o Conversa com o Governador. Logo em seguida tem meu amigo Petrônio Oliveira com muita música, muita descontração aqui na Pop. A gente, se Deus quiser e ele há de querer, vai se reencontrar amanhã no Encontro dos Ponteiros. Tchau, tchau, Paraíba! Fiquem todos com Deus.
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3: Minha querida Paraíba, muito boa tarde. Hoje é dia 8 de junho de 2026. Estamos novamente aqui para mais uma conversa com o governador. É essa conversa franca e direta com o governador da Paraíba, Lucas Ribeiro. Governador, que bom recebê-lo. Muito boa tarde nesse 8 de junho de 2026.
4: Boa tarde, Luiz. Boa tarde a todos que nos acompanham. Mais uma semana se iniciando. Prazer estar aqui com você.
3: E com a gente um convidado especial também, governador, o secretário da Ciência, da Tecnologia, da Inovação e do Ensino Superior, professor e doutor Cláudio Furtado. Professor, muito boa tarde.
5: Boa tarde, Luiz. Boa tarde, governador Lucas Ribeiro. Boa tarde a toda a audiência do Conversa com o Governador.
3: Agora na Paraíba, 1h07.
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3: Obras estruturantes e diálogos com a população marcam a agenda do orçamento democrático em Pombal e Patos. Investimentos na ciência e tecnologia reforçam o desenvolvimento e a inovação da Paraíba. O governador abre o maior São João do mundo em Campina Grande e acompanha a estruturação da saúde e da segurança no Parque do Povo. Centro do Atendimento ao Autista é entregue em Patos para fortalecer o suporte às pessoas com o transtorno do espectro autista. E a Paraíba destaca-se e assume a terceira posição do Nordeste em população no ensino superior. E as bonequeiras dominam o Salão do Artesanato que começa nesta semana. Esses e outros assuntos agora aqui na Conversa com o Governador.
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3: Governador Lucas Ribeiro, o nosso programa está em 57 emissoras de rádio. Então estamos falando com toda a Paraíba. Pediram um abraço especial hoje para a Rádio Itatiunga de Patos, que completa 36 anos e está transmitindo o nosso programa. O nosso programa também tem acessibilidade e o senhor atestou isso no encontro que teve com a professora Hanna Rosendo, lá em Patos, que ela acompanha.

0: programa, ela é surda e acompanha porque temos intérpretes de Libras aqui no nosso programa. Governador, nós trouxemos hoje um convidado especial, o professor Cláudio, porque o senhor que é de Campina Grande e sabe que é o centro do brasileiro de avanço tecnológico. O senhor concorda com essa afirmação? Porque o professor Cláudio vai trazer essas afirmações técnicas aqui para a gente.
1: Pois é, Luiz, Campinas sempre foi uma referência nacionalmente falando. Campinas tem o terceiro parque tecnológico mais antigo do país, criado há muitos anos e de forma pioneira. Campinas recebeu também um dos primeiros computadores, né, que na época... não é da minha época, sou Cláudio, mas todos devem lembrar que o computador não era um notebook, né? Era ocupava uma sala enorme, uma sala inteira, né? Com todas aquelas peças, enfim. E por isso, com esse pioneirismo, né? Com pessoas e nomes como Leonardo Cavalcante, como tantos outros que também vieram com ele, Campinas tornou essa referência e hoje com universidades, com parque tecnológico, com laboratórios, tem sido sempre bem ranqueada no número de patentes registradas, né, nacionalmente falando. Então é realmente uma terra inovadora, e num estado que a gente precisa de outras matrizes, né, econômicas, né, de explorar outras áreas. Isso esse trabalho que a gente tem realizado na ciência, na tecnologia, nos permite fazer com que as pessoas tenham muitas oportunidades, oportunidade de trabalho, oportunidade de emprego, de renda, e a gente tem expandido, né, essa linha de pesquisa, de ciência, tecnologia e pesquisa para o estado inteiro. Criamos o outro parque tecnológico, o Horizontes da Inovação, aqui em João Pessoa, né? Estamos com a criação e instalação do rádio telescópio Bingo lá no município de Aguiar e construindo a cidade da astronomia, justamente puxando essa ideia do radiotelescópio, que será uma vocação, e a gente poder colocar esse centro de estudo, que é a cidade da astronomia, logo ali próximo a ele. Então, além disso, a gente tem que registrar também o nosso... Se a gente trouxe para Paraíba, se a Paraíba recebeu um dos primeiros computadores do país, a gente também vai receber agora, já estamos recebendo, um centro de computação quântica, que será um dos pioneiros no país também. E isso mostra o trabalho que nosso governo tem realizado nessa área da ciência e tecnologia, dando a devida importância que ela tem, principalmente num mundo hoje tão volátil, tão, que muda tão rápido como a inteligência artificial tem mudado, né? Se hoje a gente olha para um celular e nunca imaginava que a gente estaria usando tudo num celular, num aparelho tão pequeno como esse, até carteira, pagamento, cartão de crédito, hoje mesmo eu não ando mais com carteira.
0: O documento
1: se perdeu, mas também se perdeu o celular, você não resolve nada. Então, quem diria isso, né? E quem diria também que a inteligência artificial iria nos ajudar tanto, que é algo que a gente tem que ter uma preocupação também do uso dela, do uso para o bem, né, do uso para realmente melhorar a vida das pessoas.
0: Eu já recebo imediato uma mensagem que diz que perdeu o celular, o senhor não se preocupe, que seu celular está cadastrado e a Polícia Civil consegue recuperar e devolvê-lo imediatamente, viu, governador? Então, sobre isso, o senhor não se preocupe por enquanto. Professor Cláudio Furtado, que é o secretário da Ciência, Tecnologia, Inovação e do Ensino Superior. Isso que o governador diz como determinação de governo, na prática, Paraíba tem dados para mostrar que avançamos tecnologicamente, tem muita gente no ensino superior, temos bons pesquisadores na Paraíba?
2: Sim, o governador, ele discorreu muito bem sobre ciência e tecnologia pela experiência que ele tem. O governador foi secretário de Ciência e Tecnologia, responsável pelo marco de Ciência e Tecnologia de Campina Grande. Então, ele entende a ciência e tecnologia como um pilar fundamental para o desenvolvimento, e a Paraíba tem feito um excelente trabalho. O governador tem capitaneado esforços de um estado que já investiu mais de 700 milhões em ciência, tecnologia e inovação, que vai desde a questão da implantação de bolsa, do complexo científico do sertão, governador já discorreu bem, Terra de Telescopinho, Cidade da Astronomia, Vale dos Dinossauros, do Centro Internacional de Computação Quântica, que pela segunda vez, como bem disse o governador, né, a Paraíba sai na frente, quando todos falavam da loucura de Linaldo trazer um grande computador para cá, que faz com que Campina Grande seja referência hoje em computação, engenharia elétrica, em tecnologia, tudo isso vai muito de um computador que foi adquirido nos anos 70, que todo mundo dizia qual seria a utilidade desse computador. E hoje o computador quântico vai colocar a Paraíba na fronteira do conhecimento, de uma tecnologia que, junto com a IA, vão ditar os próximos anos de desenvolvimento no Brasil.
0: Falando em fronteiras, o governo bancou as startups que estão hoje no Rio de Janeiro, no Web Summit do Rio de Janeiro, governador. Eu queria que o senhor nos retirasse da cachola dessas 30 pesquisadores que estão lá, destaque algum deles que o governo ajudou, bancou, e eles estão apresentando as nossas tecnologias ao mundo.
2: É, hoje, a partir de hoje, né, começa o Web Summit Rio, onde nós temos 30 empresas aqui da Paraíba, que foram selecionadas 27 por edital 3 do Spotlight Paraíba, que aconteceu aqui pela primeira vez na América Latina, e tem empresas das mais diversas áreas de tecnologia, certo? Desde ligada à questão da sustentabilidade, como ligada à questão de IA, empresas voltadas para a questão do complexo médico de saúde, como a questão do controle de almoxarifado, a questão do prontuário eletrônico, empresas que trabalham com vestimentas inteligentes para que idosos possam ter cada vez mais conforto e não ter aquela questão de, por exemplo, de usar fraldas e ter um controle de roupas que secam, que você possa seja vestíveis e também seja com um aplicativo você possa detectar, por exemplo, se a pessoa está de pé, se a pessoa teve um tombo. Então, tecnologia nossa, de empresa paraibana, financiada pela FAPESC, pelo governo do estado, que está mostrando ao mundo, que está hoje no Web Summit, para poder fazer negócios e melhorar cada vez mais nosso PIB tecnológico.
0: Esse é o professor Cláudio Furtado, que é o secretário da Ciência, Tecnologia, Inovação e Ensino Superior, aqui como convidado no programa Conversa com o Governador. Eu recebi também perguntas, sempre recebo, como é que a tecnologia se aproxima do cidadão comum. A gente pode trazer um exemplo. Detect,

0: fazer a questão de testes em amostras de bebidas e também vai fazer testes nos estabelecimentos para garantir à população a qualidade das bebidas que são vendidas aqui na Paraíba, governador. Isso, fruto de investimentos feitos pelo senhor, pelo governo da Paraíba, para que pudessem detectar, através de técnicas de infravermelho, álcool, metanol dentro de bebida alcoólica. E também desenvolveram uma grande inovação, que é um canudo, certo, que vai detectar. Essa é uma tecnologia que tem que ser repassada para a iniciativa privada, está em processo de transferência de tecnologia para empresas, mas já está sendo feito acompanhamento junto com o PROCON dos estabelecimentos de investimentos de mais de R$1 milhão com equipamentos e com a produção de kits para testar e dar em saúde ao povo da Paraíba.
1: Agora na Paraíba, 1h18.
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1: E o governo, enxergando esse volume tecnológico de pesquisas, de desenvolvimento tecnológico na Paraíba, resolveu criar a carreta tecnológica. Ou seja, é como se fosse distribuir conhecimento, é isso, professor, durante todo o Estado ou por todo o Estado. Como isso vai funcionar? Porque o governo vai anunciar hoje como essa carreta vai percorrer o Estado da Paraíba, mostrando as suas tecnologias.
0: Olha, a ideia é que você promova a questão da inclusão digital. É como bem falou o nosso governador Lucas Ribeiro, a questão da inteligência artificial, da computação quântica, da questão da iniciação das pessoas no mundo digital, ela precisa de um letramento. Então, a questão do letramento digital hoje é extremamente importante. Então, a carreta ela fará esse caminho digital, ou seja, um letramento que será um passaporte digital aos nossos cidadãos. E ela oferecerá cursos de curta duração para que pessoas que não tenham desde nenhuma formação tecnológica, até alunos das nossas escolas, como universitários, possam ter cursos que vão ser oferecidos de forma itinerante, ou seja, a carreta vai chegar em cada município, vai disponibilizar cursos que serão dados por tutores que estarão presentes, acompanhando ali, e vai fazer um percurso pelo nosso estado. A partir da véspera de São João, né, governador? Dia 23, a gente estará com ela em Campina Grande e o governador vai anunciar o resto do cronograma.
1: Vamos seguir nessa carreta, governador? Por onde ela vai passar? O professor disse que vai ser de letramento e de desenvolvimento tecnológico na Paraíba. Eu achei a iniciativa sensacional, mas por onde ela vai passar e quem ela vai atender?
3: Vai atender toda a Paraíba, Luiz. A partir do dia 23, como o secretário Cláudio Furtado falou, ela estará em Campina Grande, ficando até ali praticamente o encerramento do maior São João do mundo, dia 2 de julho, para depois ir a Patos, Souza, Guarabira, Mamanguape, entre julho e agosto, e Cabedelo, Bahia, Santa Rita, entre setembro e outubro, e em João Pessoa, no mês de 5 de outubro até 19 de outubro. Então esse é o calendário, né, da nossa carreta, que vai levar conhecimento, levar letramento digital, né, fazer com que as pessoas se aproximem, né, de soluções tecnológicas, se aproximem do que existe de produção em tecnologia no mundo, para a gente poder, né, formar pessoas, para a gente poder fazer conexões e fazer com que o nosso estado avance e cresça ainda mais.
1: Eu sei que o professor Cláudio é doutor, um grande reconhecido nacionalmente e internacionalmente, mas não é o senhor que vai dirigir a carreta.
4: The station you're
1: 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Não, né? Tem quem dirija, né, professor?
0: Não seria de bom tom, não.
1: Não seria de bom tom.
0: Não seria um bom motorista.
1: Professor, muito obrigado pela tua participação. Que bom que a Paraíba avança no aspecto tecnológico e, claro, dando soluções à população. Antes da sua despedida, a gente tem um convite para você e para todos que estão nos ouvindo, que é, sabe o quê? Participar do Salão do Artesanato, que começa nesta semana. Tem um convite especial. Professor, muito obrigado pela tua presença.
0: Obrigado, é um prazer estar aqui, Luiz. Obrigado, boa tarde a todos. É sempre bom estar ao lado do nosso governador, trazendo boas novas para o povo paraibano, boas novas para o presente e para o futuro.
1: Tá bom. Vamos então ao convite, governador, do Salão do Artesanato, que trata das bonequeiras.
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1: Esse vídeo, viu, governador? Muito bonito, o convite feito, a abertura vai ser uma grande festa e quem quiser preparar para dar o seu presente do Dia dos Namorados, uma boneca.
2: Exatamente, lá abriremos no dia 11 e com grandes expectativas, né, de ser um grande salão, de a gente poder compartilhar com a Paraíba O trabalho das mãos dos paraibanos, né? Isso é o sentimento do Salão do Artesanato. Está ali todas as tipologias de artesanato, né? Todos os tipos sendo colocados lá e mostrando, né, o que o nosso estado produz, o que o nosso estado cria, né? E todo ano, para as pessoas entenderem, a gente faz uma homenagem em cada salão, uma homenagem a alguma tipologia do artesanato, né? Alguma tipo, como esse ano no de Campina Grande vai ser uma homenagem às bonequeiras, né, que fazem aí, quem assistiu, acompanhou nos vídeos, essas bonecas que fazem esse trabalho especial, específico, né? Então vai ser essa a homenagem, mas lá no salão, né, tem todos todo presente, né? Então, se ainda não comprou o presente do seu namorado, namorada, enfim, o Salão do Artesanato é uma grande oportunidade para isso, até porque você foge do comum, né? Você foge do normal, né? Vai num comprar algo único, uma peça única, diferente, feita a mãos, e realmente se torna ainda mais especial.
1: Na Paraíba, 1:24.
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1: Governador, vamos pegar a estrada, porque o caminho a Pombal e Patos foram longos caminhos e muitas ações de governo. Eu me encantei com o Distrito do Mimoso, né, sabendo que essa nova rodovia vai ajudar no desenvolvimento. Fale desses investimentos. Ah, porque a plenária acontece à noite e durante o dia o governo faz todo.
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1: Da ação, não só no município, mas em toda a região. Eu quero começar para a gente essa história.
2: Olha, o Mimoso é um distrito que fica no município de Paulista e que fica a cerca de 5 quilômetros da estrada, né, da PB, que liga, que corta. E a gente tem uma produção de empresas que tem especialmente uma empresa de fabricação de bonés.
1: Sim.
2: Que emprega de 100 empregos, né? Então, as pessoas desse distrito, elas... Na grande maioria delas trabalham justamente nessa empresa. E a gente decidiu, né, fazer o acesso, fazer a estrada, né, que liga a PB até o distrito, melhorando o fluxo dia a dia das pessoas, até porque lá não tem apenas essa indústria, lá tem também, e Paulista é uma grande bacia leiteira do nosso estado, né, que tem a produção de leite, especialmente leite de vaca. Então, essa estrada, ela se conecta com o distrito e é mais uma.
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2: Estrada que nós estamos fazendo, que liga, conecta as cidades a distritos, e isso tem sido uma ação, uma política muito importante e necessária do nosso governo, trazendo visibilidade a distritos que tem, inclusive, muitos deles que são maiores do que a própria cidade.
1: Sim.
2: Então, essa tem sido a forma da gente governar.
1: O destaque é a Condado e Vista Serrana, a creche, mas que coisa linda a creche. Quando um equipamento é bem feito, com pessoas amorosas, com profissionais qualificados, eu tenho imagem das creches, são mais de 200 construídas na Paraíba, mas eu queria que o senhor falasse desses equipamentos em Condado e em Vista Serrana, governador.
2: Em Condado nós inauguramos, né, uma creche que até no final do ano passado eu fui visitar a obra e fiquei muito feliz, né, de poder perceber essa entrega, de ver que, e de escutar o testemunho dos gestores locais, de que aquela foi a primeira creche que realmente foi construída para essa finalidade. Porque o prédio que hoje funciona a creche, ele não foi pensado para ser creche. Existe creche, sim. Tem casos em municípios que não tinha, né? Mas no caso de Condado, por exemplo, já tinha uma creche, mas essa foi construída e pensada especialmente para ser uma creche, com todas as salas que precisa, com espaço de lazer, com o refeitório, com tudo, né? Então foi muito positiva essa inauguração. Depois visitamos a creche de Vista Serrana, que foi inaugurada recentemente também, e nela é bom a gente ver ela funcionando, com as crianças lá brincando, né, e a secretária da educação dando testemunho, inclusive, de que eles não tinham na cidade oferta para crianças até 2 anos. Né, era só a partir dos 2 anos que a prefeitura oferecia vagas para creches. E a partir dessa construção, a partir também o de 0 a 2 anos. Então, de fato, foi são entregas, né, e nós visitamos duas, mas são mais de 200 creches pela Paraíba, ou já entregues ou sendo construídas, e isso nos deixa com o sentimento de que estamos cumprindo o dever, porque preencher esse vazio de praticamente uma creche em cada município é você olhar para o futuro do estado, que num lugar onde não tinha creche, a criança vai passar a ter, essa criança, ela vai crescer com as habilidades dela muito mais fomentadas, justamente porque elas tiveram a oportunidade de estar num espaço de lazer, de conhecimento, de leitura, de alimentação bem cuidada. Então tem sido fundamental essa política.
1: Eu já disse uma vez aqui no programa, governador, que não faz nenhum mal a gente se emocionar e ficar feliz com essas ações de governo, e eu digo isso sempre aqui, mas o centro de atendimento aos autistas em Patos, eu, particularmente, fiquei encantado. Fiquei também muito emocionado com as pessoas, com as mães atípicas que estavam por lá. O senhor ter abraçado a Sofia e disse: não, você já começou seu atendimento, que ela brincou com tudo lá. Eu queria mostrar também as imagens do Centro de Atendimento ao Autista em Patos, mas dizer que esse é um equipamento necessário, governador.
2: Com certeza, e esse é praticamente o segundo centro de atendimento ao autista que nós, dentro de praticamente uma semana, entregamos. Inauguramos na semana passada o centro de Picuí, que foi uma demanda das mães, das mães atípicas da região, e ontem foi a vez de inaugurar esse em Patos. E dizer a vocês da importância, né, de termos um centro como esse. Existia uma fila de cerca de 500 famílias, né, 500 crianças, especialmente crianças, adolescentes, que estavam aguardando ter um atendimento, porque o atendimento é abrir vagas para novos atendimentos. E aí, a partir desse centro, a gente consegue alcançar e preencher todas essas 500 pessoas que estão na fila de espera e poder trazer qualidade de vida para elas num espaço que, como quem está vendo, né, as imagens no vídeo, é um espaço qualificado, um espaço que foi pensado e que não fica, pelo contrário, fica à frente, né, de clínicas, sim, particulares que tem aí. Existe lá um computador que só tem... lá num espaço, uma tela interativa para a criança fazer atividades. Então foi uma grande entrega e que já está funcionando, atendendo. Foi essa a nossa solicitação, né, a nossa demanda, que fosse já atendimento de imediato.
1: Eu fiz a ligação de Condado, de Vista Serrana, e já fui direto a Patos, mas antes, na região de Pombal, e teve muitas ações de governo, mas a plenária foi o grande destaque, né, governador? A noite em Pombal pegou fogo, viu?
2: Pois é, Luiz. E a gente, antes da plenária, nós acompanhamos, na verdade, a execução de mais uma etapa do programa Travessias Urbanas, que nós estamos executando em Pombal, estamos executando em Patos e mostrando a importância, né? Porque, por exemplo, a gente está fazendo a pavimentação da rua que fica a companhia do Corpo de Bombeiros. E você nem imagina o quanto vai melhorar no dia a dia, no atendimento aos chamados, no atendimento às demandas, numa resposta mais rápida por parte do Corpo de Bombeiros. Além disso, as pessoas, os vizinhos, né, os moradores daquela rua que lá estavam, a gente poder escutar deles o agradecimento, o reconhecimento, foi muito positivo, porque é um outro programa que é muito relevante e reconhecido pelas pessoas.
1: No dia seguinte, em Patos, aí sim, na saúde, o ganho que se teve em Patos, desculpa, governador, mas Patos virou um centro de atendimento, porque com a chegada do hospital de trauma, com as modernizações do sistema de saúde, aí eu acho que Patos deu um grande salto. O senhor foi lá visitar obras e essas ações, o acelerador linear. Eu queria que o senhor nos contasse sobre isso.
2: É, Luiz, nós visitamos praticamente 3 hospitais lá em Patos. E cada um com uma entrega, seja uma inauguração da reforma do hospital, como nós fizemos lá no hospital infantil, seja, por exemplo, no Hospital do Bem, que é o hospital que faz o tratamento do câncer, onde as pessoas fazem quimioterapia. Nós visitamos o bunker, né, o espaço lá que vai ser instalado o acelerador linear que faz a radioterapia. E você vê, para você entender a importância desse equipamento. As pessoas da região que fazem quimioterapia lá e fazem radioterapia, a radioterapia, elas precisam se deslocar, por exemplo, para João Pessoa. Você sair de Patos para fazer um exame, pegar, né, mais de quatro horas de viagem e tem que voltar, né, para fazer um exame. De fato, a chegada desse equipamento vai não só melhorar, dar uma resposta mais rápida, né, às pessoas que estão fazendo o tratamento, mas trazer também qualidade de vida para eles.
1: E quando eu estive lá no Povo da Barra, no distrito, agora eu lembrei que as agriculturas, sério. Mostra a gente lá segunda-feira no programa do governador, viu? Tá aí, então, a passagem molhada, governador, que o senhor disse. Às vezes é uma obra que a gente acha que é pequena, mas é de tanta importância para a comunidade rural. E a passagem molhada na comunidade da Barra foi a grande sensação desses dias do orçamento democrático.
2: Pois é, Luiz, verdade. E aqui mandar um abraço para todos que... todos da comunidade da Barra, lá em Santa Luzia, que nós fomos lá inaugurar uma passagem molhada, né? E a gente faz, olha aí como tá bonito. Quem tá vendo pelo YouTube, né? Dá para ver imagens da nossa visita lá e o testemunho, né, das famílias que chegaram a dizer que houve tempos em que elas ficaram 3-4 meses ilhadas, né, sem poder passar, transitar, isso atrapalha no escoamento da produção local que existe, isso atrapalha tudo. Imagina você estar doente, né, precisar de um atendimento médico e não ter como transitar. Por isso, como eu sempre falo, essa é uma obra que aos olhos de muitas vezes de quem não precisa, né, de quem não sabe, não tem a dimensão da importância dela, pode vê-la como uma obra pequena. Mas, na verdade, para quem é de lá, para quem precisa, para quem vive aquele dia a dia, é uma obra fundamental e a mais importante para elas. Se fosse perguntar qual a obra mais importante do Estado, elas diriam com certeza que é essa passagem molhada.
1: E de noite, a Festa da Democracia na plenária em Patos. Aí sim, a noite, foi quase noite que começou, já mais tarde um pouco, depois das 5 horas, o povo participando. Funcionou aquela técnica de ouvir as pessoas, governador?
2: Pois é, Luiz, fomos a nossa audiência, né, depois de já escurecendo, e a gente foi muito positivo essa audiência, mais uma, né, com grande participação do público, com grande presença, com o sentimento de que as demandas que são colocadas lá são respeitadas, ouvidas pelo orçamento democrático, que é justamente isso, a gente poder executar como nós iremos executar o orçamento 2027, correspondendo ao que a população almeja, ao que a população quer e precisa. Por isso a importância de ouvir, porque quem ouve mais erra menos.
1: Agora na Paraíba, 1:37.
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1: Festejos juninos em todo o estado, Campina Grande já teve sua abertura, o governo, o senhor disse para mim, anteontem, na sexta-feira, que são mais de 1.000 atividades, festas comprometidas no estado, que o governo tem que dar assistência à segurança. Como isso é possível, governador, assistir e a comunidade ter um São João, um festejo em paz e, claro, animado?
2: Pois é, Luiz, é um trabalho de muito planejamento, de muita organização das forças de segurança para poder, durante esse período de um mês, dar cobertura a mais de 1.000 eventos que acontecem em todo o estado da Paraíba. Realmente não é um mês que a gente tem um efetivo maior, não. É um mês que a gente tem uma quantidade de eventos maior e as forças de segurança, quando eu falo forças de segurança, é polícia militar, bombeiro militar, polícia civil, polícia, todos, né, todos que compõem esse sistema se engajam e se organizam para poder corresponder e atender durante esse período a essa grande demanda e fazer com que tenhamos um São João em paz e com tranquilidade.
1: O senhor assinou a promoção dos novos militares, o que o comandante da polícia declarou que isso dá qualidade de vida aos policiais, qualidade funcional, e claro, o cidadão comum recebe mais segurança, né, governador?
2: Exatamente, Luiz. Esse é um reconhecimento que só foi possível porque lá atrás tomamos a decisão justamente também de diminuir o tempo de promoção desses dos policiais, que houve essa redução, né? Então tivemos mais de 400 promoções para sargento, especialmente para sargento na Polícia Militar da Paraíba, e isso só foi possível também não só pelo nosso reconhecimento, pelo nosso trabalho pela segurança pública da Paraíba, mas como também pela aprovação da Lei de Organização Básica da Polícia Militar da Paraíba, que permitiu avanços como esse. E claro, hoje existe um governo que respeita a autonomia das categorias, respeita o trabalho, respeita e valoriza, né, nossas forças de segurança.
1: Eu quero fazer isso uma ligação direta com a questão da educação. Como é que a Paraíba conseguiu ter 13,16% da sua população no ensino superior? Governador, isso é um índice, terceiro índice muito elevado da Paraíba. Isso é por conta de investimento? A Paraíba está cuidando mesmo disso?
2: Olha, Luiz, eu vou lhe dar um exemplo que eu encontrei lá em Vista Serrana. Quando Sim. eu estava lá fazendo a visita, um jovem chamado Cauã, ele me abordou e eu lembrei dele. Ele fez o programa Conexão Mundo, aluno de rede pública. Ele morou 3-4 meses na Irlanda para aprender uma nova língua, aprender uma nova cultura, que é o que faz, o que proporciona esse programa. E hoje ele está cursando Relações Internacionais na UFPB. Então eu trago esse exemplo para mostrar e para provar a transformação de vida que a gente tem conseguido realizar através da educação, através de programas como Conexão Mundo, que permite ao estudante, como agora, nesse momento que a gente está aqui, tem muitos lá no Canadá, tem muitos lá no Chile, em outros países também. Então isso prova que uma política como essa tem acertado e cumprido a sua finalidade.
1: Nesta semana, governador, o senhor estará com todo o governo em Guarabira e Esperança. Eu espero que tenha sucesso, como foi Pombal e Patos e como tem sido os outros. O convite está feito, viu, Fábio? O convite está feito para quem vai à Esperança e Guarabira e Esperança. Vamos acompanhar.
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1: O Lucas está pronto para ouvir o povo de Esperança e de Guarabira e de Esperança, terça e quarta-feira, nesses dois municípios, né?
2: Exatamente, Luiz, faço aqui o convite a toda a população de Guarabira, da região, para amanhã estarmos juntos em mais uma audiência do Orçamento Democrático e na quarta-feira em Esperança para fazer cumprir a mesma tarefa, a mesma missão de ouvir para a gente poder acertar.
1: Incrível que mandaram o recado aqui, disse, manda a dica de novo do presente, do dia dos namorados. Aí eu disse, vamos rodar, mostrar o Salão do Artesanato que vai começar nesta semana. Vamos acompanhar.
10: A arte que nasce das bonequeiras da Paraíba.
1: O programa do artesanato da Paraíba, que era uma coisa tão tímida, governador, saiu de um patamar para uma coisa elevadíssima, internacional. O nosso artesanato vale ouro, viu?
2: Com certeza, está no mundo, né? E a gente é apoiado com cada ação, com promoção do nosso artesanato no exterior, como as rendeiras agora que estiveram lá na Alemanha apresentando o seu trabalho. E o salão é uma vitrine. O salão é uma das vitrines que o artesanato paraibano tem para colocar lá o trabalho, esse trabalho belíssimo que é produzido por muitos paraibanos e paraibanas que nos orgulham tanto. E aqui faço mais uma vez esse convite, essa intimação. Para intimação, porque a gente tem que valorizar, sabe, Luiz?
1: Claro.
2: Aqui o nosso povo produz com tanto carinho, com tanto afeto, né, com as mãos. E você poder presentear no Dia dos Namorados agora com uma peça é muito original, é muito diferente. Eu tenho certeza de que vai ser sucesso.
1: Governador, eu quero te encontrar em Guarabira, em Esperança, no orçamento, mas o senhor tem uma agenda extensa na semana e em Campina, na abertura também do Salão do Artesanato. Boa semana de trabalho, a gente se encontra, tá bom?
2: Obrigado e reforçando, né, a abertura do salão, próxima quinta-feira à noite. O salão está ali na entrada de Campina, não tem como errar, na entrada de quem vem, né, da BR-230, já na rotatória ali ao lado do shopping, está lá o nosso salão e estejam convidados.
1: Governador, boa semana de trabalho, até a próxima segunda e na semana a gente tem aqueles podcasts, aquele bate-papo das ações de governo. Um abraço.
2: Um abraço, Luiz, para você e para todos.
1: A conversa com o governador fica por aqui. A gente volta na próxima semana, na segunda-feira. E lembrando que todos os dias temos o podcast com o governador Lucas Ribeiro. Um abraço e até lá.
11: Obrigado pela audiência. 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
5: Em Campina Grande, 2h10, boa tarde.
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6: Hoje é segunda-feira, dia 8 de junho de 2026.
5: Fala, fala, turma. Ninguém sabe quem tá mais rouco hoje, né?
6: Mais rouco, eu ou você?
5: Fala, turma. Muito boa tarde. O Conexão Pop está no ar pela Pop Cariri FM 101.1, uma emissora do Sistema Pop de Comunicação.
6: Estamos ao vivo também no YouTube, no aplicativo Rádios Net e no Facebook. Escolha onde ouvir e vem com a gente.
5: O Conexão Pop tem a apresentação de Ítalo Silva, eu mesmo, e ela, Samara Nunes.
6: A sonoplastia é da Naomi Andrade, a superintendência do Sistema Pop de Comunicação é de Reni Cláudia.
5: Com certeza, meus ouvintes, as tardes da Rádio Pop com a super trilha sonora. Vem com a gente no programa que conecta você ao que mais importa, meu povo.
6: Com muita informação, música e entretenimento do seu jeito. A partir de agora até às 16 horas aqui na Pop Cariri.
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5: Você pagaria? Mãe de Virgínia vira coach e cobra cachê altíssimo.
6: Coach de quê? Ela vai refletir sobre o quê? A vida de Virgínia,
5: né? Também,
6: é?
5: Qual os agitas?
6: Ai, desculpa. Jogador Richarlison se irrita e detona a internauta que criticou o nome do seu bebê. Vai caçar um serviço, disse o jogador. Bastada.
5: Certíssimo, né? O povo fica dando opinião alheia na vida
6: pois
5: dos
6: é,
5: outros.
6: Né?
5: Indireta e pedido de respeito. Polêmica que levou MC Livinho a apagar post com Virgínia. Saiba mais detalhes no É Treta ou É Fofoca.
6: E claro, qual a previsão do seu signo para o dia de hoje? Isso e muito mais aqui no Conexão Pop.
5: E é claro que você, ouvinte, pode participar e ficar em conexão conosco, mandando sua mensagem de texto ou áudio lá para o nosso WhatsApp, que é 83-3201-8651.
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5: E agora você fica por dentro dos destaques do dia com a melhor vibe e muita interatividade. Aperta o play que tá no ar. O melhor das suas tardes, o Conexão Pop. Vamos embora, Brasil. Tá só começando, hein? Segundou!

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1: Em Campina Grande, são exatamente 2 horas e 22 minutos, confirmando, 2 e 22, esse é o Conexão Pop, de volta aqui pela número 1 de Campina Grande, Rádio Pop Cariri FM, a rádio que deixa todo mundo pop, claro que sim, né, Samara?
2: Pois é, a rádio que deixa todo mundo pop, feliz segunda-feira pra todo mundo, por que você tá rindo, Ítalo?
1: Porque eu não sei quem é que tá mais rouco dos dois, eu ou você?
2: Pois é, o primeiro final de semana, viu, gente, do PP, do São João de Campina Grande, né, no geral, eu e Ítalo aqui trabalhando bastante, e estamos roucos, mas estamos aqui para fazer um melhor programa para você hoje nessa segunda-feira.
1: Exatamente, antes que falem, eu tô rouco porque tava curtindo, bebendo todas, mas não foi não, foi trabalhando, falando bastante, tomando muita chuva, no frio, no sol. Por isso que a gente perdeu nossa voz, né? Mas faz parte. Estamos aqui segunda até a sexta-feira, das 2 às 4 horas, para entregar sempre o melhor para você no Conexão Pop e no Arraiá da Pop também.
2: Então vamos embora. Ítalo, para começar essa segunda-feira, quero saber quem é que tá conectado aí com a gente.
1: Olha, o primeiro ouvinte de hoje foi ele, Julamec Mariano, na audiência.
2: Oi, Julamec, bem querido.
1: Daniel Moral também tá por aqui, viu, lá no bairro Baldó com Gol.
2: Daniel na sintonia, obrigada.
1: Verônica Vieira, aquele beijo pra você.
2: Verônica aqui, obrigada, minha linda.
1: Ivonete Dias.
2: Ivonete Dias também na sintonia.
1: É isso, vários ouvintes na audiência, segue interagindo. DDD 83-3201-8651.
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1: Pois é, e pra dar início, dá continuidade. Idade, na verdade, com esse programa do
0: Frase do Dia.
1: Chegar a possibilidade muitos vezes. Quem mantém a força para continuar.
2: Isso, hoje tem curiosidade do dia. Você sabia, Ítalo?
1: Conta pra mim, eu quero saber. Hoje é dia de quê, Samara?
2: Olha, hoje é dia mundial dos oceanos. Que lindo.
1: E é dia também do citricultor, que é o responsável, né, por...
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1: Cultivar frutas cítricas.
2: Exato.
1: Eita, quase
2: não sai. Laranja, o limão e
1: frutas cítricas. É isso mesmo. Agora foi. São 12h24. Bora de música, hein? A gente volta já com Conexão Pop, Brasil. Alegria, hein, Brasil? Alegria.

0: Em Campina Grande, são exatamente 2 horas e 28 minutos. Voltamos, turma. Olha que maravilha, esse é o Conexão Pop aí, nesta segundona pós-fim de semana. Vocês descansaram bastante nesse período? Conta pra gente. Interage muito, além do nosso WhatsApp, tá certo? Que é o DDD83-3201-8651. Temos também o nosso canal do YouTube, Rádio Pop Cariri, viu, Samara?
1: Olha isso mesmo!
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1: Pesquisa muito e vem ficar conectado conosco aqui, gente, nesse programa maravilhoso, o Conexão Pop, que vai das 2 até as 2:30 e a gente retorna com a Raiada da Pop até as 4 horas, tá? Da tarde.
0: Exato, são 2:29, bora agora com o Horóscopo do Povo.
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0: A gente inicia pelos signos
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0: De Áries, Touro, Gêmeos, Câncer, Leão e Virgem.
1: Áries, dia favorável para tomar decisões rápidas e resolver pendências. Evite agir por impulso sem discussões. A cor é o vermelho, que estimula a determinação.
0: Touro, momento positivo para cuidar das finanças.

0: crianças e valorizar os pequenos prazeres da vida. Cor do dia, verde, que traz equilíbrio, prosperidade e tranquilidade.
1: Gêmeos, conversas importantes podem abrir portas. Aproveite para compartilhar ideias e fazer contatos. A cor é o amarelo, que estimula a criatividade, comunicação e o raciocínio rápido.
0: Câncer, dia ideal para fortalecer laços familiares e ouvir mais a sua intuição. Flor do, cor do dia, branco, porque o branco transmite paz, proteção e clareza emocional.
1: Leão, seu carisma estará em alta. Aproveite para se destacar em reuniões ou eventos. A cor é o dourado, que representa brilho, confiança e liderança.
0: E para finalizar esse primeiro bloco, Virgem, excelente momento para colocar projetos em ordem e resolver detalhes pendentes. Cor do dia, azul claro, que ajuda a organizar pensamentos e favorece a concentração. Bora de música e a gente volta já com o segundo e último bloco do Horóscopo do Povo.

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6: Em Campina Grande, são exatamente 2 horas e 34 minutos. E a gente retorna agora com o último bloco do Horóscopo do Povo.
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6: Libra, o dia favorece acordos, reconciliações e momentos agradáveis.
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6: Sáveis, ao lado de quem você gosta. De cor do dia, rosa.

0: Porque estimula a harmonia, a gentileza e os relacionamentos equilibrados.
1: Escorpião, confie mais no seu potencial. Uma oportunidade inesperada pode surgir. A cor do dia é o vinho, em que intensifica a força interior, a determinação e o magnetismo pessoal.
0: Sagitário, novidades e boas notícias podem trazer mais animação ao seu dia. A cor do dia é o laranja, que simboliza entusiasmo, aventura e otimismo.
1: Capricórnio, reforça o esforço realizado nos últimos dias, tende a começar a mostrar mais resultados, tá? A cor do dia é o cinza prata, né? Que representa o foco, a responsabilidade e a maturidade nas decisões.
0: Aquário, ideias diferentes podem render soluções interessantes para antigos problemas. Cor do dia para o aquariano é turquesa, que estimula a criatividade, a inovação e a liberdade de expressão.
1: E peixes, reserve um momento para cuidar das emoções e ouvir seu coração. A cor do dia é o lilás, que favorece a espiritualidade, a sensibilidade, a conexão.
0: São 2:35. Bora agora para um rápido intervalo. E já já a gente volta com a Raiada Pop. Bate um papo bem legal, toca os áudios e interage muito com você, ouvinte. Vai começar o Arraiar Mais Arretado das suas tardes aqui na Rádio Pop Cariri FM.
1: Vem, não sai daí, tá? A gente volta já.
0: Cuida.
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0: Campina Grande, 2h42, vai começar!
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0: Em Campina Grande, 2h43.
1: Eita, minha gente, nesta segunda-feira, dia 8 de junho de 2026, tá no ar o melhor das suas tardes, ele, o Arraiá da Pop.
0: É isso, minha gente, aqui na Pop Cariri 101.1, o emissor do Sistema Pop de Comunicação, a festa não para não, viu?
1: E tá no ar o Arraiá da Pop, a gente tá ao vivo também no YouTube e no Rádios Net. Escolha onde você quer nos ouvir e se achega pra esse forró.
0: E claro que o Arraiá da Pop tem a apresentação de Ítalo Silva e Samara Nunes.
1: Com sonoplastia dela, que é rainha do sonho do forró, Naomi Andrade. E direção geral da Reni Cláudia, que também tá no passo do forró.
0: As tardes da Rádio Pop Cariri com umas... As tardes da Pop Cariri com muita música, boa informação e muita interatividade, não é isso? No clima de Arraiá.
1: Então, pegue seu par, arrume o chapéu de palha e venha pro Arraiá da Pop, que vai até às 4 horas da tarde.
0: E claro que você pode participar também do nosso Arraiá, tá? Mandando sua mensagem de texto ou áudio pro nosso WhatsApp, que é 83-3201-8651.
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1: Pois é, e além disso, você pode nos seguir lá no Instagram, que é o @popcariri101, e também nos acompanhar com transmissão ao vivo, através de imagens, tá certo? Lá no nosso canal do YouTube, que é Rádio Pop Cariri. A live já está aberta, vem já nos conhecer, saber quem é Ítalo, saber quem é Samara. Vem já pro nosso programa maravilhoso, Arraiá da Pop. Se inscreve, ativa as notificações e deixa o teu joinha, cuida!
0: Agora, sem perder tempo,

0: Fica conectado com a melhor vibe no clima mais arretado das tardes de Campina Grande, minha gente.
1: Pois é, tá só começando a Arraiada Pop, meu povo.
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0: Forró, brega e problemas técnicos, como foi o primeiro domingo do São João de Campina Grande.
1: Que polêmica. Mais de 300 mil pessoas vivem a experiência do maior São João do mundo nos primeiros 4 dias de festa. Yara Che para a coletiva de imprensa e chama a atenção de um rapaz que estava atrapalhando a entrevista.
0: Valquíria Santos incentiva a participação do público no Parque do Povo e gera polêmica nas redes sociais.
1: Ela teve que se pronunciar, viu?
0: Travado, né?
1: São 2h45. Esse é o Arraiada Pop, que já está no ar aqui. Daqui a pouco a gente volta para bater aquele papo maravilhoso. Quero ver quem já mandou boa tarde lá no nosso WhatsApp. Interage muito, DDD83-3201-8651. O Arraiada Pop tá no ar com muito forró. Cuida!

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0: Em Campina Grande, são exatamente 2h58. 58. Estamos bem, viu, Samara? Só musicão.
1: Pois é, começamos bem. Boa tarde pra você que tá chegando agora. Seja bem-vindo ao Arraiá da Pop, gente. Começa agora e vai até as 4 horas da tarde juntinhos aqui. Muita música.
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1: Boa pra vocês. Aqui vai ter fofoca sobre o São João do Campina Grande que aconteceu esse ano, tá?
0: Exatamente. Segue na audiência e não esquece também de interagir conosco através do nosso WhatsApp, que é o DDD83-3201-8651.
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1: Isso mesmo. Ítalo, tem época boa do ano que muda o humor da gente, né?
0: É isso, temos agora um recado especial pra vocês. Tem época do ano que muda o humor da gente, né? Dá um ânimo diferenciado.
1: E aqui no Nordeste é só mês de junho chegar que tudo fica mais alegre, mais colorido, mais iluminado, não é verdade?
0: É aquela época boa, né, Samara? De reencontrar a família, dançar forró, aproveitar comidas típicas maravilhosas e sorrir à vontade. Agora eu tô falando sorrir de verdade, viu, Samara? Sem medo de ser feliz.
1: Pra sorrir com confiança, né?

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1: Que maravilha, vamos embora, né? 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
1: São 3 horas da tarde, esse é o Conexão Pop aqui. O Arraiá da Pop na Rádio Pop Cariri FM. E temos aqui, ó, vários ouvintes interagindo conosco na audiência.
0: Amo demais, quero saber quem é, diz mesmo.
1: Olha, o Joselito Lucena, ele já chegou perguntando: eita, tua voz tá estranha, Ítalo. A gripe te pegou, foi?
0: Isso é requisito de maior São João do mundo, minha gente.
1: Pois é, a gripe não me pegou, não. Só estou rouco de falar bastante, de tomar chuva no Parque do Povo. E não foi curtindo, viu? Foi trabalhando, é importante lembrar. Foi trabalhando, realizando algumas gravações. Tem outra coisa também, né? Eu também estive na Vila do Artesão, realizando uma cobertura para a Rádio Pop Cariri FM. Quem escutou o programa da tarde no sábado me escutou também, falando sobre a Uniodonto, sobre a Magalu. Então eu estava na Vila do Artesão trabalhando, tomei chuva também. Enfim, ontem teve vários eventos em Campina Grande, estive presente. Então devido, né, alta carga de trabalho, falar bastante, terminei perdendo a voz. Por isso que estou com a voz assim,
0: pois
1: minha gente.
0: Pois é, eu também estou com um pouquinho da voz rouca, que eu trabalhei bastante. Curti um pouquinho, porque ninguém é de ferro, é São João e é só uma vez, mas foi mais trabalhando, tá? Do que curtindo.
1: É isso! Inclusive temos aqui, ó, vários ouvintes na audiência, além de Joselito Lucena. Temos a Verônica Vieira, olha ela, obrigado pela atenção.
0: Oi, Verônica Vieira, boa tarde, linda.
1: Estamos juntos e misturados, meus amados da Pop Cariri, com certeza.
0: Amo,
1: Verônica.
0: Demais, obrigada, Verônica.
1: Socorro Aquino na audiência.
0: Maravilhosa, obrigada, Socorro Aquino.
1: Ivonete Dias.
0: Ivonete Dias por aqui também, cheiro lindo.
1: Francisca Moreira, viu, olha, mandou falar, quero ser pop, você já é pop, minha...
0: Você é pop, minha linda, beijos.
1: Pois é, temos mais, Samara. Canal do YouTube, olha, tá bombando aqui, viu? Temos o Eduardo Praia. Oi, Eduardo, tudo bem? Boa tarde.
0: Olha, Eduardo Praia na sintonia, boa tarde.
1: Olha, além do Eduardo, temos o Julamec Mariano.
0: Julamec Mariano por aqui também, boa tarde.
1: Risoneide Pereira.
0: Risoneide, beijos, linda.
1: Inclusive vi ela ontem, viu?
0: Olha.
1: Curtindo muito, ela belíssima, toda maquiada e curtindo o Bel Marques, que ela não está morta.
0: Ah, tá certíssima, porque é São João, né?
1: Exato, e olha ela. Boa tarde, meus amores, aqui na audiência. Uma segunda-feira abençoada para todos vocês. Amém.
0: Amém
1: para todos
0: pra você
1: nós.
0: Também, querida. Um cheiro grande.
1: Ó, Eduardo. Leve um chá de limão.
0: Com certeza, com certeza.
1: Tô precisando de um chá de limão com mel para dar uma realçada aqui nessa voz, porque amanhã já volta o tirinete do Parque do Povo, viu?
0: Pois é. Mas só o chá de limão mesmo ou outro chá?
1: Não, tem que ir. É Vai Oliveira. Tamo por cá, acompanhando a conterrânea Samara.
0: Oi, Evaí, obrigada, querido. Evaí, que também tá lá no meu Instagram, meu seguidor. Muito obrigada.
1: Que maravilha.
0: Abraços pra você.
1: Temos também por aqui, Samara, o Pedro Vidal, o programa show, queridos. Obrigado,
0: obrigada,
1: Pedro.
0: Obrigada, Pedro, que inclusive já veio aqui,
1: isso,
0: né?
1: Isso, já entrevistamos o Pedro, inclusive. Beijos. Tá fazendo um belíssimo trabalho lá na sala de imprensa e ao longo do Quartel General do Forró também, lá no Parque do Povo. Parabéns, isso. Pedro, pelo trabalho e muito sucesso. São 3 horas e 3 minutos. Quem acaba de marcar presença é o Joselito Silva.
0: Oi, Joselito. Ramadinha em peso por aqui. Mande áudio.
1: Pois é, e ele segue na audiência. The Station. E você, ouvinte, segue interagindo também. Manda teu áudio, pode ter um abraço, pode ter um beijo. E a gente dá continuidade, viu? Dentro de instantes, a gente vai entrar em contato. Inclusive, vocês vão ter esse privilégio, né, de acompanhar em tempo real nosso contato com a Rádio Pop lá de João Pessoa. Vamos entrar em contato com Petrone, com Kívia querida, Porque a gente vai falar um pouco, né, como foi essa primeira semana de São João, trazer uma explanação aí de tudo, já que nós estamos vivendo o maior São João do mundo, e vamos entrar em contato e vocês vão ter acesso a tudo, vocês vão acompanhar também, inclusive, ó, lá no nosso canal do YouTube, Rádio Pop Cariri, e vão escutar aqui também pela 101.1. Quando vocês perceberem, ó, que a gente tá conversando, é porque nós já estamos em contato com a Rádio Pop lá de João Pessoa, tudo bem? São 3h04 e a gente dá continuidade com esse programa maravilhoso. Não sai daí não, que a gente volta já, é rapidão.
0: É rápido.
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0: É isso, minha gente! Rádio Pop Cariri FM 101.1. Você que tá na audiência, muito obrigado. Esse é o Arraiá da Pop, na número 1 de Campina Grande.
1: Pois é, Ítalo. Ficamos agora com o João Gomes. Você endoideceu meu coração. Eu quero fazer uma pergunta pra você. Alguém já endoideceu seu coração nesse São João?
0: Eis a questão! Ah. Eu sei que já a gente vai entrar em contato com a Rádio Pop de João Pessoa, viu, Samara?
1: Daqui a pouquinho, né? Daqui a pouquinho a gente entra, o pessoal tá se preparando, né, pra gente entrar ao vivo.
0: Oi, oi, oi, boa tarde, Petrônio, boa tarde, Kívia, boa tarde a todos os ouvintes da Rádio Pop, né, do Super Tarde. É um prazer, mais uma vez, estar batendo esse papo maravilhoso aqui com vocês, nessa tarde maravilhosa, segunda-feira, e como vocês podem perceber, estamos roucos. Isso aí é resquício de um fim de semana movimentado aqui em Campina Grande.
1: É isso mesmo. Boa tarde, Kívia. Boa tarde, Petrônio. Que maravilha ver vocês mais uma vez por aqui. Realmente, Ítalo, né? Como você falou, estamos roucos. Roucos do final de semana.

0: O maior São João do mundo, viu?
1: Estamos roucos. Isso aí é resquício de um fim de semana movimentado aqui em Campina Grande.
2: É isso. Oi. Mesmo. Boa tarde, Kívia. Boa tarde, Petrônio. Que maravilha ver vocês mais uma vez por aqui. Realmente, Ítalo. É como você falou, estamos roucos. Roucos do
3: rapaz, final de semana muito movimentado, muito trabalho. Só deixando aqui o pessoal ciente de tudo, né? Na verdade, as nossas voltas não é de bebida, não é de cachaça, não foi de curtição, foi de trabalho. Trabalhando bastante, sempre trazendo o melhor, né, para os nossos ouvintes da Rádio Pop Cariri FM. Mas enfim, falando do final de semana bastante movimentado. A programação já iniciou na quarta-feira com grandes atrações, Dominguinho, o projeto, né, pra primeira vez em Campina Grande. Na sexta-feira tivemos o Wesley Safadão, filas enormes na entrada do Parque do Povo, bastante movimentado. O sábado também, né, muito movimentado, Samara.
0: Isso, com Henrique e Juliano. E ontem, né, teve uma seleção aí do brega, do forró também, né, do
1: piseiro, pra animar
0: esse São João de Campina Grande, que tá tudo, gente, tá maravilhoso. Vem também pra cá.
1: Na entrada do Parque do Povo, bastante movimentado. O sábado também, né? Muito movimentado, Samara.
2: Isso, com Henrique e Juliano. E ontem, né, teve uma seleção.
0: Muito obrigada, Kívia. Muito obrigada.
3: Entrega.
0: Obrigada de verdade. Você também é muito maravilhosa.
2: Que tá tudo, viu, gente? Tá maravilhoso. E vocês precisam vir também pra cá.
4: É isso. Eu vi

0: Mas a gente entrega tudo.
1: Vocês são maravilhosos.
0: Com muita vontade, muito amor, muito carinho. Então, o resultado
2: demais.
0: É
2: isso. Tá? E o Ítalo também, né? Fez uma cobertura na Vila do Artesão com a Pop, né, Ítalo? Foi no sábado. Conta um pouquinho como tava por lá o fervor.
3: Exato. Puxando primeiro para o domingo, né? Já que aqui você citou aí, ontem foi recorde de público no Parque do Povo. Filas enormes, portões. Eles ficaram com fluxo controlado. Na mesma proporção. Quem entrava, saía. Então ontem foi lotação máxima, tava muita gente pra curtir, né, o Natanzinho Lima, curtiu o Tarcísio do Acordeon, e também tivemos na Vila do Artesão. Domingo foi bastante movimentado em Campina Grande, além disso, tivemos a corrida 100% você, pela primeira vez em Campina Grande, tivemos um bloco na Moradrilha, né, com Bel Marques, com aquela energia de sempre, com muita alegria ali, nas avenidas de Campina Grande, e logo depois o Parque do Povo, tudo emendado ali. Então domingo foi movimentado, todo mundo curtiu, energia lá em cima. Sim, mas só não gostou forró, só não gostou axé. Quem ficou em casa perdeu. Ou o Kibe, que não tava na Paraíba, perdeu.

0: que bom, isso movimenta a economia, movimenta tanta coisa bacana aí em Campina, né? Muitos turistas.
1: Tá enrolando.
2: Tá enrolando.
0: Eu fico muito feliz. Só tá faltando eu ir, queridos.
3: Pois é, eu também tô precisando de uma Campina Grande,
4: você
3: viu?
4: Você é o Petrônio,
0: vem. Petrônio, sim, tu não disse que esse final de semana.
1: Eita, ela foi pra Maratona do Rio, foi.
3: Compromissos profissionais, acredita?
0: Petrônio tá tapiando, ele não tá aí querendo ir dar o show dele de forró.
4: Tá enrolando.
2: Uau.
3: Eita, eu tava ralando aqui em Jampa. Aí,
0: alguém tem que trabalhar, né?
3: Tem que trabalhar. Enquanto você corria no Rio, eu corria aqui na Paraíba.
0: Não, mas eu só vou esperar. A gente vai combinar pra
4: ir. Eita, ela foi pra Maratona do Rio, foi.
0: Eu fui, amiga.
1: Vamos embora dançar forró.
0: Meu primeiro desafio aí com os 21 quilômetros, fiquei muito feliz. Vinha no ciclo aí, fazendo meu esforço, e Deus me proporcionou e eu consegui realizar. Eu tô muito, muito feliz.
1: Olha, hoje também, né? Tem eventos em Campina Grande. Hoje nós vamos tentar
0: bater sensacional. E é isso. Agora eu quero dançar forró. Vamos embora, querido.
4: Vamos embora dançar forró.
0: É.
1: Bateu o nosso próprio recorde do ano passado, que é o maior bolo de milho do mundo e também o maior quadrilhão junino do mundo. Então tá acontecendo nesse momento lá na pirâmide do Parque do Povo, essa competição com a contagem dos pares de quadrilha junina, e tem também uma programação completa na parte da noite. Lá no Coreto vai ter trio de forró, vai ter apresentação de quadrilha junina também, um festival campinense começa hoje lá na Vila Sítio São João, hoje e amanhã, para definir qual a melhor quadrilha que vai representando Campina Grande no Campeonato Paraibano. Então, Campina Grande não para, são 33 dias de festa, é de segunda a segunda. Tem pirâmide do Parque do Povo também com muito forró na parte da noite, tem os trios de forró também se apresentando nos coretos de Campinas, nos coretos, né, ali do Parque Evaldo Cruz, do Parque do Povo também. Então segunda-feira é movimentada.
2: Isso. É movimentado e falta vocês para vir para cá, né, para curtir o maior São João do Mundo. Façam foto quando vierem, né? Marquem exatamente aí o maior São João do Mundo, que a gente quer ver também nas redes sociais, tá, vocês?
1: Com certeza.
4: Coretes, né, ali do Parque Evaldo Cruz.
1: Vem
4: assim embora. Então segunda-feira é movimentada.
0: Isso.
4: Eita, é movimentado, falta isso. Vocês pra... Falta
2: nós
4: vocês virem pra cá, né, pra curtir o maior São João do Mundo. Façam foto quando vierem, né? Marquem exatamente aí o maior São João do Mundo.
2: Muito obrigada, Kibê. Muito obrigada, tá, maravilhosa.
0: Eu acho que eu vou morar por aí esses dias, viu? Eu quero encontrar com vocês também, tá? Já aproveito pra agradecer a participação.
1: Beijo, beijo, beijo, só pra vocês. Quando eu vou pra João Pessoa, bora marcar um longão, viu? Eu sou corredor também.
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1: Bem,
0: nessa comunicação que vocês fazem, Samara Razão.
1: Cuida, vamos embora. Mas agora vamos dançar forró. Depois de São João, a gente pensa em corrida.
0: Todas essas atualizações direto em Campina, tá? Beijinho pra vocês.
1: Beijo. Rapaz, tem que correr também. Então bora sim, bora puxar Petrônio. Fazer um longão de forró.
0: Eita, gostei. A gente vai ganhar em Campina também, viu?
3: Ítalo, não lembro.
4: Cuida, vamos embora. Mas agora vamos dançar forró. Depois de São João.
1: Valeu, beijo, Petrônio. Também obrigado pela audiência. A quem tá nos ouvindo, né? Valeu, Petrônio. Valeu, Kibê. Bom programa aí. Vamos embora da Campina aqui com a Raia da Pop com muito forró.
2: Beijos, Kibê. Beijos, Petrônio.
1: Beijo.
2: Beijo, Super Pop.
0: Beijo, Campina Grande, que tá fervendo em Campina. No São João, e eu estarei aí, meu nome é pronta. Beijos!
4: Obrigado. Valeu, beijo, Petrônio, também obrigado pela audiência, a quem tá nos ouvindo, né? Valeu, Petrônio, valeu, Kid, bom programa aí.
1: É isso, minha gente, esse é o Super Tarde, na Rádio Pop Cariri FM. Rádio Pop Cariri tem a Raia da Pop, vocês gostaram desse contato direto com João Pessoa, trazendo atualizações? São 3h17, a gente dá continuidade agora com a Raia da Pop, com muita música boa, não sai daí não.

0: Exatamente 3 horas e 27 minutos, confirmando 3 e 27, Samara. E o Conexão Pop, a Raiada Pop já está de volta pela número 1 de Campina Grande, Rádio Pop Cariri FM. Claro que sim,
1: exatamente,
0: né, Samara?
1: Exatamente isso, minha gente, Rádio Pop Cariri FM, voltando com tudo, voltando com a Raiada Pop, que tá muito maravilhoso. Maior São João do mundo. Ítalo, claro que tem que ter fofoca, né? Tem que ter fuxicando.
0: Claro, vamos fuxicar sim, né? Porque teve polêmica no Parque do Povo esse final de semana envolvendo a cantora Valquíria Santos. Começa agora o Fuxicando. É isso, minha gente. A cantora Valquíria Santos dividiu opiniões durante a apresentação no Parque do Povo em Campina Grande. A famosa soltou o verbo ao reclamar da falta de animação do público, viu, Samara?
1: Pois é, minha gente. Ela disparou, viu? Olha só. É, antes de Henrique e Juliano chegar, tem outras atrações também, né? Então, sem perder o bom humor, ela falou isso, né, sobre que o público não estava animado. Ela estava se referindo que o público não estava animado para curtir o show dela. Estavam aguardando somente o Henrique e o Juliano. Foi uma crítica que a Valquíria fez.
0: Exato.
1: E que as redes sociais aí, né, foram em alarde para trazer aí suas opiniões sobre isso, não foi isso?
0: Bora escutar parte do trecho da apresentação dela e o que ela falou ali no palco principal do Parque do Povo?
1: Vamos lá, agora mesmo.
0: Vamos escutar aqui.
2: Tá todo mundo bem aí, tá? Tô achando vocês acanhados. Por quê? Vocês estão esperando Henrique e Juliano? Antes de Henrique e Juliano chegar, tem outras atrações antes deles. Vocês podem cantar, dançar, interagir. Não vai fazer mal a ninguém. Muito pelo contrário, vai fazer muito bem. Pode cantar junto com a gente, tá? Vamos lá? Renatinho, bora!
0: É isso, minha gente. Isso aí foi um trecho, né, do que ela falou ali no palco principal. Inclusive, se você quer ver esse vídeo também no seu celular, você acessa o Instagram da Rádio Pop. Pop Cariri 101, tá? Vão lá, interagissem com ela. E ela ainda soltou. Vocês estão esperando Henrique e Juliano? Antes de ele chegar, tem outras atrações. Vocês podem cantar, dançar e interagir. Ela fez ali essa cobrança, né, com as pessoas. Então eu acho que ela percebeu que...

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1: Que os forrozeiros que estavam lá presentes não estavam interagindo tanto com o show dela.
2: Só porque que tem a grande questão, espera do dia era chovendo também, né? Tava chovendo também. O que é que você acha, Ítalo? Dê a sua opinião.
1: Eu achei polêmico. E eu sei que o pessoal começou a responder nos comentários dos vídeos. Olha, teve gente falando o seguinte. Todo show essa mulher reclama de alguma coisa. Pontuou um internauta. Teve outro que falou. Desnecessário. Público interage espontaneamente e não por obrigação. Já outro falou, ela mendigando a atenção do povo, acrescentou uma terceira pessoa nos comentários.
2: Mas tiveram postagens. Pessoas que também estavam a favor da Valquíria, né? Isso sim, os fãs. Sim.
1: Exato, os fãs defenderam ela, né? Pedindo para o pessoal realmente interagir. Teve gente elogiando a Valquíria, Valquíria maravilhosa, dando o seu recado. Pessoal batendo palmas, falando que ela estava fazendo ali o trabalho dela e queria pelo menos o mínimo de respeito das outras pessoas. E ela chegou a se pronunciar, viu?
2: Foi?
1: Nas suas redes sociais sobre esse acontecimento, já que repercutiu tanto e se tornou algo polêmico. Bora escutar o que foi que ela
2: agora
1: falou em seu posicionamento.
3: Tô com raivinha porque o povo não cantou. O povo cantou sim. O povo interagiu sim, só que eu queria mais calor. Deixa eu falar o que eu quis dizer sobre, quando eu perguntei, por que vocês estão tão acanhados? Primeiro ponto. Por que eu perguntei isso? Porque eu conheço o meu público. Eu conheço Campina Grande. Eu conheço o público do Parque do Povo. Segundo, outra pergunta afirmativa. Vocês estão esperando Henrique e Juliano? Isso já é fato, porque quem estava ali estava para ver também Henrique e Juliano. Eu disse, lembrem-se que antes de Henrique e Juliano, teremos outros artistas, inclusive eu. Então, o que eu pedi foi para quê? As pessoas que estivessem ali, que eu conheço o público de Campina Grande, interagisse, cantasse, se divertisse. Eu sei que estava chovendo, mas eu conheço o público, eu conheço o fogo que tem o público de Campina Grande. Aí vi muitos comentários, ah, a Valquíria tá carente, o povo canta se quiser, o povo se diverte se quiser. Concordo. Mas quando a gente sai de casa, que se produz, que idealiza para ir para uma grade, não era um show particular, era uma grade, como o maior São João do mundo, a gente tem que se propor, pelo menos, a ir feliz, a ir alegre para cantar todo mundo junto. Por quê? Porque a gente prepara um show para vocês, minha gente. Que vocês não têm noção. O que a gente espera do nosso público são aplausos, que a galera cante, que a gente consiga ver o sorriso no rosto de cada um de vocês. Na Grande era o meu terceiro show do dia, fora os outros dias que eu já vinha trabalhando. E agradeço muito a Deus pela minha agenda. E tá tudo certo. Mas não é porque eu sou grata que eu também não fique cansada. Entendeu? E quando as coisas saem um pouco do que tá combinado, a gente entristece. Aí vamos lá para outro fato que vocês também não sabem. O meu horário foi mudado. E foi mudado de última hora. Então, a minha logística estava toda em cima de um horário X em Campina Grande. De repente, minha produção recebeu uma ligação que o horário era outro X, era Y. E a gente teve que fazer assim uma manobra gigante. Tudo isso interfere no nosso psicológico. Aí vamos chegar a outro ponto. Ah, Valquíria, mas quem manda fazer 3 shows? Gente, eu fiz 3 shows em horários que daria tranquilamente para serem feitos. Então, o que pesou aí foi a mudança de horário para se colocar outra artista no meu horário. E tá tudo certo. A produção é quem manda. Só que acontecem esses pequenos empecilhos para que a gente consiga chegar. Aí alguns outros comentários. Ah, mas ela tava com raivinha porque o povo não cantou, gente. Eu não tava com raivinha porque o povo não cantou. O povo cantou sim. O povo interagiu sim. Só que eu queria mais calor. Sentir aquele público que eu sei que eu tenho.
1: É isso, minha gente. Vocês escutaram aí, né, um pronunciamento da Valquíria sobre essa polêmica que ela se envolveu aqui no São João de Campina Grande neste final de semana. E ela deu o posicionamento dela, né, que é porque ela falou que espera que quando as pessoas saem de casa pra ir pra uma festa, ela espera que todo mundo esteja na mesma energia, todo mundo esteja alegre. Mas eu acredito que tem gente que sai focada em curtir um artista. Vamos supor,
2: isso, de fato,
1: eu
2: é
1: sou
2: verdade,
1: fã, então. Vamos supor, você é fã de um artista e você quer muito curtir ele, você gosta de ficar na grade, então você sabe que vai lotar. E se você quer ficar na grade, você tem que fazer o quê? Chegar cedo e ficar lá na grade. Se você gosta do estilo musical do artista, tudo bem, você vai esperar o seu artista começar. E você, às vezes, pode ficar até um pouco mais acanhado, um pouco mais pra baixo. Afinal, é super normal, é super tranquilo isso. Tem igual, vão ter shows que você não vai se identificar e você vai ficar mais na sua. E quando o seu artista preferido entrar, você vai dar o nome. Então, eu acho que aconteceu muito isso. Muita gente foi querendo ver Henrique e Juliano. O povo que tava muito na frente eram fãs reais do Henrique e Juliano. E é um sertanejo. Eu acho que as pessoas terminaram não curtindo o show da Valquíria e tá tudo bem.
2: Exatamente isso, né? Uma crítica que a Valquíria trouxe, né, de fato, para esse show que ela teve em Campina Grande. Mas que o próximo show que ela vai fazer, né, que ela vai fazer,

0: fazer que a galera esteja animada para curtir o show dela.
1: Exatamente, é isso, Samara. Eu, inclusive, queria mandar um grande abraço e um grande beijo aqui, tá certo? E agradecer pela audiência do queridíssimo JP.
0: Oi, JP, um abraço.
1: Um abraço, um beijo. Vamos embora dar continuidade com esse programa maravilhoso. Segue na audiência, olha quem tá por aqui, Cinelli Cristina, acompanhando
0: tudo. Oi, Cinelli, abraço, querida.
1: Um beijo, Cinelli, obrigado pela audiência, viu? Por aqui também, Samara, temos o China Almeida, direto da UFCG.
0: China Almeida, obrigada pela sua sintonia, boa tarde.
1: Valeu, China! E você, ouvinte, pode interagir conosco, sabe por onde? Lá no nosso canal do YouTube, Rádio Pop Cariri. Não esquece de se inscrever, ativar as notificações, deixar o seu joinha, tá certo? Interage muito, estamos lhe esperando por aqui. Olha, temos a Cinelli Cristina por aqui também no YouTube. Estou escutando vocês aqui na Pop de João Pessoa, olha!
0: Amo demais! Obrigada, querida! Beijos!
1: Beijo, Cinelli! Obrigado pelo carinho! São 3h36, vamos para um rápido intervalo e a gente volta já!
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0: Em Campina Grande, 3h42. Voltamos, gente. Voltamos aqui com a Arraiá da Pop. Contem o que, é que vocês estão achando do nosso Arraiá. A gente quer saber, né, como vocês estão achando desse programa incrível que criamos pra você nesse São João. Então já manda uma mensagem dizendo o que tá achando, né? O que tá gostando, tá? Porque agora os nossos ouvintes estão mandando áudio e a gente vai ouvir.
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0: Boa tarde.
2: Boa tarde. Paulo Moral e Samara Moraes, nota mil nessa segunda-feira. Estou na escuta do Arraiá Pop Cariri FM com Ítalo Moral e Samara Moraes, nota mil nessa segunda-feira. Primeiro lugar, Lady Aldis, segundo líder, papai. Programa nota mil. Hoje eu queria ouvir qualquer música de forró. Mandar alô para Rabicó, João da Cruzeiro, Paulo da Cruzeiro, Amigos Motores da Empresa Cruzeiro, Geram, Bianca, Seu Barbosa, Israel, Socorro, Redilama, Bilzinha, Maria.
0: Arrasou, Pipa, Daniel.
2: Sandro Lito, todos os ouvintes fez Pop Cariri FM na escuta de Ítalo Moral e Samara Moraes, nota mil, que é programa nota mil, Daniel Moral 101.1 Bota com Gol 2026. Viva São João, viva na Pop!
0: Obrigada!
3: Boa tarde, minhas coisas lindas. Já estou aqui na sintonia da melhor programação e começando a semana. E essa semana promete: estreia de Copa do Mundo, estreia do Brasil na Copa. E eu quero aqui mandar um abraço especial para todos que estão ouvindo, né, e toda essa rádio maravilhosa, e para todo
4: obrigado.
3: Mundo, e para o nosso amigo Daniel Moral. E todos que estão na escuta da rádio, que todo mundo é pop. Beijos.
4: Cuida, obrigada. Beijo.
5: Oi. Boa tarde, turma maravilhosa. Sou Isabel de meu filho, faça um gargarejo de romã, o chá da romã.
4: Sim.
5: Com o vinagre de maçã. É muito bom para tirar essa rouquidão e é bom para a garganta, né?
0: Ótimo.
5: É ótimo. Você tem uma boa tarde.
4: Obrigado.
5: Você e Samara.
0: Obrigada.
6: Boa tarde, Samara. Boa tarde, Nito.
4: Boa tarde, Josalito.
6: Porque quer uma coisa de virose pra vocês?
4: Obrigado, mas quero não.
6: Faz 4, 5 dias hoje que eu tô com a virose.
4: Sim.
6: É José da Ramaria 2. Aí, aí eu pergunto se vocês querem uma coisa de virose. Pensa como é aí? Dá o sua sede todinho.
0: Obrigada.
6: Aí eu tô assistindo você pé atrasão.
4: Obrigado. Quatro embaixo.
6: Boa tarde, boa tarde.
4: Boa tarde.
6: E bom dia pra vocês. Boa semana.
0: Valeu, obrigada pra você, pra você também.
4: É isso, ele pergunta se a gente quer virose. Quero não, Joselito Virose. Posso adoecer, não.
0: Posso também não, Joselito.
4: O jogo começou. Eu, inclusive, melhoras pra você, né? Ele que tá com virose. Se medique certinho, bastante hidratação, tomar muita água, não esquecer, tá certo? É isso, então se cuida, Joselito. Um beijo também, né, pra Ivonete Dias, que deu aí a dica de fazer gargarejo de chá de romã com vinagre de maçã. Não tem um chá de romã, onde é que eu arrumo romã, hein?
0: Eita, tá difícil, viu, a romã?
4: É, minha gente. Por aqui também temos a Emiliana.
0: Oi, Emiliana, boa tarde, sua linda. Beijos.
4: Olha ela, Ítalo e Samara, vocês estão de parabéns pela cobertura no São João. Ai, que bom que o Arraiá voltou depois do final de semana. Emiliana Santo Antônio, cheiro, beijo.
0: Obrigada, beijão.
4: Emanuel Messias na audiência, Samara.
0: Emanuel, obrigada, um abraço, querido.
4: Pascoal da Educação, minha gente.
0: Oi, Pascoal, tudo bem?
4: Olha ele, boa tarde. Não procure felicidade nos outros. A felicidade está em tudo que você valoriza. A felicidade está dentro de cada um de nós.
0: Amo,
4: obrigado,
0: lindo,
4: reflexivo. E ele falou mais, eu sou fã número um de vocês.
0: Obrigada, nós também somos seu fã.
4: Exatamente, obrigado sempre pelo carinho. Por aqui, Samara, temos a Jamile Dias na audiência.
0: Oi, Jamile Dias, um abraço, querida.
4: Olha ela, estou amando o programa e passando para desejar um dia abençoado. E se tiver sorteio para Vila Forró, coloca meu nome.
0: Para Vila Sítio São João.
4: É isso mesmo.
0: Isso, essa semana a gente vai se organizar, tá?
4: Pois.
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4: É, vamos sim. Assim que tiver sorteio, a gente divulga o sorteio de mais um Alex aqui no Conexão Pop. Continua ligadinho. Olha, o Joselito Lucena disse: a Romã tem na Arca Catedral. Ítalo, melhoras pra vocês. Obrigado, Joselito. São 3h47. Bora simbora dar continuidade aqui com muita música boa. Não sai daí não, que o Arraiá da Pop volta já.

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0: 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Você sabia que as bandeirinhas coloridas que decoram as festas juninas têm origem em antigas celebrações populares e religiosas? Hoje, elas são um dos símbolos mais reconhecidos do São João e ajudam a criar o clima típico que encanta pessoas de todas as idades. 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

0: Em Campina Grande, são 3h56 e a gente tem um recadinho aqui correndo pra você. 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
1: 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E agora a gente vai se despedindo de hoje, né, Ítalo?
0: Exatamente. É, minha gente, vai chegando
2: apagando
0: a hora.
2: Apagando a fogueira.
0: E vai chegando a hora de apagar a fogueira por hoje, Samara.
1: Vamos ficando por aqui, mas amanhã, tá? O arraiá continua, minha gente, a partir das 14h30, tá? 14h30 com mais música boa, resenha e muito forró no pé.
0: O programa teve a apresentação de Ítalo Silva e Samara Nunes.
1: A sonoplastia dela, que faz o som pegar fogo nesse arraiá, que é a Naomi Andrade. A direção geral é da nossa Reni Cláudia.
0: Não esquece de seguir a gente no Insta, que é o @popcariri101, e ficar por dentro das novidades pelo portal Pop Notícias.
1: É isso, até amanhã, povo arretado. Fiquem com Deus. Obrigada pela sua sintonia. A gente volta amanhã, tá? Beijos.
0: Fiquem com Deus, tudo de bom. Uma semana abençoada. Já deu tudo certo pra mim, pra você e pra todos nós. Eu sou Ítalo Silva e eu fui!
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0: Em Campina Grande, na Paraíba, 16 horas e 4 minutos.
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0: Muito boa tarde, meus amigos. Estamos chegando nesta segunda-feira com o programa Dialogando, formando a partir de agora a Rede Nordeste de Comunicação. Rádio Pop Cariri FM, TV Nordestina, Portal Página 1PB e o blog do Abílio.

0: Juntos iremos até às 17 horas, trazendo notícias, entrevistas e opinião. Dialogando com você, você participa pelo WhatsApp.
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0: Meus amigos, vamos juntos comigo aqui nos estúdios Nalmir Andrade. Na TV Nordestina, Flávio Gomes. Giovana Maia está no escritório do portal Página 1PB. E o próprio Abílio José está no blog do Abílio. Boa tarde a você. Em Campina Grande, de ressaca, depois do primeiro fim de semana do maior São João do mundo, que emendou aí o feriadão, quarta, quinta, sexta, sábado e domingo, e um domingo que tivemos desde corrida a...
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0: Até a Namoradrilha, terminando com um super evento no Parque do Povo, lotando definitivamente o maior São João do mundo, lotando o Parque do Povo, que inclusive teve cenas que precisam ser controladas. Fila. Numa situação como a do Parque do Povo, ela precisa ser obedecida, porque aquele imprensado pode ocasionar pisoteado, pode ocasionar tragédias, como já vimos em outras localidades. Então é necessário que primeiro você que vai ao Parque do Povo obedeça as regras, a sinalização e as filas. Depois eu falo disso durante o programa. Mas agora, nós tivemos ontem a Paraíba entrando a nível nacional no Fantástico, é um programa que já foi, já parou esse país, mas que hoje não tem tanta importância no cenário jornalístico, apesar de ter tido uma história. Mas ontem o Fantástico trouxe uma matéria especial sobre aquele crime. A investigação e prisão que com o crime organizado. A prisão do delegado Marrone, a prisão de dois agentes da Polícia Civil, o Everton Aires, conhecido como Bomba, e o famoso Mão Branca. Apareceu aqui um dos investigadores também preso, o Mão Branca, além de um dos mais temidos bandidos que estavam sendo procurados, responsável por assalto a banco, a tráfico de drogas. E as investigações conduzidas pelo Ministério Público e pela Polícia Civil, os agentes tinham a missão de combater o tráfico de drogas e, na verdade, eles são suspeitos de comercializar e negociar os entorpecentes. A impressão que se tinha na primeira prisão, nas prisões iniciais, era que o chefe da quadrilha era o delegado. Deixa que a reportagem demonstrou que ele era um pau-mandado do policial. O policial Everton, conhecido como Bomba, ele era o diretor do negócio, ele era o chefe do negócio. E ele tinha esse crime como um negócio sério. Vamos então à reportagem, dando os créditos ao Fantástico, para depois a gente comentar isso aqui.
3: Você está vendendo relógio, você está vendendo droga.
4: Você diria que essa voz que acabamos de ouvir é a deste policial?
5: A gente tem que agir dentro da legalidade, né? Que a gente não é milícia, a gente tem que agir dentro da legalidade.
6: Ele dizia uma coisa e nos bastidores ele praticava o próprio tráfico.
7: É a infiltração da organização criminosa, das facções, dentro do sistema de segurança pública.

0: As falas são de Everson, o Bomba, policial há mais de 20 anos na Paraíba. Além de trabalhar como investigador, Bomba dava cursos de autoajuda para homens. E apresentava um podcast com outros policiais que não têm envolvimento com a investigação. Por isso, a identidade deles será preservada.
1: O Bomba está agora no programa, vai fazer parte agora da nossa bancada. Temos mais um policial com experiência para falar da Polícia Civil da Paraíba.
2: Eu conheço os vagabundos, a mãe dos vagabundos, o irmão do vagabundo, a avó do vagabundo, onde ele morava, onde ele mora, conhece tudo.
0: Só que, segundo o Ministério Público e a Polícia Civil, Bomba conhecia os bandidos de outra forma, como chefe de uma quadrilha que fazia negócios com traficantes.
3: O cara que mais vende aqui sou eu. Se for para me sustentar só do salário da polícia, não dá não, pô.
0: A investigação apurou que, nos últimos 5 anos, Bomba recebeu mais de 4 milhões de reais em suas contas. Valor incompatível com o salário de investigador, por volta de 8.500.
3: A gente sabe que tem os riscos, mas aí você tem como minimizar, né, os riscos do negócio.
0: O negócio, nas palavras dele, era a venda de drogas apreendidas pela Delegacia de Repressão a Entorpecentes, a DRE, onde Bomba trabalhou por vários anos.
3: Só que daquela situação do pó da DRE, né? Que ficou ainda. Acho que tem. Deixa eu ver aqui. Teve aqui meio mundo de quilo e se aperreou para vender logo. Precisou de mercadoria e não tinha mais mercadoria.
4: Eles iam à delegacia, retirava e vendia. Quando se precisava de algum entorpecente, seja cocaína, crack, skunk.
5: Ele menciona, inclusive, que ele faz a venda de anabolizantes desde o ano 2007.
2: Eu trago tanto hormônio como suplemento desde 2007.
3: Os anabols, eles deixam para mim mais do que o meu salário, pô, do estado. A polícia paga uma merreca.
5: Eles negociavam ativamente com os traficantes.
4: Há casos de tirar de uma facção e vender para a própria facção. E há casos de tirar de uma facção e vender para uma outra facção.
0: Em um dos áudios, Bomba menciona um contato para vender drogas para a facção carioca Comando Vermelho.
3: Velho, ele disse que arrumou uma linha do Comando Vermelho e comprou tudo que tiver.
5: Eles negociavam com qualquer tipo de facção, com qualquer pessoa com interesse de fazer essa compra dessa droga.
0: O delegado diz eles porque Bomba não é o único policial investigado. Outro suspeito é o investigador Eduardo Jorge, o Mão Branca, que chegou a ser homenageado na Assembleia da Paraíba pelos serviços prestados à sociedade.
3: Se Mão Branca ficasse, eu deixava ele aqui fazendo uns correzinhos. O Braz veio aqui pegar o dinheiro dele. Eu falei com ele para tirar um recesso junto com ele agora em janeiro.
0: Brás é o delegado Brás Morrone. Apontado como mais um integrante da quadrilha, o delegado costumava ser ridicularizado pelos subordinados nas mensagens.
3: E o delegado é morto, pô. O delegado não serve de nenhum. A única vantagem dele pra gente é que se der uma por ele ser delegado e tá colado na gente, os delegados são corporativistas, pra a gente tem que ele, entendeu?
6: Nós temos uma imensa maioria de bons policiais que não toleram essa prática. E por isso que o sistema ele precisa, claro, estar preocupado, e essa é a nossa função principal, estar preocupado com o criminoso, combater o crime.
0: A investigação começou em maio do ano passado, depois que um traficante teve a sua droga roubada pelos policiais civis. Indignado com a situação, o criminoso gravou um vídeo e publicou nas redes sociais para denunciar o caso.
7: Foi o suficiente para a Polícia Civil pegar as informações que precisava, começar a fazer o levantamento. Aquela droga foi roubada para entregar a outros traficantes que dali seria vendida e repartiriam o lucro dessa venda.
0: O levantamento indica que os 3 policiais negociavam com pelo menos 4 criminosos.
8: Doutor, como que eram esses encontros dos investigados com os traficantes?
5: Era físico, inclusive com publicações em redes sociais de fotografia, vídeos em aniversários, em churrascos.
9: Ó, oh, grande mestre! Ó, oh, grande líder!
10: Escreva o que eu tô dizendo. Daqui para 19 horas, tem pelo menos 3 confusões para a gente separar.
0: Além do tráfico de drogas, a investigação mostrou que os policiais civis protegiam foragidos da justiça e avisavam das operações com antecedência. Um dos criminosos que recebiam as informações privilegiadas era conhecido por fazer parte do chamado Novo Cangaço, um grupo extremamente violento que assalta carros fortes e bancos em todo o Nordeste.
11: O nome dele é José Alexandrino Júnior Lira, de 40 anos de idade, mais conhecido como Júnior Lira. Ele já tem várias investigações acompanhadas pela Delegacia de Roubos e Furtos aqui de Campina Grande, justamente por esses crimes contra agências bancárias.
12: Ele resolveu investir esse dinheiro, né, que captou com a prática dessas ações criminosas no tráfico de drogas.
13: Mas eu falei com o Neto aqui, Neto disse, ó, Júnior, a gente vende, você sabe que a gente vende.
12: E já há muitos anos, né, que ele vem exercendo o tráfico, não só na Paraíba, mas também em outros estados.
13: Eu digo, ó, eu me garanto vender aqui em Mossoró, vender tudo. Aí ele disse, ó, eu lhe ajudo a vender.
0: A defesa de Júnior Lira afirma que a inocência será demonstrada e que ele é alvo de uma perseguição policial. Na terça passada, uma operação conjunta do GAECO e da Polícia Civil prendeu 9 pessoas, entre elas os investigadores Bomba e Mão Branca e o delegado Brás Morrone.
8: Como explicar para a população uma situação como essa, né? Quer dizer, policiais que deveriam combater o crime, agora envolvidos nessa operação?
14: Tem que explicar para a população que o devido processo legal se instaurou a partir de agora e que, pelo menos o meu constituinte, ele não aceita aquelas imputações.
15: Não é crível que policiais, com o extremo saber técnico dele, possa estar negociando isso abertamente. Nós podemos estar diante de um processo de assassinato de reputação.
16: Não há nada que exponha o delegado a uma participação consciente com relação a todos os fatos que foram imputados aos agentes e a terceiros.
0: Também foi preso Júnior Lira, suspeito de integrar o Novo Cangaço.
8: Há quanto tempo o senhor tenta prender o Júnior Lira?
12: Há aproximadamente 10 anos.
6: O fato, né, de serem agentes do Estado, isso dá àquelas pessoas um poder de quem está ali ciente, acreditando realmente que está blindado. É algo muito grave e que precisa ser combatido com toda força.
13: É jogo, meu filho, é jogo. Isso é negócio, isso não é pessoal, é negócio.
17: Quem acompanhou pelas redes sociais, o que é que tem bandido pra gostar de charuto, hein? Vocês já repararam? E as poses são clássicas. É aquela pose de deboche. Cabeça pra trás e charutão entre os dedos. Aquela pose pra trás. Não é aquela pose normal, não. É aquela pose pra trás como quem não reconhece ninguém. Tudo ele é superior. Mas, meus amigos, vejam alguns fatos de porquê. Primeiro, a reportagem muito bem amarrada, dando voz à defesa. Quatro advogados foram entrevistados, o do Mão Branca, do Bomba, do delegado e do Júnior. Todos foram entrevistados, então mão e contramão. Entrevistado secretário de Segurança Pública, entrevistado promotor, entrevistado delegados responsáveis pela investigação. Áudios produzidos pelos próprios investigados, o que demonstra claramente que primeiro o delegado era um Palerma. A função dele era abrir portas. E aí, sabe o que é que me vem? Aqueles de policiais corruptos. Vou dar um exemplo. Máquina Mortífera 2. Máquina Mortífera 2. Onde os policiais corruptos roubavam armas. E vários filmes policiais onde os policiais utilizam da sua autoridade para comercializar. Tem uns, inclusive, que roubavam as drogas. Depois eu investigo isso. Não estou lembrado agora. Mas é inimaginável. E vocês verem as posições. O Bomba sendo chamado de mestre ou mestre sendo ovacionado porque tinha o poder financeiro.

0: A gente ganha 4, 5 mil, chega com a mesma caminhonete. Peraí, pai. Um delegado trabalha, eu estava conversando com um delegado de longas carreiras, longos anos de carreira. Ele disse, eu tenho uma casa, sou doido para morar num condomínio, não consigo vender minha casa para ir morar no condomínio. Aí ele disse que tem policial que trabalha com ele há pouco tempo e que já mora em condomínio e ele foi investigar se a casa era alugada, não era. Era comprada. Então, alguma coisa está mal contada aí, né? Então, a gente tem que ter a noção clara de que as instituições precisam ser respeitadas. E, ao serem respeitadas, elas também precisam respeitar. E aí, tem que cortar na carne. A defesa vai... Agora, vai ser comprovado que meu cliente não tem nada com isso. É para isso que você estuda. Vá produzir provas. Agora eles mesmos se produziram provas contra eles, né? E aí é esperar para ver. Meus amigos, esse foi o ponto de vista de hoje. Grande.
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0: Primeiras em todos os eventos, Galante, Vila City São João, restaurantes, bares já bombaram. Mas também com ela, chega também os...
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0: Problemas. Um dos problemas ocasionados foi numa briga no Parque do Povo, em que, na hora de separar a briga, um dos policiais desferiu vários socos num cidadão que lá estava. E aí, rapidamente, vocês sabem que as redes sociais tomaram conta e já julgaram, já condenaram o policial, que inclusive... já foi afastado e vai responder disciplinamente pela ocorrência. Mas o policial também usou as redes sociais para se defender. E a gente tem o áudio dele falando sobre o ocorrido.
3: Fala, pessoal, meu irmão. Passar aqui. Tá uma repercussão muito grande. Né? Mas, gente, com relação à minha função, ao meu trabalho, não tenho nenhum... Como diz, houve uma briga, o início foi isso, houve uma briga gigante na frente do palco que abriu a roda, né? Ficou aquela, uma turma de um lado, uma turma do outro, como um baile funk, disputando soco. Já demorou um tempo para chegar lá e a minha função como...
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3: Mão livre e os outros que estavam lá, identificar alguns agressores que iniciou, neutralizar e botar para fora. Foi isso que foi feito, né? Esse rapaz aí que a gente neutralizou, ele tava batendo em mulheres, tava brigando lá, empurrando todo mundo, tava embriagado. E ele que começou a briga, né? Inclusive, eu tenho vários relatos aqui já de pessoas, testemunhas e prints de que ele bateu na irmã do cara, foi dar um murro no cara, errou, bateu na irmã, bateu na menina lá e tava alterando lá com todo mundo, sendo brabão lá, pra cima de todo mundo. E ele era um dos caras que a gente ia pinçar pra tirar, porque ele estava sem camisa, com um chapéu preto de vaqueiro na cabeça e a mão preta, uma camisa preta enrolada na mão. Então isso foi bem fácil identificar ele. E o outro tava todo de vermelho. Então a gente foi em busca desses dois. Quando a gente se aproxima, abre aquele círculo, ele se esconde ali por trás das meninas. E quando eu vou me aproximando assim, ele sai de trás das meninas e começa a dançar. Umas danças lá, meia... essas danças cebosas que eles dançam. E ele, quando eu vinha caminhando, não sei se vocês percebem no vídeo aí, dá pra ver. Ele olha pra mim e, tipo, levanta a cabeça, assim, o que é? E foi quando eu fui pra cima dele e aconteceu a neutralização. Só que o vídeo não mostra depois, quando a gente voltou também pra pegar ele e retirar do lugar. Mas a gente não encontrou ele. Isso foi acontecido. Eu acho que... não tem nada a ser justificado, foi feito o trabalho, né? Mas a mídia ela é suja e é podre, né? E tá aí. E espero que conto com o apoio de todos vocês aí, vocês sabem como é, e é de suma importância o apoio, né? As orações, e vamos embora no barco para que essa tempestade passe logo. Abraço a todos, tamo junto.
0: Vou aqui para o meu julgamento. E aí eu tenho direito. Todo mundo julga, por que eu não julgo? Quando você vai para um evento de festa, e que você já tira a camisa,

0: para mim é metade do direito, porque não é para isso. Segundo, quando você puxa briga, você está sujeito a apanhar. Não, ninguém vai brigar pensando que só vai bater. A única briga que leva-se vantagem é a do pai e da mãe com o filho, porque ele pode descer a lenha, pelo menos na minha época, hoje não pode. Podia descer a lenha à vontade, que o filho que respeita pai e mãe, ele não retribui. Então ele apanhava sozinho, né? Pisa para 10, ele tomava só. Então, se você vai para um evento... E outra, tem uma coisa agora nos eventos, nessas brigas, que tá ficando chato. As mulheres querem separar a briga com a cara na frente e dando uma de macho. Querendo empurrar, querendo gritar, apanha do mesmo jeito. Depois que apanha, não tem como tirar cada dada. Ele tá bêbado. Olha, de bêbado não tem dono. E menor tem que estar em casa. E se é menor e tá com de maior controle. Você, quando vai com um evento, tem que respeitar o evento. Rapaz, antigamente era disputa pela garota. Os machos se degladiavam.
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0: Adiavam pela garota. Hoje tá sobrando mulher. Pela enorme quantidade de gay que tem, de viado. Ah, não pode não, é homossexual, né? É cis, como é? Cis é homem, né? E o outro é o quê? Bis, sei lá. Então hoje, não tá sobrando mulher. Não tem que estar trocando soco, a não ser que estejam disputando outra coisa. Então não me venham com essas explicações. Eu parto do pressuposto de que um policial não vai sair para dar uma tapa em ninguém se o caba estiver rezando o Pai Nosso. Se ele puxar a Ave Maria, o Credo e o Santo Anjo, aí é que ele não tem direito de apanhar. Então depois não venham reclamar. Muito bem, 16 horas e 28 minutos, nós vamos a um rápido intervalo. Depois do intervalo, nós vamos trazer as entrevistas realizadas nesses primeiros dias do maior São João do mundo.
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0: Muito bem, estamos de volta nesse momento. Lá no Parque do Povo, está havendo dois eventos. É a maior quadrilha, não é isso, Samara? Maior quadrilha, para bater o recorde novamente, e o maior bolo de milho, é isso? Eu estou com o Samara aqui, que é a nossa DJ. É DJ, Samara? É DJ que chama? Que muda tanto o nome. Vocês são, na verdade, comunicadores, apresentadores, que são de divertimento, do setor de diversão. Entretenimento. É porque eu sou das antigas, minha filha. Vocês são dessa geração nova. Samara e Ítalo apresentam um programa antes do nosso. Mas eles estão todos os dias no Parque do Povo e estão dando uma cobertura imensa lá nos eventos. Samara ainda se desdobra como modelo e manequim e lá na Vila City São João, que é um sucesso. Vou até tentar trazer, Samara, se possível, João Dantas ou Tupac, porque realmente a Vila City São João hoje é o maior empreendimento cultural, eu diria, da Paraíba, pela qualidade do que é apresentado, inclusive sucesso absoluto. Mas agora, lá na Pirâmide, inclusive o Alcindor Vilarim, que é o vice-prefeito, está à frente do evento de hoje, tem o quadrilhão e tem o maior bolo de milho do mundo, né? O Campina Grande já detém esses dois recordes e agora tenta quebrar nesta segunda-feira. Meus amigos, nós estivemos com nossa equipe nos primeiros dias do maior São João do mundo e eu não minto a vocês, eu não fui ainda. Eu tenho uma verdadeira... Eu quando jovem, em 1988, Ronaldo Cunha Lima fez 60 dias de maior São João do mundo. Foi do dia 15 de maio ao dia 15 de julho. Eu fui 60 dias, tomei 60 quintinhos mínimos e tomei outra porrada de bebida. Mas aí eu era jovem, no outro dia eu ia tranquilo, no outro dia eu ia direito. Mas sucesso absoluto nas primeiras noites. Eu perguntava a Samara e a Ítalo o que estavam achando.
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0: Lotado de sucesso. Muito bem organizado, o maior São João do mundo. Tem aqui e ali algumas coisas a desejar, mas que no total é só elogios. E a gente entrevistou o governador Lucas Ribeiro, que participou da abertura e fala das ações do governo para o maior São João do mundo.
2: Lucas Ribeiro prestigiando a abertura do maior São João do mundo e dessa vez com gosto especial, já que o Parque do Povo completa 40 anos.
3: Pois é, uma alegria.

0: Poder participar de mais uma edição do nosso maior sonho do mundo e dessa vez também com um significado maior enquanto governador, a gente poder trazer um apoio ainda maior que a gente tem realizado este ano, né, e poder fortalecer o nosso maior sonho do mundo, fortalecer o São João da Paraíba, fazendo Campina cada vez mais ser essa referência que é de festividades juninas. Semana que vem vamos estar abrindo o Salão do Artesanato, será mais um momento especial. Vamos ter São João nos bairros, vamos estar fortalecendo o Festival de Quadrilhas Juninas. Então, vai ser um mês realmente para ficar na história. E parabéns a todos que fazem o nosso maior São João do mundo.
1: A gente percebe um apoio grande do governo do estado no festejo deste ano. Isso é um sinal de um estreitamento das relações entre Lucas e Bruno Cunha Lima?
0: Olha, eu acho que isso é um sinal de maturidade. De pessoas que entendem que o maior São João do mundo é muito maior do que qualquer diferença política, até porque ele não é de um gestor, ele não é de um governador, do prefeito, ele é de Campina, ele é da Paraíba, é um patrimônio do Brasil, e a gente tem que entender isso, que estamos aqui de passagem, mas enquanto eu estiver aqui, estivermos aqui, vamos fazer a nossa parte, contribuir, ajudar e fortalecer ainda mais.
2: Valendo! Além da maturidade de dois jovens, Lucas até pouco tempo atrás foi o vice de Bruno. E são da mesma geração. A gente espera, inclusive, que essa geração que está chegando ao poder, ela possa dar um fim a essa questão de inimizade política. Nós temos adversários políticos. Ora, eu estou num cargo, você não ganhou, é a oposição, acabou, respeita-se. E se trata no limite do bom senso. Quem esteve presente também, inclusive acompanhando o governador, foi o pré-candidato ao Senado, ex-prefeito de Patos, Nabô Vanderlei.
3: Ele falou: "Eu quero dizer da alegria de estar aqui em Campina Grande hoje. Esse São João que é uma referência para todos nós, não só paraibanos, mas para o Brasil e para o mundo. É praticamente onde começam os festejos juninos na nossa Paraíba, com um evento grande. E o mês de junho é um mês de festa, é um mês alegre, é um mês de muito forró, de muita comida típica. Estar aqui em Campina hoje, para a gente representa muito, representa um compromisso de que estaremos sempre apoiando para que esse evento cresça cada vez mais. Porque Campina não é só, o São João de Campina não é só Campina, mas é o que Campina representa para os outros eventos. São João de Patos é de 19 a 23 de junho. É um evento grande. Mas muita gente vem para Campina e vai conhecer Patos. Então, Campina puxa as oportunidades, os empregos, os investimentos que é feito no turismo da Paraíba. Por isso que a gente está aqui hoje, conhecendo de perto essa mega estrutura desse evento. Muita gente na rua, que circula muito dinheiro, gera emprego, se gera oportunidade, aquece a economia do município, aquece a economia do estado. A gente só tem que parabenizar a prefeitura, a todos os organizadores por esse evento, por essa mega estrutura montada para esse evento, que a gente possa ter aí 30 e poucos dias de muita festa, de muita alegria, em paz, em tranquilidade. Tive a oportunidade de andar agora, a gente viu a parte de saúde funcionando, policiamento nas ruas, garantindo a tranquilidade do evento. Eu acho que isso aqui é importante, não é só a festa, mas a gente garantir que as pessoas possam vir e voltar para casa em paz."
2: Olha, primeiro, aí o Nabô Vanderlei, uma das autoridades que lá estavam presentes. Quem estava também era o ex-presidente da Câmara, que é pré-candidato a deputado estadual, o ex-vereador Marinaldo Cardoso.
4: São João de Campina Grande, mais uma vez, estreia com o pé direito. E agora, para cada real investido, existe um retorno. Então, o que é que representa para a cidade de Campina Grande, não só Campina Grande, mas cidades cinco vizinhas, essas festividades juninas?
5: Olha, eu confesso a vocês que eu estou muito feliz, porque a cada ano que passa, nós estamos realizando, mostrando que Campina realiza o maior São João do mundo. E nos deixa muito feliz. E o que nos deixa muito feliz nessa edição é a parceria firmada com o governo do estado. Mesmo o governo, nas outras edições, apoiando o maior São João do mundo com a estrutura, esse ano ajudou com ajuda financeira, dando um aporte maior para que pudesse fazer contratação dos artistas da terra. Então isso ajudou muito, isso é geração.

0: emprego e renda, isso é desenvolvimento e isso demonstra uma grandeza. E eu quero aqui parabenizar tanto a gestão municipal como a gestão estadual, através do governador Lucas Ribeiro, por estar em parceria realizando esse grande São João, mais uma edição do maior São João do mundo para Campina Grande. E, se Deus quiser, não só a questão do São João, o governador Lucas Ribeiro já assinou que pretende conversar com o atual prefeito para que possa ajudar a Campina em algumas ações estruturantes até que a cidade está precisando, até mesmo ajudar na saúde. O governador Lucas Ribeiro deu uma demonstração agora na pactuação com o Hospital da Clipes, que ia fechar, e também algumas ações que, inclusive, eu quero aqui já de público anunciar. Conversei com o governador Lucas para que nós pudéssemos ampliar a questão da revitalização do canal do Pedregal, junto em parceria com a Prefeitura Municipal de Campina Grande, como também o canal lá do Rocha Cavalcante, que vai atender o bairro do Cinza, o bairro das Malvinas, o Ronaldo Cunha Lima, todos esses bairros. Então, essas parcerias são importantes. Então, eu estou muito feliz de nós estarmos aqui nessa grandiosa festa e também com essa parceria firmada entre esses dois entes que é importante, de forma institucional.
1: Muito bem, obrigado.
2: Agora, quem também falou com nossa reportagem foi a vereadora Jo Oliveira, que também é pré-candidata a deputado estadual.
3: O povo de Campina Grande, esse tesouro cultural. O que é que representa esse movimento, não só para Campina Grande, vereadora?
4: Tá, primeiro lembrar que Campina, óbvio, a gente sempre vai querer sustentar esse lugar no maior São João do mundo. E a gente sabe o que significa ter esse São João em Campina, para todas as cidades do entorno, desde João Pessoa, inclusive, que recebe muito turista nesse período, que passam os dias lá, mas que vem à noite para Campina. Todas as cidades que, inclusive, também apostam nesse tipo de turismo, porque tem, inclusive, atraído não só turistas, mas a própria economia local, as pessoas que buscam, vão se divertir. Então, Campina é essa referência. Claro que volta e meia a gente vai sempre lembrar que é importante garantir as nossas raízes, garantir os nossos artistas locais, garantir que aquilo que nos identifica enquanto região, enquanto cidade, esteja sempre presente. Mas é inegável, inclusive, o lugar que o São João ocupa para a economia da cidade, inclusive pelo volume de recursos que movimenta, pela quantidade de gente que vem para cá. Hoje vocês já viram, né, como estava o trânsito da cidade, as pessoas chegando. Então, Campina Grande é isso, né, esse grande lugar de efervescência para o maior São João do mundo.
2: E a vereadora Jo Oliveira. E aí a gente entrevistou também, na coletiva, o prefeito Bruno Cunha Lima. Bruno, que recepciona artistas e autoridades no maior São João do mundo. Vamos ouvi-lo.
5: Maior São João do mundo.
6: A edição 2026 do maior São João do mundo, eu arrisco dizer, ela já começa sendo disparado a edição mais bonita. E eu tenho certeza que vai ser ao final dessas 33 noites a maior das edições. Porque a cidade, ela se preparou para isso. O maior São João do mundo, aqui no Parque do Povo, no Parque Evaldo Cruz, nos distritos, nos outros espaços, nos espaços privados, ele já ocupa e sempre ocupou um lugar muito especial no coração de Campina e da Paraíba. Agora, ele tem alcançado uma importância cada vez maior também na nossa economia. A expectativa esse ano é de que nós possamos ver movimentar na cidade, gerando emprego, renda, aquecendo a nossa economia, mais de 800 milhões de reais. Isso é dinheiro no bolso do comerciante, do comerciário, do motorista de aplicativo, do taxista, da camareira, do garçom, da economia formal e da economia informal. E chegar aqui e ver tudo pronto, na noite de abertura, na noite do dia 3 de junho, tudo pronto, tudo preparado para viver não apenas mais uma edição, mas para viver uma grande edição, como a gente passa a viver a partir de hoje. Eu tenho certeza que Campina, Paraíba, o Nordeste, o Brasil vão se encontrar aqui no Quartel-General do Forró, que, aliás, esse ano completa 40 anos. Foi em maio de 86 que o poeta Ronaldo veio para cá mais ou menos nesse horário que a gente está aqui para inaugurar ele, que se tornou a grande referência do maior São João do mundo, dos festejos juninos, que é o Parque do Povo, que a cada ano cresce e que ocupa, como eu disse, um lugar especial no coração de Campina, da Paraíba, do Nordeste e do Brasil.
5: Prefeito, em relação ao Distrito de Galante, já tem
2: uma... Muito bem. Aí foi falar de Galante e tudo, e são eventos. Saulo Germano, que é o presidente da Câmara, montou um camarote para receber vereadores, autoridades em geral, e ele analisa o evento como um todo.
7: Saulo, prestigiando a abertura do maior São João do mundo.
8: Esse ano, graças a Deus, muito organizado. A cada ano, as produções, juntamente com a gestão Bruno Goiano e Melcidor, vem aprimorando e melhorando cada ano mais. Eu acho que vamos chegar um momento que não vai mais caber nesse local. Apesar de já ter aumentado para o açude de novo e indenizado essas casas, vai ter um momento que vamos ter que procurar outro lugar para fazer o São João do Mundo.
7: O que representa o São João para o senhor e para o nordestino?
8: Representa a alegria, a tradição, né? E os tempos de quadrilha é o que me representa.
7: Faço convite para o pessoal, ainda vi, falta ainda...
2: Está aí Saulo Germano e recepcionando várias autoridades nesses primeiros dias. Quem esteve presente também foi o deputado Fábio Ramalho, e ele analisa a abertura do maior São João do Mundo.
7: Fábio Ramalho, só prestigiando aqui, mais o maior São João do Mundo, a abertura.
9: Com certeza, essa brilhante festa, que não é apenas de Campinas, é do Nordeste, é da Paraíba, é do compartimento da Borborema. O prefeito Bruno, mais uma vez, faz com que Campinas vire esse grande centro de atrações do turismo do Brasil. Então tá de parabéns por essa belíssima apresentação, ao lado do prefeito Bruno, do vice-prefeito Alcidor, dos vereadores, amigos, secretários e muito mais, dessa população imensa que está aqui visitando Campina Grande. Então, para mim, um grande orgulho, um prazer estar aqui junto com todos.
7: Além de Campinas, o senhor vai visitar outros arraiais?
9: Com certeza, já estamos programados a cidade de Arial, a cidade de São Sebastião do Lago de Ossa, Serra Redonda, Riachão, Tenório. Vamos também a Cubati, vamos também a, se Deus quiser, a cidade de Solidade. Esse grande vínculo da China.
2: A Amália também estava presente, o ex-prefeito de Campinas, que acompanhou o prefeito Bruno e participou da noite de abertura e, inclusive...
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2: Se divertindo bastante... E falou para a nossa reportagem.
7: Deputado Romero Rodrigues, 8 anos como prefeito, né, o senhor administrou aqui o maior São João do mundo e mais uma vez aqui prestigiando agora na gestão de Bruno.
11: Sem dúvida, claro, a cada edição a presença sempre marcante aqui no Parque do Povo, desde, aliás, muito tempo, né, desde da juventude, quando era autorizado. E as modificações que foram acontecendo ao longo dos anos, assim, a cada ano sempre tem uma novidade boa, uma novidade positiva, porque a gente não pode viver um evento como esse na mesmice, né? Então, o dinamismo da festa é fundamental para que ela possa continuar crescendo, prosperando e fortalecendo essa indústria, que é a indústria do turismo. Aliás, é uma indústria que, de toda forma, ela gera emprego sem poluição e atrai pessoas do Brasil inteiro para essa cidade maravilhosa que é palco, mais uma vez, de mais uma edição do maior São João do mundo. Então, Campina Grande é isso. É a cidade que mais e melhor projeta a Paraíba para outros estados da federação e até para fora do Brasil, um turismo de massa que termina atraindo aqui milhares de pessoas para esse cenário principal, que é o epicentro do maior São João do mundo, que é o Parque do Povo.
12: Romero, me traz boas recordações, lembranças aqui da Fonte Luminosa, na juventude?
11: A fonte, assim, foi mais da época de Manso, era da época de Severino Cabral, lá de bem atrás. Eu cheguei um pouquinho depois, né? Eu já sou
13: da época do açude velho já urbanizado para frente, né? Agora o açude novo mesmo, eu lembro que Manso brincou muito aqui, tomou banho nessa lagoa quando era pequeno, eu cheguei depois, como eu falei. Mas assim, é sempre um ponto marcante, né, do turismo da cidade. A cidade ela tem uns pontos que são fundamentais, são pontos históricos de Campina Grande. O Açude Novo é um ponto histórico que, de toda forma, ele tem toda uma alusão a Evaldo Cruz, que foi o idealizador desse espaço, que foi revitalizado agora na gestão do prefeito Bruno, que se une ao Parque do Povo, né? Então, assim, tudo tem história, né? Se comemora 40 anos do Parque do Povo, mas na parte da edificação, da construção da pirâmide e assim sucessivamente. Mas acho que o Ronaldo foi muito sábio na época quando idealizou essa marca, que a marca é muito forte, o maior São João do mundo. Porque até para outra cidade concorrer, já vai dizer assim, eu vou concorrer com o maior São João do mundo. Ora, se já é o maior, então a concorrência é muito desleal, né? Então o nome é muito forte, é uma marca de fato inteligente e que promove essa cidade, de fato, sem desmerecer nenhum outro município do Brasil, mas Campina faz o maior e faz o melhor do tipo de evento junino, né, que promove a nossa cultura, as nossas raízes, as nossas tradições e também a questão da gastronomia. A gente está aqui para você ver, é só barraca de gastronomia, a parte da gastronomia é muito forte e de toda forma alimenta também uma cadeia produtiva muito rica e de toda forma que atrai pessoas, como eu falei, apenas também por conta da gastronomia. Então, feliz de fato de estar aqui mais uma vez, com saúde, com energia, para mais uma vez a gente poder caminhar. Vou tentar, né? São 33 dias de festa, não sei se será possível, mas quando eu não conseguir vir, eu consulto os universitários e peço alguém para me representar, para poder não faltar nenhum dos 33 dias dessa edição 2026.
2: Inclusive, está com agenda forte aí para correr a Paraíba, candidato à reeleição a deputado federal, e Romero está nessa expectativa. Quem se fez presente também foi o senador Efraim Filho, pré-candidato ao governo do estado. Ele falou com nossa reportagem.
14: Efraim, você prestigiando aqui o maior São João do mundo, ao lado de Bruno, Cunha Lima, Carol Gomes, Juliane, e aí? 33 dias de festa, já comprou a bota?
15: Ó, já tá no pé aqui, viu? Chama na bota. Acho que São João é extraordinário, essa identidade cultural que Campina Grande, quando a gente pensa que não, Campina surpreende a todos nós. Bruno consegue fazer um São João ainda melhor, ainda maior, nessa abertura com muita cultura, com muitas atrações, com a coisa da identidade regional, raiz. Campina Grande hoje é a vitrine pro Brasil e pro mundo. Feliz de ter a nossa parcela de contribuição e tá podendo vir brincar, curtir em Campina o melhor e maior São João do mundo.
16: Senador Efraim, como anda as conversações, visto as eleições desse ano, principalmente no tocante ao crescimento da sua campanha, principalmente com o apoio de prefeitos do nosso estado?
15: Olha, campanha boa é quando ela está boa na boca do povo. E a campanha está boa na boca do povo. As pesquisas estão mostrando aí a gente numa ascensão, com os dois pés no segundo turno, crescendo, chegando. E as pessoas acreditando num trabalho, principalmente no vento da mudança. Porque se tem alguém que pode falar em mudança, está aqui. A gente que é oposição ao governo federal, estadual, à prefeitura da capital, a gente oferece uma Paraíba que pode ser mais ágil, mais veloz, crescer produzindo, crescer valorizando quem está aqui. Então, acredito que é isso que tem estimulado a nossa candidatura, chegando cada vez mais alto, voando cada vez mais longe, uma Paraíba pró-vida, pró-família, tá certo? Que enfrente a criminalidade, que amedronta a família paraibana, a favor da lei e da ordem. É essa Paraíba de propósitos, de princípios que a gente está oferecendo e que por isso, ó, voando cada vez mais alto.
17: E essa foto que foi feita agora.
2: Tá aí, então. Entrevista, porque aí entrou na política e hoje não, política fica puta hora. E aí vocês viram como foi, como é que tá o clima. Nós temos entrevistas também com músicos que estão as suas coletivas, que participam do maior São João do mundo. Até agora, sucesso absoluto. E você vai ter esse acesso durante os 33 dias de festa. Vocês vão acompanhar aqui conosco também no Dialogando. E a gente agradece, deseja a vocês uma ótima tarde. Fico com a programação campeã da Rádio Pop Cariri, da TV Nordestina. E leia sempre o portal Página 1 PB. Tchau.

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10: Na Paraíba, 17 horas e 4 minutos.
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0: 7:05, estamos lá com o programa mais bombástico da cidade. O programa Bastidores da Notícia, apresentação Rômulo Bomba e Vaneide Nunes. E nessa nave, no comando aí, Naomi Andrade. Seja bem-vindo, você que está na sua residência, você que está no seu trabalho, você que está na academia, você que está na caminhada, motorista de aplicativo. Contagem regressiva para o maior São João do mundo, menos de 27 horas para a grande abertura do maior São João do mundo.
1: Eita, Rômulo,
0: e começa amanhã. Boa tarde, Vaneide Nunes. É um prazer dividir essa bancada aqui desse programa Bastidores da Notícia, viu?
1: Ô, Rômulo, muito obrigada. Boa tarde para você e para todo mundo que está na audiência. Aqui sintonizado no programa Bastidores da Notícia, na Rádio Pop Cariri. E olha só, minha gente, como o Rômulo falou, tá pertinho, viu, da abertura do maior São João do mundo. E eu quero saber quem é que vai participar. Manda aí no nosso WhatsApp.
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1: 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Você falando do contagem regressiva para o maior São João do mundo, hoje teve a última reunião lá no Ministério Público, reunindo, né, os órgãos aí de segurança pública, junto com o Corpo de Bombeiros, junto com todo mundo, até o CREA estava lá, para trazer os últimos ajustes antes da festa começar, né, na verdade. Isso. E a grande novidade é que estava naquele impasse se aumentar a capacidade do público ou não, e hoje o Corpo de Bombeiros confirmou que haverá, sim, o aumento na capacidade total do público lá no Parque do Povo. De 76 mil pessoas, que era no ano passado, agora o Parque do Povo vai conseguir comportar 79 mil pessoas simultaneamente, viu? 3 mil pessoas a mais em relação ao ano passado, viu? O Ministério Público realizou essa reunião hoje, unindo aí todas as forças de segurança, também o CREA, Corpo de Bombeiros, Polícia Militar, enfim, para fazer esses últimos ajustes, né? A reunião também destacou o reforço no efetivo da Polícia Militar e também a ampliação do uso de tecnologia no monitoramento da festa. É importante ressaltar que há o aumento do efetivo durante o período da festa, porque Campina Grande em si já tem uma demanda bem grande, afinal, não existe só o Parque do Povo, né? Tem toda a cidade que a Polícia Militar precisa aí acompanhar. Por isso, haverá o aumento do efetivo. Como é que isso acontece, Ivanei? Quando vem policiais militares, dá um reforço aí de outras cidades, como do Brejo Paraibano, por exemplo, né? E o Centro Integrado de Comando e Controle também falou lá na reunião que somente no Parque do Povo terá aí 260 câmeras espalhadas por lá, viu? Câmeras de reconhecimento facial, inclusive com a tecnologia nova desse ano, que vai conseguir reconhecer até pessoas que constam no sistema da polícia como desaparecidas. Então é uma forma também aí de realizar um serviço público, né? E 260 câmeras somente no Parque do Povo. Lá em Galante tem mais 70. Então daí você tira, viu?
0: Segurança com força.
1: É, segurança com força. Tem também o trabalho da Polícia Penal, que faz aquele monitoramento dos tornozelados, sim, né? Então assim, é uma integração mesmo das forças. E segundo os órgãos envolvidos, todas esse planejamento ele foi construído de forma integrada, né, para garantir a segurança, a agilidade no atendimento, também evitar transtornos. Isso. Quanto mais planejamento, menos transtornos se espera que aconteça, né? Então, vamos confiar que estaremos seguros a partir de amanhã lá no Parque do Povo para festejar com muita responsabilidade e, é claro, com muita alegria, Rômulo Bamba.
0: E muito forró, viu? E muito forró, é contagem regressiva. E lembrando a vocês que a programação do programa Bastidores da Notícia vai ser normal, entendeu? Nós vamos amanhã vamos transmitir alguns flashes diretamente lá do Parque do Povo. Então vamos dar todo o apoio aqui a esse grande evento que vai acontecer amanhã que o povo espera o ano todo, depois a gente investe, aquele investimento.
1: O ano inteiro pra chegar.
0: Eu conheço uma pessoa ali que ela comprou 5 botas.
1: Eita!
0: Dá pra tu?
1: E você viu que tem uma marca que estava distribuindo botas para a imprensa?
0: Ixi, Mari,
1: você botou
0: sério?
1: Seu nome na lista para ganhar a bota? Eu perdi o prazo.
0: Perdi o prazo,
1: que pena.
0: Perdi o prazo, mas é assim. Mas esse é o programa Bastidores da Notícia. Já se encontra conosco aqui para tirar todas as dúvidas. O secretário do Gival, né, ao nosso lado aqui, que é o homem da Sesuma.
1: Exatamente.
0: O homem que toma conta da cidade, que mantém essa cidade limpa.
1: Organizada.
0: Vamos saber tudo, tintim por tintim, a preparação, a contagem regressiva, como é que está a equipe de plantão, que começa esse grande evento amanhã. Na verdade, para a Sesuma já começou, né? Porque a equipe
1: começou.
0: Já vem trabalhando com força, né? Boa tarde, Dorgival. Seja bem-vindo ao programa Bastidores da Notícia, viu?
3: Boa tarde, Romulo. Boa tarde, Romeida, a todos os ouvintes do Bastidores da Notícia. É sempre um prazer a gente estar aqui conversando, né? E a gente poder falar sobre todas as ações da Sesuma, principalmente agora nesse período junino, tantas ações que a Sesuma vem realizando para a realização do maior São João do mundo. Né? Ontem mesmo tivemos o evento da entrega dos kits, já para quem vai trabalhar no Recicla São João, um programa extremamente reconhecido, tanto por Campina Grande, mas reconhecido nacionalmente, é o maior programa, eu sempre ressalto isso, é o maior programa em atividade no Brasil, de eventos públicos que consegue atrelar a questão da responsabilidade ambiental e a inclusão social. Ontem o Ivanete esteve até lá fazendo a cobertura, ver a satisfação deles. São pessoas, são 70 catadores que nós teremos lá, são 70 famílias que têm na sua renda agora no mês de junho de aproximadamente R$4.000, quando soma o salário que a prefeitura dá, bem como também a parte que é rateada entre eles, né? Então a gente fica muito feliz de poder estar aqui, poder estar falando ações como essa, tipo Recicla São João.
1: Ah, o Recicla São João é muito legal, porque quando a gente observa a festa, né, que aconteceu no ano passado, a organização do Parque do Povo, eles tentando sempre manter os banheiros, por exemplo, minimamente organizados, porque banheiro e festa sempre vai ser uma dor de cabeça, né? Mas o Parque do Povo estava ali organizado. Não tem lixo. O pessoal sempre trabalhando e trabalhando com sorriso no rosto. É sinal de que as coisas estão funcionando bem. E ontem, no lançamento, lá, a entrega, né, do Recicla São João, a gente soube que é a 10ª edição e que a cada ano vem sempre crescendo e sendo reconhecido. E a gente vê a satisfação das pessoas que trabalham, né? Porque não tem só o salário ali pelo período da festa trabalhado, mas também tem um plus, que é justamente a questão aí da reciclagem. Como é que isso funciona, hein?
3: Isso, vamos lá. Primeiramente, o senhor estava entrevistando a Dona Cida. Dona Cida é um exemplo de que anualmente ela se inscreve no programa Recicla São João, e ela ontem estava dando depoimento para mim, para o prefeito Bruno Cunha Lima, de tudo que ela vinha já transformando na vida dela, desde o sorriso até todos os itens da residência dela. Então a gente fica muito feliz com exemplos feitos de Dona Cida. Mas dentre eles, nós temos dezenas. E como você bem disse, não é só uma ação para o São João. O programa Recicla São João, ele funciona agora no período junino, mas o Recicla Campina, ele funciona durante todo o ano. E a Prefeitura Municipal de Campina Grande paga o valor que ele também paga, da mesma forma a empresa que recolhe o lixo nas nossas residências, o mesmo valor que é pago por tonelada. Ele também paga esses catadores, né? São 5 cooperativas e associações que nós temos aqui em Campina Grande, e que o município de Campina Grande, através da Prefeitura Municipal, faz um apoio, dá um suporte financeiro para todas essas associações e cooperativas de catadores. Então é um programa que é mantido anualmente, que nós temos e que vai buscar nas residências, nas instituições, nos condomínios, fazendo o trabalho da coleta seletiva, né? E atrelado a isso, nós também temos a questão do catatreco, né? Nós temos o programa Recicla Campina e temos também o catatreco, onde busca diretamente na sua residência itens volumosos, exemplo de geladeiras, fogão, móveis, cama, sofá, de uma forma totalmente gratuita, dando a destinação correta. Quando é para levar diretamente para o aterro, quando ele já não tem mais, digamos assim, como consertar, vai ser levado diretamente para o aterro. E quando ele tem ainda uma forma de que você consegue ainda fazer uma certa doação, a gente faz uma destinação social para isso.
0: Sobre, pega nessa sua deixa sobre do catatreco, né? Como é que está hoje esse lançamento que vocês lançaram há pouco tempo sobre esse catatreco, se o povo está se acostumando, as demandas aumentou, está normal? Porque geralmente, assim, quando a prefeitura lança uma informação para servir a população, começa para manter a cidade limpa, né? Porque ainda tem muita gente que precisa se reeducar, entendeu? Sobre o lixo, sobre a limpeza da cidade. Isso. Então, assim, tem as ruas que a gente, você falou no catatreco, eu dei uma passada ali na Liberdade, e ali é um trecho que eu sempre vejo ali, é aquele próximo, aquele espetinho ali, que fica, é um tipo um trevo.
3: Isso.
0: Que é ali, pronto. Hoje eu passei pela manhã, tinha um sofá ali. Tinha um sofá e tinha umas metralhas ali, e o cara tava jogando na hora, não deu nem para me filmar, para me mostrar, entendeu? Que ainda falta consciência ainda de alguma parte, uma boa parte da população campinense. Porque a prefeitura faz sua parte. Aí muita gente, é culpa do prefeito, é culpa do secretário. Não é culpa, não estou defendendo bandeira nem de A nem de B, não. Tal, boa parte de Campina Grande, da população, precisa ter consciência em manter a cidade. Vocês têm esse canal, manter limpa a cidade. Vocês têm esse canal agora, com essa inovação, o catatreco, para fazer essa limpeza de sofá, quando o caboclo bota sofá, geladeira, em cristonés, enfim, metralha, e ainda a população ainda não tomou essa consciência ainda de entrar em contato com isso. A Sesuma.
3: Vem aumentando, Rômulo, essa questão da busca da população por esse serviço. Vem aumentando, isso é bem verdade, porque quanto mais a gente vai divulgando, mais vai se tornando conhecido e as pessoas vão buscando esse serviço. Até mesmo porque é totalmente gratuito. Quem está acessando esse serviço, primeiro está fazendo um bem para ele, né? Mas principalmente para a sociedade. Porque está fazendo a destinação correta daquele item. Vou dar um exemplo para você do que você está falando. Passamos durante todo o final de semana fazendo a limpeza ali daquele canal, ali que compreende a bifurcação entre o Riacho das Piabas até a entrada do Açude Velho. Inclusive está até nas redes sociais de um colega de vocês, um amigo nosso, que é Irã Barbosa.
0: Sim.
3: Ele mesmo postou, porque ele mesmo que filmou lá. Limpamos durante todo o final de semana. Quando foi ontem, segunda-feira, um cidadão foi lá e jogou um sofá dentro do canal. Então, assim, é um trabalho que a gente tem, veja só. Na verdade, é um retrabalho. Isso é custo para o município. Isso nos traz grandes problemas quando vem agora o período chuvoso. Traz transtornos para a população. Temos problema, inclusive, da ordem de saúde pública também. Mas, acima de tudo, do custo para o erário público. Aproximadamente R$1.250.000 é destinado mensalmente aqui em Campina Grande, só para limpeza de terrenos, baldios, de lixo de ponto, que é descartado de forma totalmente irregular. Ivanildo.
0: Esse dinheiro podia ser investido na saúde, né?
3: São aproximadamente 15 milhões de reais todos os anos que vai literalmente para o lixo.
1: Não existe um sistema de multa, de responsabilização?
3: Existe. Qual é a grande dificuldade?
1: O negócio é flagrar, né?
3: Isso. Qual é a grande dificuldade? A gente, para se identificar quem é esse, digamos, esse cidadão que vem trazendo transtornos e problemas para toda a comunidade. Quando existe o flagrante, tipo, o Rômulo foi lá, viu o cidadão jogando e ele consegue identificar aquele cidadão, seja através, se ele estiver num veículo, através da placa do veículo, quando existe um descarte irregular de entulho, enfim, do que é que seja, nós conseguimos identificar. Hoje nós temos um sistema na Sesuma hoje que a gente consegue identificar tudo da placa daquele veículo, daquele cidadão, todas as residências que ele possui, a gente vai lá e autua e multa mesmo. Então a gente não tem notificação preliminar, para um caso de flagrante é diretamente de multa. Então já tivemos vários casos de multa, inclusive até de apreensão de pessoas que foram presas com descarte irregular aqui em Campina Grande.
1: Olha aí.
3: Veículos apreendidos. E aí eu estou dizendo que quem fez o flagrante fui eu mesmo. Não foi fiscal, não foi. Eu mesmo fiz o flagrante, eu mesmo comuniquei à polícia.
0: É crime, né?
3: É um crime. A delegada doutora Ellen Maria, ao mesmo tempo, assim, é muito solícita, extremamente competente.
1: Sim.
3: Encaminhou as guarnições e conseguimos fazer apreensões aqui. Então, sobre a questão de descartes irregulares. Volto a repetir, são 15 milhões de reais todos os anos que a gente está levando para o lixo, que é descartado de forma irregular. Não estou falando do lixo da coleta que passa nas nossas residências, não. Estou falando só aquilo que é descartado de forma totalmente irregular. E aqui em Campina Grande não existe motivação não existe motivação para que o cidadão jogue o lixo de forma irregular. Nós temos uma das coletas mais regulares do país e o prefeito Bruno Cunha Lima criou o programa Cata Treco. Então, hoje nós buscamos de uma forma totalmente gratuita na residência de todos os campinenses. Podemos buscar, basta você agendar, solicitar, seja através do nosso telefone fixo, número 3310-6115, ou através do nosso WhatsApp, número 996-93-4356. Então, basta você solicitar esse serviço e a Sesuma vai, de uma forma totalmente gratuita, recolher esse objeto volumoso.
4: Dorgival, eu queria que você tirasse uma dúvida aqui. Na sua entrevista aqui, eu comecei a pensar aqui que eu sou um cara muito curioso. E eu sou um cara que eu presto atenção no trabalho da prefeitura, no serviço prestado da prefeitura, principalmente sua secretaria. Sua secretaria é uma secretaria grande. Sua secretaria é responsável pela limpeza de Campina Grande. Vocês estão enfrentando uma dificuldade porque boa parte, vou repetir, boa parte da população, entendeu? Ainda não tomou consciência de manter uma cidade limpa. Então, cara, você falou agora que o cara jogou, vocês fizeram uma limpeza no canal das Piabas, o cara jogou um sofá. Então, você faz uma limpeza num bairro, num terreno, o cara chega ali, entendeu? Para uma carroça de burro ali, começa a tirar metralha, para, joga geladeira, enfim. Eu tenho um exemplo aqui que a gente teve esse final de semana que aconteceu aqui em Campina Grande, vou tocar aqui, eu sei que não tem nada a ver uma coisa com a outra, mas ao mesmo tempo tem em termos de divulgação. Sim. Nós tivemos a Vila do Artesão, que foi um estouro.
3: Maravilhoso.
4: Foi um estouro. E foi uma divulgação, entendeu? Diretamente com as plataformas digitais. Instagram, pegou o YouTube e rádio. Não teve investimento alto. Apenas fulano gravando um vídeo, Beltrano gravando um vídeo, chamando a população e o engajamento estourando, e mantemos a Vila do Artesão enfrentou momentos unidos.

0: tem, ela tem autonomia de contratar um blog, junto aos uns blogs bons, que tem uma visualização grande dentro de Campina Grande, e começar a fazer um trabalho de vídeo ali, os blogueiros ali. Fazer um vídeo mostrando o canal da Piaba, mostrando ali, simulando a pessoa colocando o lixo, chegando na hora, mostrando que é errado, existe o catatreca, tá aqui o catatreca aqui. Aqui você faça, só você ligar. Você sabia que você jogar lixo, sujar a cidade, você pode ser penalizado? Então, umas coisas simples e uma divulgação que vai chegar no meio da população. Porque você sabe, o meio de comunicação hoje é as redes sociais. Que está estouro. Nós estamos aqui na rádio, aqui nós temos uma audiência muito boa, mas ao mesmo tempo temos o YouTube. E ao mesmo tempo a gente faz um corte para jogar no Instagram, entendeu? A empresa faz isso, porque hoje todo mundo depende das redes sociais. A rede social hoje é o forte. A pessoa está ligada ali 24 horas. Sai uma matéria, e pega a visualização. Quando você pega um blog bom, é estouro. Então, existe uma dificuldade, você já passou por pela sua cabeça dizer, não, vamos montar esse projeto agora para a gente tentar diminuir, estourando 80% dessa situação em Campina Grande, porque você presta um serviço excelente. Você ligou, agora mesmo tem um áudio aqui de um ouvinte que disse que você fez um serviço belíssimo lá na Baixinha. Todo mundo ficou satisfeito, inclusive você pode soltar esse áudio aí do ouvinte.
1: No grupo Bastidores.
0: Bastidores.
2: 17 horas. Um abraço aí pro secretário Dorival. Liga a ele que o serviço que ele fez na Baixinha de Zé Pinheiro foi aprovado, viu? Nos esgotos ali da Baixinha, das tampas. Está tudo ok, tudo bacana mesmo.
0: A prefeitura, a secretaria que você ordena, que você está na linha de frente, atenda a população. Precisa mais agora de uma divulgação e orientação para o povo conhecer o catatreco, que ainda 100% da população de Campina Grande não conhece catatreco. Essa é uma ideia minha, uma dica aqui, quem sou eu para ensinar você a trabalhar? Você é um gigante, você está dando show aí na limpeza aqui em Campina Grande.
1: Olha, o Jofson Garim, antes que o senhor responda, meu chefe, o melhor secretário da Prefeitura Municipal de Campina Grande, o Jofson Gari.
0: Mandar um abraço aqui para Silvio do Detran, que está ligado também no programa.
1: Um abraço, Silvio.
0: Da notícia. E André do Cardoso.
3: Você falou uma coisa, deixa-me primeiramente fazer justiça com a pessoa aqui em Campina Grande. Você citou a questão da Vila do Artesão. E eu estive lá, inclusive me encontrei com você lá no evento da Vila do Artesão, na abertura. E fiquei encantado com o que está sendo realizado lá. Então, a gestão do prefeito Bruno Ken Lima, mas principalmente um cidadão chamado Emerson Cabral. Eu preciso parabenizá-lo pela iniciativa dele junto à ANDI e poder organizar a Vila do Artesão. Não só, como eu disse até na entrevista que eu concedi lá, que Emerson cuida da Vila do Artesão não só durante o período junino, durante todo o ano ele não solta a mão de todos aqueles artesãos, né? Aqueles artesãos. Então a gente fica muito feliz em ver alguns espaços como a Vila do Artesão hoje. Eu até brinquei, disse que, olha, no próximo ano, no ano 2027, se Emerson brincar, já ele ultrapassa Caruaru. Então, Campina Grande vai ter a maior São João do mundo. Nós vamos ter ainda Galante, Vila do Artesão e depois é que vai vir Caruaru.
0: Isso.
3: Porque Emerson vem investindo bastante aí. Quero parabenizar pela iniciativa. E o que você diz é bem verdade. A gente precisa divulgar cada vez mais todos esses serviços que nós temos junto à Sesuma. A gente precisa divulgar situações como essa questão do catatreco. Por mais seja novo, um serviço novo que a gente vem intensificando esse trabalho.
0: E se você prestar atenção, desculpa eu estar interrompendo, você vai investir um pequeno e ao mesmo tempo vai ter resultado e vai diminuir nos custos.
3: A gente precisa contar, primeiramente, quanto a essa questão da conscientização da população. A gente investe muito na parte da educação ambiental, desde a base. Nós temos uma equipe de educação ambiental que participa em eventos junto às escolas, algumas instituições, cursos, enfim, para que a gente possa estar trabalhando já na base, da educação ambiental. Não só agora na forma punitiva, com questão de fiscalização, multas, notificações, não só com isso. A gente vem trabalhando desde a parte, como eu lhe disse, de formação, para que a gente tenha uma sociedade cada vez mais consciente do ponto de vista ambiental, mas, acima de tudo, de saber o que é bom e, acima de tudo, de ter um respeito para com o próximo.
0: Sim.
3: Eu digo que é sempre uma ação de cidadania, quem tem respeito ao meio ambiente,

0: também tenha um respeito ao seu próximo. Uhum. Né? Então, isso aí é uma lição do cristianismo, bíblica também, né? Então, quando você ama o próximo, você respeita o próximo, com toda certeza a gente vai ter uma sociedade muito melhor e muito mais justa.
1: Com certeza. E o senhor falou do número, do telefone de contato da Sesuma, e eu estava lembrando que hoje a gente atendeu a um pessoal lá no bairro Nova Brasília, mais especificamente na rua Antônio Chagas de Brito, que é uma rua que ela não é calçada. E aí eu queria saber o que é que a gente pode responder para essa população e reforçar também o telefone de contato. A rua, ela não é calçada. Certo. Anteriormente, o pessoal da coleta de lixo, eles conseguiam entrar na rua. Mas como choveu bastante nos últimos dias, a rua acabou ficando aquele desmanche de lama, o pessoal botou até as madeiras para conseguir passar, não cair. Uhum. E aí eles questionando, o que é que a gente faz para eles voltar? Às vezes a gente dá um agrado pro menino, compra um refrigerante, aí eles vêm até aqui, porque passa, o carro ele passa nas ruas principais, sim, né? E essa fica meio que assim no meio, né? E aí eles falam, tem deles que vêm pegar aqui. Às vezes a gente leva para lá, mas é uma certa distância, né? Sim. E a gente sabe que vocês trabalham sempre para atender a população assim na porta de casa mesmo. Perfeito. Né? E aí o que é que essas pessoas podem fazer para ter um retorno positivo, né? É, a rua, ela está lá com a lama, aquela questão toda. Não sei se é com vocês essa questão. Mas em relação a coleta mesmo. O que é que se pode fazer quando o carro não consegue chegar lá?
0: Vamos lá. Para a população dessa rua, nós temos duas dicas. Vai explodir, não.
1: Olha, eu tenho medo de choque. Vou até me afastar.
0: Nós temos duas dicas. A primeira, quanto à questão da rua, nós temos como auxiliá-los. É claro que a Sesuma, ela não calça a rua. Quem faz isso é a Secretaria de Obras, o nosso uhum. competente colega Joab Machado. Ele é quem faz esse acompanhamento da questão do calçamento de ruas. Mas a Sesuma, ela também pode fazer algumas interferências. Agora, a gente precisa ter uns dias de sol. Nós tivemos sim. ontem e hoje de sol. É tanto que a gente nos possibilitou a gente fazer aquela limpeza do canal. Fazer
1: e a previsão é de chuva para os próximos dias.
0: De chuva a partir de amanhã já. Inclusive a abertura do maior São João do Mundo, a previsão é de muita chuva. Mas vamos lá. O que é que o pessoal dessa rua pode fazer? Pode abrir uma solicitação, seja através do nosso telefone. Vou repetir o número do telefone, 3310-6115-993-964356, 993-964356. E você pode estar solicitando através do WhatsApp a abertura de um protocolo. E nós podemos levar as nossas máquinas lá e fazer uma melhoria, passando as máquinas e melhorando aquela questão da rua. Mas em contrapartida dessa questão da limpeza urbana, que eles precisam que passem os caminhões coletores, basta também que eles solicitem. Mas digamos que exista agora dentro de um período de muita chuva e o caminhão não consegue adentrar aquela rua. Mas antecipadamente a gente coloca um desses garis que vai lá, recolhe toda aquela rua, coloca no ponto onde, exatamente onde o caminhão pode estar passando. Mas para isso era bom que a própria população dessa rua, os moradores dessa rua, pudessem estar apontando para a gente uma necessidade como essa, porque quem faz esse serviço é uma empresa terceirizada nossa, que inclusive é a Ecoliberty, nos presta um grande serviço. Mas nesses pontos de atenção específicos, quando ele abre esse chamado, a gente solicita à empresa uma atenção especial para que a gente possa estar fazendo um recolhimento de todos aqueles resíduos daquelas residências.
1: E se for um trabalho em conjunto, aí a resolução é até mais rápida, né,
0: Dougival? Sempre.
1: Você vê, se a população comunica a Sesuma de repente compartilha essa demanda com a Secretaria de Obras, de repente aquilo ali resolve rapidinho,
0: sim,
1: né?
0: Sim, a gente sempre trabalha com a questão da intersetorialidade, Ivaneide, e a gente sempre passa essas demandas que a gente vem recebendo para Joab, que é sempre muito sensível e sempre nos coloca aí com prioridade dentro das suas ações, sempre é um grande parceiro em todas as ações que a Sesuma realiza, tanto Joab, através da Secretaria de Obras, Sargento Regis, na Defesa Civil, a Neto Medeiros na STTP, enfim, todos esses parceiros, quando a gente tem qualquer situação, a gente divide um com o outro, a gente trabalha muito quanto a essa questão da intersetorialidade, é algo inclusive que o nosso próprio prefeito nos solicita, e trabalharmos sempre em conjunto. E aí, como você bem disse, nada impede que uma secretaria comunique a outra e a gente esteja buscando sempre o bem da população. É para isso que nós estamos aqui, né? Nós somos servidores.
1: Com certeza. E Campina Grande é muito grande. A gente acompanha... É, se a gente não tiver diariamente em contato com essas pessoas, não tem como a gente saber quais problemas elas estão enfrentando, assim como não tem como as secretarias saberem, né, de fato, quais são os problemas de cada rua, de cada bairro. Por isso é importante fazer essa comunicação, né? Muito obrigada por ter repassado os números. Já são 17h33. Vamos a um rápido intervalo comercial, senão o Rômulo Bomba não paga a pensão, e daqui a pouco a gente volta rapidinho, não sai daí.
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1: Na Paraíba, 17 horas e 37 minutos.
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1: Horas e 38 minutos, estamos de volta com o programa mais bombástico da sua cidade. É o Bastidores da Notícia, apresentação Rômulo Bomba, Ivaneide Nunes. A gente gosta de dar trabalho, né? A concorrência, a gente não é cínico, mas manda o currículo, a gente dá trabalho. Viu? Fica nada. Eita, menino. E vamos dar trabalho? 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
1: O melhor preço da cidade. 17 horas e 38 minutos. Esse é o programa Bastidores da Notícia. 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Um abraço aqui para meu amigo Sérgio, gerente lá. É mesmo que você tá no hotel 5 estrelas, viu? É bom falar em bomba. Daqui a pouquinho tem bomba, viu? Com exclusividade. Tem uma bomba que eu vou soltar amanhã, que eu ia soltar hoje, mas o cara segura um pouquinho, que é uma bomba do empresário, viu? Que tava em São Paulo, viu? Não tem aquela música, eu te peguei no Fraga. Eita, menino, esse é o programa Bastidores da Notícia, de volta aqui com o grande secretário aí, Dorgival. É o homem da Sesum, o homem da limpeza que toma conta da cidade, é um secretário que é estourado, viu? É estourado o quê? No seu serviço, né?
3: Sim,
1: trabalha,
3: na prestação. Entendeu?
1: Tem na prestação de serviço que mantém essa cidade limpa. Então, Gival, eu vou pegar uma deixa aqui de um jornalista daqui de Campina Grande, entendeu? Que ele fez uma crítica sobre os buracos da cidade. Nós estamos num período de chuva. Eu já fui construtor, eu conheço algumas coisas da obra, e já trabalhei com asfalto, né? E eu sei mais ou menos que tem um tempo de cura, né? E assim, fica difícil trabalhar nesse período de chuva no tapa-buraco?
4: Muito mais. Ele nos traz, esse período de chuva, eu sempre digo que ele nos traz dois problemas. O problema, quando está chovendo, para a gente fazer todo e qualquer tipo de intervenção, ele é mais, digamos assim, mais problemático para que a gente possa estar solucionando. Nós trabalhamos com dois tipos de asfalto aqui em Campina Grande, de emulsão asfalto, né? Nós temos de ruptura média e de ruptura longa. São asfaltos que a gente trabalha a ar quente. Sim. Então, a de ruptura média, eu preciso ter um tempo menor de cura. Mas, mesmo assim, eu preciso ter dias de sol para que a gente possa ter essa emulsão asfalto, que esse asfalto, ele sendo compactado, e ele tendo uma durabilidade boa. A longa precisa de mais tempo ainda. Por isso que o próprio nome já diz longa. Nós tivemos aqui em Campina Grande as chuvas antecipadas no ano 2026. Você viu que aqui no ano 2026, no mês de fevereiro, já estávamos tendo fortes chuvas aqui em Campina Grande, e eram chuvas isoladas.
3: Sim.
4: Eu sempre ressalto uma entrevista que eu vi da superintendente da ESA Paraíba, acompanha Campina Grande há 32 anos. E ela disse que nunca tinha visto acontecer em Campina Grande o que está acontecendo agora em 2026. Foi chuva de granizo, são chuvas torrenciais em uma pequena localização da cidade. Você vê, às vezes, a cidade tem um determinado ponto, está sol, e do outro está acabando chuva, né? Então, nós tivemos essas chuvas iniciadas em fevereiro. Então, isso começa a dificultar ainda mais a questão do problema para a malha asfáltica. Aliado a isso, Bomba, a gente também precisa ser muito transparente com as situações. Nós tivemos um problema com um dos fornecedores desse asfalto.
1: Sim.
4: É, para você ter uma ideia, o cara faz... Por que é que a guerra entre Rússia e Ucrânia pode impactar aqui em Campina Grande? Impacta diretamente. Vou lhe explicar o porquê. Nós compramos a emulsão asfáltica através de uma empresa, devido à questão de uma licitação, e essa empresa venceu essa licitação no ano 2024.
1: Sim.
4: E ela venceu por um preço X, certo? Para entregar a emulsão asfáltica, ou seja, através de um material retirado do petróleo.
1: Sim.
4: Chama CAT. Então, para você ter noção, essa empresa venceu que a tonelada do CAT e a Prefeitura de Campina Grande iria pagar R$3.900. Escute só essa. O CAT agora, devido a essa questão da guerra, não está vindo o petróleo devido à questão da guerra e o canal lá fechado. Uhum. Tivemos também aqui vizinho, na Venezuela, não sai mais o petróleo da Venezuela para vir aqui para a América do Sul, porque está em todo diretamente para os Estados Unidos. Então nós temos apenas um ponto hoje de retirada dessa questão desse CAT, que é diretamente lá em Betim, Minas Gerais. E o custo desse CAT, eu disse anteriormente que a prefeitura paga essa empresa R$3.900, sendo que essa empresa, para retirar lá em Betim, está pagando hoje R$5.100. Então a gente precisou fazer um ajuste. Concluímos, inclusive, hoje essa negociação com essa empresa. Eles chegaram a pedir até 46% de aditivo de preço. Chegamos dentro de uma negociação e vai chegar aproximadamente aí 20%, ou seja, bem menos da metade do que eles estavam solicitando. Mas isso aí impactou na demora da entrega desse produto também, que é um produto que hoje está ficando escasso ainda aqui, principalmente para a região Nordeste. É um problema que não é só Campina Grande que enfrenta isso. Todas essas regiões, todas essas cidades aqui da região Nordeste vêm sofrendo com essa ausência desse material, mas conseguimos abastecer esse CAT aqui em Campina Grande e aí nos possibilitou intensificar essa operação Tapa Buraco. Nós estamos em 6 equipes. Hoje mesmo nós estávamos nas Três Irmãs. Quem tem minhas redes sociais até consegue ver um vídeo que foi gravado por Alan Bray, né? Ele gravando, passou lá na moto lá e viu na Rua das Três Irmãs, a principal via das Três Irmãs, estava bem castigada realmente. Sim. Então a Operação Tapa Buraco já chegou lá, já fizemos aqui na região central. E nós vamos estar concluindo em Campina Grande toda, se assim Deus nos permitir. Nós tivermos um tempo que permita fazer essa operação, aí com mais tardar em 30 dias, a gente consegue concluir as principais vias de Campina Grande e poder adentrar nas vias de menores fluxos de veículos, que a gente vem dando prioridade, fazendo um estudo sobre as vias onde tem maior tráfego de veículos.
3: Uhum.
4: Né? Então, porque esses aí aqui também, quanto mais veículos, é claro que maior vai ser o dano. Né?
1: Uhum.
4: Então a gente precisa acelerar essas operações. Já temos, como eu lhe disse anteriormente, são 6 equipes. Contratamos mais gente ainda. O prefeito Bruno Cunha Lima autorizou para que a gente pudesse contratar mais servidores para estar colocando dentro da operação Tapa Buraco. E a gente não esconde que existem os buracos em Campina, de forma nenhuma. Existe sim, mas existe também muito trabalho por um outro lado, pelas nossas equipes, trabalhando de manhã, de tarde e de noite. E volto a repetir, quem acompanha nossas redes sociais vê, inclusive vou para dentro da operação, estive sábado à noite, era quase 11 horas da noite, eu estava lá no centro, no centro de Campina Grande, fazendo essa intervenção, e o acompanhamento das operações Tapa Buraco. Então a gente intensifica todas essas ações. Esse período agora é um período complicado, tanto para a operação Tapa Buraco, também para a questão da capinação.
3: Uhum.
4: A vegetação cresce muito rápido em período de chuva, né? Então a gente pede sempre a compreensão da população, que os serviços vão estar chegando com toda certeza. A gente só precisa ter um pouquinho mais de paciência, que toda certeza os serviços serão realizados.
3: E prestar atenção para não cair no buraco.
4: Com certeza.
3: Dorgival, um ouvinte nosso, o Olaci Júnior, perguntou aqui, não sei se o senhor vai conseguir responder isso para ele. Por favor, pergunta a Dorgival, qual é a secretaria que instala placa de identificação nas ruas? Eu já fui na STTP, na SESUMA, na Secretaria de Planejamento, e eles ficam me jogando de um lado para outro. Vamos ver, Olaci, se Dorgival consegue te ajudar com isso.
4: Placa de identificação, estou entendendo
3: de
4: que
3: rua.
4: São aquelas placas com nomes de ruas.
3: Eu também entendi isso. É placa de identificação de ruas.
4: Isso é com a própria SESUMA. Isso é com a própria SESUMA. Não tem que empurrar para local algum, não. Então, se possível, por gentileza, nos encaminhe qual é a rua, qual é o bairro.
3: Manda aí no zap.
4: Com toda certeza a gente já solicita que a gente possa estar encaminhando. Se, na verdade, até uma empresa parceira que faz isso. Né? Tanto que você vê que existem os nomes das ruas embaixo, em cima, geralmente é uma publicidade. Então é uma empresa parceira que faz a colocação desses nomes de placas de ruas aqui em Campina Grande. Toda certeza a gente manda fazer rapidinho isso aí.
3: Muito bem, ele disse ok, amanhã irei lá, obrigado. Muito bem, olha assim, vai mesmo que o pessoal lá da Sesuma vai te atender. Eu quero aproveitar para mandar um abraço carinhoso para os nossos ouvintes que estão interagindo conosco através do WhatsApp, através do nosso canal no YouTube, o Flávio de Jesus. Boa tarde, ouvindo lá do bairro Catolé, Yuri Lucena, o Mano Barroso também, que está na audiência, o Alacic mandou sua pergunta, Pascoal da Educação, que está dizendo, sou fã número um de Dorgival, parabéns pelos bastidores da notícia, com amor no coração, Pascoal da Educação. Dona Francilene, que inclusive foi a ganhadora do voucher, né, do combustível na semana passada, já. Perguntei a ela, estou aguardando ela responder, se foi abastecer
1: um
3: ou não.
1: Para Samanda, né, a amiga aqui na escuta, né?
3: Samanda, apareça,
1: é,
3: viu?
1: É, menina, ela tá aí.
3: Queridíssima.
1: Um abraço pro secretário aí.
3: O da Café
1: com Política, a mulher do Café com Política, viu?
4: Gente fina.
1: Mandar um abraço aqui para meu amigo Bolinha, do filho da Saudosa Vera.
5: Aquele abraço!
1: Que trabalhava na Câmara dos Vereadores, também ligado no programa Bastidor da Notícia. Mandar um abraço aqui para Mano, também ligado no programa Bastidor da Notícia. Para meu amigo Flávio. Mandar um abraço aqui para Djavan.
4: Djavan
1: tá na escuta aí.
4: Coordenador da Feira das Malvinas.
1: Gente fina, mandando um abraço pra você. Mandar um abraço aqui pra Giovanni Júnior, que não perde o programa Bastidor da Notícia.
4: Nossa,
1: é um tal de ting-ling-ling, cara ligado no programa. Mandar um abraço pra Carol também, lá da Ando, ligado no programa Bastidor da Notícia. Mandar um abraço aqui pra Silvio, já mandei. Mandar um abraço aqui pra Felipe, também ligado no programa Bastidor da Notícia. Mandar um abraço aqui pra Renale também. É uma galera grande, viu? E mandar um abraço aqui pra meu amigo João Alfredo. E a mãe dele que não perde o programa. Eu estive na casa de João Alfredo.

0: rápido hoje. Amanhã dele, se eu não perco o seu programa, bastidor da notícia, eu fico só na expectativa.
1: João Alfredo, nosso colega?
0: Sim, as bombas.
2: Deixa eu mandar um abraço bem especial aqui, viu? Você fez o registro pra ele também. Primeiramente pra minha filha, que tá aqui, Malu Vilar.
1: Ô, Malu, um abraço.
2: Um abraço de pai, então um beijão, Malu. Dona Nena, que tá aqui na audiência, acompanhando aqui a mãe do nosso prefeito Bruno. E também para Pascoal da Educação. Que cara fantástico, né? Pascoal.
1: Jobson também, viu?
2: Jobson também, Garim. Isso, digo, nosso amigo Jobson.
1: Meu secretário, todo
2: competentíssimo
1: todo.
2: Também, Jobson.
1: O Rômulo, seu xará, também está na audiência. Dona Cidália, viu? Todo mundo sintonizado aqui no programa Bastidores da Notícia.
0: Também, viu? Sim, Jaqueline.
1: Abraço, Jaqueline.
0: Gente boa, viu?
1: Eita!
0: Secretário, para a gente encerrar nossa entrevista, tudo, com a equipe toda preparada agora durante esses 33 dias do maior São João do mundo, como é que está a equipe, como foi dividido, tem plantão, então relata um pouco aí sobre essa equipe aí que vai comandar a limpeza daquele Parque do Povo ali e até o Parque Evaldo Cruz.
2: Isso, a equipe está pronta, preparada e querendo já.
0: Eita!
2: Viu? Já começamos já com os treinamentos de todas as equipes. São 361 novas contratações realizadas pela Sesuma para que pudéssemos fazer a limpeza não só do Parque do Povo, Parque Evaldo Cruz, mas também dos nossos três distritos, São José da Mata, Catolé de Boa Vista e de Galante. Então são 361 novas pessoas trabalhando. A gente ultrapassa as 1.200 pessoas trabalhando na limpeza urbana de Campina Grande.
0: Sim.
2: Nós temos o desafio de mantermos um dos melhores índices de aprovação do maior São João do mundo, é exatamente a questão da limpeza urbana. Sim. Então foi um dos itens mais bem avaliados no ano 2025, Wanderley.
1: Uhum.
2: E foi exatamente a questão da limpeza urbana. Nós temos também o programa Recicla São João. Nós temos dentro também da questão da organização da Sesuma a parte da fiscalização do Código de Posturas, então o ordenamento de toda aquela área. Vamos ter agora, a partir já de amanhã, a Operação Flanelinha também sendo realizada em todo o entorno do Parque do Povo, para que as pessoas possam chegar ao Parque do Povo, ao nosso quartel-general do Forró, com segurança, com tranquilidade, possa deixar o seu carro com tranquilidade, com segurança. Então nós temos todas essas ações. Rômulo, amanhã estaremos às 9 horas da manhã, entregando, recebendo, acolhendo esses 361 novos trabalhadores que estarão trabalhando temporariamente no maior e melhor, agora também mais sustentável e limpo,
1: eita,
2: São João,
1: eita,
2: do mundo, né? Campina Grande realiza o maior e melhor e agora o mais limpo e sustentável São João do mundo. Então é sempre muito trabalho, mas nós temos
1: Aí o forró.
2: Nós já temos uma equipe que já está sendo treinada. E a gente tem um planejamento estratégico para que assim que acabam as festas, rapidamente as nossas equipes desligam o palco e o show é exatamente do pessoal da Sesuma entregando o Parque do Povo impecável. A gente não só limpa, não só varre, nós lavamos o Parque do Povo também. Então foi uma operação de guerra em 2025, em 2026 também não será diferente. Então, com toda certeza, um dos maiores shows que nós teremos no Parque do Povo é dos nossos agentes de limpeza da Sesuma.
1: Ah, com certeza. Pois tira o chapéu, Beck, entendeu?
3: Essa equipe maravilhosa, que Deus abençoe a todos, né? E um excelente trabalho, né? Essa equipe merece a equipe da limpeza, essa grande equipe que presta serviço aí à Sesuma e que vai manter a limpeza e a organização do maior São João do mundo. Secretário, muito obrigado mais uma vez aqui ter aceito o nosso convite e participar do programa Bastidores da Notícia.
2: Meu irmão, eu sempre fico muito lisonjeado, muito feliz em poder participar aqui com você, com o Danilo, aqui eu me sinto em casa, na Pop Cariri. Fico muito feliz de verdade de poder conversar com toda a Campina Grande. É sempre uma honra a gente vir aqui, ainda mais você que é um amigo, um irmão, um parceiro de todos os tempos. Ivaneide é uma querida. A gente fica muito feliz em ouvir também vários amigos trazendo os relatos aí.
0: Uhum.
2: E pode ter certeza que eu sempre digo, sempre copio, o Belmarx vai estar aqui nesse final de semana, né? Se me chamar, eu vou. Então, se me chamar, eu venho.
0: Vamos embora. É domingo, né?
3: A corrida, com certeza. E
1: depois, atrás do trio ou na corrida?
0: Não, na corrida. E depois eu vou atrás do trio, o namorado.
1: Equilibrando, né?
0: É, com certeza. 17 horas e 53 minutos, daqui a pouquinho tem bomba.
1: E tem demanda, viu, da população aqui no nosso WhatsApp. pede para a STTP dar uma atenção no canal de Bodocongó, lá na parte nova, que está faltando sinalização, está acontecendo vários acidentes, né? Vamos ver se, se o pessoal...
0: Rádio escuta da STTP aí.
1: Dá uma atenção maior ao canal de Bodocongó. Inclusive, vou deixar salvo aqui essa demanda, porque de repente, né, já é uma pauta, né, Rômulo? Para a gente
0: certeza.
1: Ver. Muito bem, viu? E olha só, minha gente, contagem regressiva para o maior São João do Mundo, que vai começar amanhã no Parque do Povo. Eu perguntei no começo do programa quem é que vai participar da festa e vocês me deixaram num vácuo. Ninguém disse aqui que vai participar, mas eu vou. O Rômulo Bamba vai, o pessoal da Sesama vai, Naomi Andrade vai. Vai, ó, ela disse que vai, viu, Rômulo Bamba? Estaremos todos lá participando dessa festa com muita responsabilidade e alegria, é claro, não deixando de prestigiar também os outros espaços, né, que compreendem aí o maior São João do Mundo, como a Vila do Artesão, que no sábado continua lá com a programação, né?
0: Banda Veloz.
1: Banda Aveloz. Também o Momento Junino, o maior programa de forró da TV brasileira. Galante também,
0: sim,
1: né?
0: É,
1: para começar,
0: esse final de semana, né?
1: Vai ser sucesso. E as outras festas também que a gente acaba participando, né?
0: Tem áudio de ouvinte aí. Daqui a pouquinho vamos fazer um tour bem ligeirinho, né? E daqui
1: vamos.
0: A pouquinho soltar uma bomba.
4: Fala, meu amigo Rômulo, meu querido. Como é que tá as coisas? Saudações alvinegras, viu?
0: Esse é o Afonso Souto aí lá da Zona
1: Cuida
0: Leste, não perto do programa Bastidor da Notícia. Tem outro áudio aí.
5: O melhor secretário da
1: Prefeitura
5: do Estado
1: de Campina
5: Grande.
1: É o Alves. É para comprovar. É para comprovar que
0: está na audiência.
1: Um abraço, Bolinha.
0: 17:56, esse é o programa mais bombástico da cidade. Vamos chorar uma bomba agora, bora.
1: Cuida.
0: Estoura.
6: É bomba.
0: É bomba, tô sabendo. Depois daquela bomba que eu estourei sobre a briga do vereador presidente da Câmara com o vice-presidente da Câmara, Saulo Germano, e pastor Luciano Breno. Pastor Luciano Breno não se entende mais com o presidente da Câmara. Segundo as informações, que o desejo de pastor Luciano Breno era ser o presidente da Câmara dos Vereadores. Ele relata nos corredores, né, da Câmara dos Vereadores, que tinha um acordo. Primeiro, Saulo era o presidente, depois ele vinha como presidente no segundo mandato, segundo biênio. Enfim, resumindo, ele fala que não foi cumprido o acordo e, segundo as informações, ele procurou o prefeito Bruno Cunha Lima, o vice-presidente... pastor Luciano Breno. Diz que o prefeito Bruno Cunha Lima não deu nem atenção, não deu nem moral.
1: Não acredito, não.
0: Diz que não deu nem moral. Diz que ele hoje chegou na Câmara, não falou com ninguém, não deu moral a ninguém, não deu moral aos repórteres, não deu moral à assessoria e não deu nem moral aos companheiros que dividem a bancada com ele lá na Câmara dos Vereadores. Diz que o pastor Luciano está revoltado. Diz que não quer conversa com ninguém, nem com a imprensa. Diz que mandou cortar até as VIP da imprensa. É bomba! 17:58. Vamos embora?
1: Vamos embora, Rômulo Bomba.
0: Bom demais, agradecer a Papai do Céu, agradecer essa equipe maravilhosa aí, a equipe da Sesuma que se encontra ainda no estúdio aqui. Agradecer aí ao meu amigo. Olha quem tá ali, José Horácio ali, doido pelo voucher dele lá do Boi Brasa. Ele tava sábado lá na Vila da Artesã, botou o menino dele, sabe? Peça tio aí o voucher, vou dar, viu? Esse é o programa Bastidores da Notícia. É só agradecer essa galera. Meu amigo Jonathan aqui, ligado aqui, essa turma toda.
1: Essa equipe
0: aqui,
1: maravilhosa.
0: Maravilhosa, obrigado mais uma vez. Ulisses aí também aqui, prestigiando o programa ao vivo aqui. Obrigado, Ivaneide.
1: Obrigado,
0: Almir. Obrigado, Papai do Céu. mais uma oportunidade aqui. Amanhã estaremos de volta, se Deus quiser.
1: Muito obrigada por nos receber aí na sua casa através das ondas do rádio. E amanhã já temos um encontro marcado a partir das 17 horas. Um cheiro e até lá.

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0: Bom, a sexta fogueira do futebol, ela também está realmente em chamas. A fogueira do futebol, ela não se apaga, né? Continua bastante acesa. Pois muito bem, concordando com você, Rovares, eu fiz o jogo com o Braulio Filho e foram, na verdade, dois tempos completamente distintos. No primeiro tempo, o 13 mereceu vencer, fez um bom jogo, muito bom jogo, merecia até ter saído no primeiro tempo com um placar mais elástico. Agora, amigo, no segundo tempo, esqueça tudo. A grande discussão, no bom sentido, que a gente fazia, Rovares, Marques e você que nos acompanha, era se a expulsão do Matheus Barbosa teria sido somente ela o suficiente para o 13 cair tanto de produção no segundo tempo. Nós fizemos uma análise em cima da pouquíssima qualidade do adversário para buscar minimizar essa ausência de um jogador. O 13 atuou com um jogador a menos, grande parte é do jogo, né? Mas a gente não viu nisso aí, especificamente em relação a ter um jogador a menos, como sendo determinante para uma queda de produção tão grande. Se não é a atuação do Erivelton, aí, concluindo meu raciocínio, o 13 poderia ter voltado com um resultado bem pior lá da cidade de Goiânia. Vida que segue, que vem o Retrô no próximo domingo e que o 13 possa sacramentar o que as probabilidades estão aí. Matemática, ciência exata, dificilmente o 13 perderá essa primeira colocação do grupo. Que venha a Jacuipense, ok? Embora que tenhamos ainda no meio do caminho a representação do Retrô. Eu diria que é quase impossível o 13 perder esse primeiro lugar.
1: Pois é. É uma discussão interessante porque fala sobre saldo de gols, né? A questão que é o que segura o 13 e a gente vai falar sobre isso daqui a pouco. Mas, Marques, está subindo a enquete daqui a pouco e aí a pergunta ela é a seguinte. O 13 vive hoje o seu pior momento na Série D? Para mim, sim. Boa noite.
2: Boa noite. Boa noite, Rovares. Boa noite, meu caro Romildo Nascimento. Você que está em casa acompanhando nas nossas multiplataformas. Também pela Pop Caribe na 101.1. Quem nos vê e quem nos ouve vive um momento de queda de desempenho, o 13, principalmente nós levamos em consideração essas duas últimas rodadas. Ah, Marcos, você está levando em consideração as duas rodadas, mas o Medo falou um ponto muito importante. O segundo tempo do 13 foi horrível, como também foi horrível o segundo tempo do 13 contra o Lagarto em casa naquela derrota, né? Então, assim, abre, deixa assim o sinal amarelo já aceso, porque vamos fazer uma nova fase. Ou seja, jogos de mata-mata, você não pode errar. É uma nova competição, é uma nova forma de você encarar os seus adversários nas fases que vêm. São duas fases, pelo menos para o 13 poder se manter, né? São dois mata-matas nessa próxima fase de competição, mas alerta sim, vê amarelo já ligado. O sinal está aceso porque a gente nota o rendimento fraco do 13 nessas últimas rodadas. No momento que chega uma SPE, que todo movimento, que jogadores que já vieram aqui, que dão entrevista a gente, já está conhecendo os bastidores dessa nova forma de ser gerido o Galo da Borborema, isso foi muito bem passado para os jogadores. Questão financeira, naquela última partida contra o Lagarto em casa, que nós saímos aqui do estúdio do Trivela na sexta-feira, se eu não me engano, Romildo, a gente ia ali deleitar uma boa sorte.
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2: Mas nem é tanto para quem tem tanto rendimento assim diante do adversário, que na minha opinião, volto a dizer, fraco taticamente, tecnicamente, não era para ter o 13, mesmo jogando fora de casa, ter sido submetido a uma pressão como foi principalmente na segunda etapa de jogo, poderia ter perdido
1: a partida. Para mim, o 13 já começa a sofrer no primeiro tempo. Eu vi os decisões.
2: Mas o volume maior.
1: Melhor.
2: E onde teve que
1: a posse de bola do decisão no final do primeiro tempo é 60-40, se eu não me engano, mostrou aí
2: na reta final, sim, nos 10 minutos finais.
1: 60-40 final, o primeiro tempo, 60-40 termina.
2: Ele passa a ter o domínio maior nos 10 minutos finais, nos 35.
1: Mas no final terminou 60-40 a posse de bola. O jogo termina 66 a 30.

0: Andando bem, fazendo a cruzada na cabeça do Matheus Barbosa, um gol muito bem trabalhado do 13.
1: Agora, ô Romildo, você estava na transmissão, eu acompanhei também o jogo, lógico, mas me dei uma folgazinha, né? Porque desde o começo do
2: Merece, né?
1: campeonato
2: Merece.
0: Ninguém é de ferro,
1: não
0: né?
1: tinha folgado.
2: Mas já escalei para a Arena
1: Estarei
2: Pernambuco, né?
1: em
2: Já está
1: Pernambuco.
2: escalado,
0: Tive o
2: por sinal.
0: prazer de conhecer.
1: Você viu o número de cartões que o 13 começou a tomar de uma hora para outra no primeiro tempo? O Buba toma cartão, se eu não me engano. É. O próprio Matheus Barbosa é amarelo e depois toma o da expulsão. Alguém do banco toma cartão. Eu achei o 13 muito
0: Adriano
1: nervoso.
0: tomou cartão.
1: Eu achei o 13 nervoso e faltou comando. Falta comando de alguém no campo também chegar e dizer: ó, calma aí, calma, bota a bola no chão, respira. Ó, tu vai cair agora aqui, vai segurar um pouquinho. Futebol também é isso. Eu achei o 13 muito
2: Ele jogou
1: nervoso,
2: muita
1: né?
2: responsabilidade do comando dentro de campo para o Marquinhos, né? Ele vem jogando para cima do Marquinhos ser um cara mais experiente, também do próprio Petrocelli, mas enfim, mas faltou esse comando. Eu percebi isso, essa falta de comando em campo
1: Eu achei
2: também,
1: o 13
2: né? Não
1: nervoso, tomando
2: só
1: cartões.
2: diante, e assim, o que
0: Assim,
2: preocupa
0: não.
2: é porque, eu volto a dizer, é um adversário que não era para causar todo
0: É isso que
2: esse
0: eu
2: pânico, né?
0: queria
2: Uma partida de
0: dizer.
2: 90
0: É,
2: minutos.
0: no primeiro olhar, não há sentido você jogar nervoso contra o decisão. Porque se você só recortar o jogo em si, você vai concluir que o 13 poderia, inclusive, ter perdido a partida. Agora, se você ampliar. O que fizeram as duas equipes ao longo de toda essa primeira fase, a diferença é espantosa de qualidade, né? Então, se eu vou enfrentar uma decisão, seja lá onde danado for, né? E eu, de alguma forma, jogar nervoso, então, na minha humilde opinião, eu acho que alguma coisa errada está.
1: No jogo contra. Ó, aí, ó. Tô na hora que toma o cartão no banco. Inclusive, o Erivelton jogando muito adiantado. Muito adiantado. No jogo contra o Sergipe. Olha aí, ó. A indecisão. O jogo contra o Sergipe, o Erivelton tenta sair com a bola de cabeça, o atacante antecipa e quase faz o gol. Então, é um time que se expõe demais, né? Sempre os times têm essa facilidade em chegar
2: Se
1: ali
2: expõe
1: próximo à área do 13.
2: e fica nito a deficiência lá atrás da sua
1: Ó,
2: defesa, né?
1: mais
2: Isso aí é
1: outro
2: para onde
1: lance
2: vai.
1: de decisão. E já foi outra zaga. Se eu não me engano, é a quarta ou quinta zaga diferente nos últimos jogos. Já foi Lessa e Jonathan, Lessa e Diego, Diego e Jonathan. Nessa aí, Felipe Santana, sem ritmo de jogo, o gol, a bola é em cima dele. E Diego. E o detalhe, dois jogos com o Petrocelli fora. Né? Não pode sentir tanto também por conta de um jogador. Eu acho que, assim, o time sentiu demais, tá aí o gol do decisão. Felipe Santana, ele erra, a bola é em cima dele, a bola bate nele, vem para o meio da área. Lógico que tem um erro coletivo, mas erra. E o que eu vejo é que, assim, essa mudança em todo o jogo tem que decidir quem é a zaga do 13. Né? Eu sei que o Petrocelli é titular, mas
0: Ó,
1: quem é
0: a
1: a
0: bola
1: zaga do
0: raspa na
1: 13?
0: cabeça do Clemente, né?
1: Olha aí, ó.
0: Aí foi feio
2: Olha
0: o que o
2: quantos
0: Felipe
2: jogadores.
0: fez.
2: O lance, novamente, você tem ideia. Olha, quantos
0: Ó, qual
2: jogadores
0: que
2: do
0: o
2: 13?
0: Felipe.
2: Seis
0: Ó,
2: jogadores
0: número do
2: do
0: 13.
2: 13 dentro da área.
0: Ó, dá um bicão.
2: Quatro olhando para a bola e esquecendo
0: Sim,
2: essa
0: a
2: bola.
0: dele desenhava há bastante
2: Isso. Já
0: tempo,
2: vinha a
0: né?
2: ser desenhado.
0: O goleiro do 13 fez
2: Assim,
0: duas
2: aí
0: grandes defesas, o Erivelton.
2: você chega numa última rodada de classificatória, você não tem
1: Com
2: muita
1: alguns
2: consistência na sua
1: questionamentos.
2: zaga. Você não consegue definir quem são os seus titulares na zaga. Ah, por problema de expulsão, problema
1: É
2: de
1: esse gol que
2: cartão.
3: PST.com.
1: Perdeu,
2: Coisa.
1: acho que foi o brinquedo, né?
2: O
1: Então, sozinho, o cara
2: brinquedo
1: foi.
2: teve esse
0: Ele,
2: lance.
0: inclusive, levou claramente a bola com a mão, mas como
2: Isso.
0: não tinha VAR, o gol seria validado, entendeu? Olha, o 13 tem um problema seríssimo que a gente até demorou em passar. Porque a gente sempre fica na expectativa, com base em alguns bons jogos que o 13 fez, sobretudo aquele lá no Batistão contra o Sergipe, né? Aí cria em nós uma expectativa de que, não, foi uma falha pontual, vai melhorar. Agora, eu quase chego à conclusão de que o 13 está com um problema seríssimo e que pouca gente está observando. Não se definiu ainda a posição de Jean Carlos nesse time do 13. Sabe o que está resultando? Sabe em quê? E outra coisa. Não necessariamente você é um time ofensivo jogando com um atacante referência, o centroavantão, certo? Você pode jogar até sem
2: O
0: ele,
2: 9, aquele
0: em
2: homem
0: algumas
2: fixo, né?
0: partidas. Você pode até jogar sem ele em algumas partidas, desde que você tenha dois atacantes de beirada rápidos, né, que flutuem, que confundam a defesa adversária, e está resolvido. Mas só que eu não vejo no 13 uma definição. O 13 joga com Buba,

0: pivô.
1: E independentemente da qualidade, de Buba ou de um outro atacante, seja quem for, a gente percebe que a bola não chega. Eu não tô tirando uma provável, eventual falta de qualidade de Buba ou de qualquer outro atacante, não. É que eu vi no jogo de sábado, ele volta, ele não é jogador, ele não tem a habilidade para estar voltando, tabelando, driblando, não. Ele é um jogador de área. E a bola nem chega. Então o 13 não se define. Não se define jogar somente com dois atacantes de beirada e ainda não definiu se taticamente jogar com atacante referência assim, também.
2: Existe.
1: Não sei se pelo fato de ainda não ter encontrado essa camisa 10.
2: Aquela coisa disso.
1: Porque, licença, para concluir, taticamente, o que Jean Carlos faz no 13 é guardando essas honrosas exceções, né? O que Everton Ribeiro fazia no Flamengo, faz no Bahia, aquele canhotinho. Entendeu?
0: Movimentação.
1: Cai pelo lado direito. Pô, já é aquele jogador.
2: Agora sim.
1: Não é um meia. Pode até ser, mas não está exercendo essa função.
2: Aí volta naquilo que eu disse na hora que a gente abriu aqui o programa, né? O 13 precisa de um zagueiro urgente, de alguém, um xerifão lá. Não sei se é o estilo do Adriano, ele já conversou isso aqui com a gente. Precisa desse camisa 10, que dê flexibilidade realmente para quem possa usar de velocidade na direita, na esquerda, mesmo você ter ali o pivô, no caso, como o Buba, né? O Buba ali centralizado, fazendo o pivô. E tem que ter
1: mais... E um 9 com a ressalva.
2: Exatamente.
1: Um 9 em que a bola chega a ele.
2: Aí preocupa, porque agora não tem aquela coisa de ficar mais prestando sua zaga.
1: Mas pelo que a gente tem dito, né? Se tem um 10, provavelmente a bola vai chegar
2: vai
1: lá
2: chegar,
1: no 9.
2: Aí tem que ser, não é só um 10, tem que ter um 10 de qualidade que faça essa bola chegar. Ou seja, são as três peças que continuam faltando para o 13 para a próxima fase. Aí chega, como a gente falou aqui agora há pouco, esperava já chegar alguém para recompor esse setor defensivo, que é falho, que para o estilo que o Adriano joga de forma ofensiva...
0: Para se expor demais, eu acho que falta ainda a referência que traga o mínimo de tranquilidade. Talvez por isso expunha muito mais o Erivelto jogar tão adiantado. O 13 sofreu demais contra o Lagarto com bola nas costas, contra o Sergipe também tentou chegar dessa forma. Eu queria levantar só uma situação, já que você estava no jogo, Romildo, e eu comentava onde eu assistia. O 13 tomou 1, 2, 3, 4, 5 amarelos, porque é um time que se expõe demais. Então esse embate individual ele vai acontecer mais vezes. Né? Vai acontecer mais vezes. Quando você expõe demais e o esquema ele não consegue encaixar a marcação, vai expor o individual. O Buba, se eu não me engano, foi o primeiro a tomar cartão no jogo. O Buba foi substituído, salvo engano, aos 40 minutos do segundo tempo. O que que o centroavante estava fazendo com o time a menos em campo? Se a bola não chegava quando tinha os 11, o que ele estava fazendo é porque o Adriano entende que ele ajuda na marcação. Em muitos momentos ele estava ajudando o Natan a marcar na lateral.
2: Se você viu,
0: então, um jogador com cartão, o time com um a menos e o centroavante marcando na lateral.
2: Você viu onde ele veio levar o cartão amarelo? Vocês estão lembrados? Ele veio bem aqui na intermediária. Aqui justamente ao esquerdo do Natan.
1: Do lado esquerdo, inclusive desnecessário.
0: Desnecessário.
1: Né?
0: Então, assim, ele se expôs demais também um segundo tempo inteiro, com um a menos, e o centroavante voltando para cartar, marcar com cartão.
1: Normalmente, quando se tem um jogador a menos, né, o que é que você faz? Você bota um atacante velocista, porque vai que numa bola, ela chega e ele resolve o problema, né? Não era o caso do 13. Vocês. Recordo, porque o jogo foi sábado, né? Quem viu o jogo, quem acompanhou, não é? Rapaz, o 13 não tinha esquema tático nenhum. O 13 rifava a bola, não tinha atacante no mundo que conseguisse segurar essa bola na defesa, porque ela sequer chegava. Porque o time do 13 se recolhia todinho, aí rifava. Quando rifava, não tinha ninguém do 13. O zagueiro dominava a bola ou o volante e o decisão vinha de novo para cima do 13. Foi o segundo tempo praticamente todinho assim.
2: Ah, gramado ruim, não. A gente tá vendo as imagens também, não é um gramado ruim, um gramado
1: não é desculpa,
2: bom,
1: não.
2: Gramado...
0: O que me preocupa é o seguinte, a gente teve jogos do 13 como... Eu não vou colocar o primeiro jogo contra o Retrô, que ali foi um ponto fora da curva, tanto que o 13 não conseguiu repetir aquilo ali. Né? Um 3-0 acachapante, sem o Retrô jogar nada, e o Retrô realmente não tá se mostrando ao time que todo mundo esperava. O 13 faz um bom jogo contra o Sergipe fora, talvez o melhor jogo, que mostrava amadurecimento. A gente usou esse termo na transmissão, né, Romildo? Parece um time maduro, que sabe sofrer, né, e na hora de chegar, coloca o time adversário em problemas. Os últimos dois jogos, o 13 não mostrou nada disso. O 13 sofre sem alternativas contra um decisão tecnicamente fraco, em que quando começa a jogar o 13 não passa do meio campo, e se expõe muito na sua zaga. Mas se expõe muito na zaga. Então, assim, alguma coisa tem que ser repensada. Não pode dizer só por conta do Petrocelli.
1: Olha quantos jogadores nessa jogada do Azuis lá.
2: E olha a forma como o 13 está marcando lá, chamando o adversário para cima de si.
1: A bunda
2: aí
1: na
2: você,
1: parede.
2: E olha aí, olha só. Você tem uma linha de quatro, chegando aqui
1: um milagre aí,
2: na entrada da grande área. Você dá todo o espaço do time construir ainda dentro da grande área do Galo da Bamboreira, dentro da grande área do 13.
0: Sim. Eu acho que ainda falta ali a liderança, o comando. Dizer, ó, tu vem aqui, tu marca aqui, tu sai ali. Olha o cara sozinho no meio do lateral e do zagueiro. Né? Ninguém viu isso. Eu insisto. Eu não entendi por que não tirar o Buba, jogador que corre o jogo inteiro só para marcar. O Buba tem um gol pelo 13. Se eu estiver errado, me corrijo. Se eu não me engano, é só um gol pelo 13. Então, um centroavante com cartão desde o primeiro tempo, o time com um a menos, ouvido, marcando na lateral, se esse cara faz uma falta e é expulso, o 13 fica com dois a menos. Então, não entendi. Eu acho que demorou demais para mexer mais uma vez. E outro detalhe. Os inícios de segundo tempo do 13 têm sido muito ruins. Contra o Lagarto lá foi, contra o Lagarto aqui foi, contra o Decisão, mais uma vez. Né? O time parece que vai pro vestiário e volta com a cabeça em outro canto.
1: E não é que estejamos muito exigentes. E ainda que estivermos, estamos corretos. Porque a gente está preocupado é com o que vem lá para frente. Agora está resolvido, né? Mas essa não é questão de exigir demais. Até porque nós nos sentimos à vontade, porque todos nós aqui, Rovares levantou essa leve esse tema, né? Que num determinado momento da competição, a expressão que Rovares usava, e que eu concordo, o gênero, número e grau, concordava naquele momento, era que a Série D agradeça ao 13 pelo nível técnico que o 13 vinha apresentando, vencia e convencia, futebol muito vistoso, e quem dizia aquilo naquele momento tem autoridade para dizer que agora a coisa já não está mais como estava. Né? Essa que é a grande verdade. Então, o 13, sendo analisado dessa forma que a gente está fazendo aqui, no Boleiros, é exatamente no sentido de tentar, e de forma urgente, né, ver o 13 reencontrar aquele bom futebol que ele apresentou. Até o ponto de a gente, por exemplo, a gente falava da rodagem, que Adriano rodava muito o time, e se dava ao luxo de, mesmo rodando o time não sofrer solução de continuidade. Quem entrava dava conta do recado. No sábado entraram Vinícius Bala e Brinquedo, que não vinham sendo aproveitados de saída, e foram titulares, né, no jogo do último sábado.
2: Não mudaram aí, muita coisa não, né?
1: Aí já vem a pergunta, seria a hora de mexer tanto no time que já havia entrado sem Petrocelli?
0: A minha formação, da minha cabeça, hoje, né, o Dioran voltou, né, nesse jogo agora, mas totalmente sem ritmo de jogo, mais de um mês parado. Ele é mais 9 de área do que o Buba. O Buba se mexe mais e ajuda. Claramente ele gosta do Buba ajudando na marcação. Mas vamos lá. Petrocelli, Marquinhos. Daqui a pouco a gente vai com o Boleiros na sua casa. Eduardo, só um minutinho. Petrocelli, Marquinhos, Jean Carlos, se não tem 10, é o que se aproxima do 10, porque com 3 volantes não dá. Com Pedro Ivo, para mim, não dá. O Pedro Ivo fez um bom jogo contra o Sergipe, depois voltou a jogar mal.
2: De lá pra cá não jogou mais nada.
0: E nas pontas eu acho que são eles mesmos. O Bala, o Brinquedo, e aí se é o 9, o Buba, ou se é o Dioran. Mas eu acho que essa espinha dorsal ela precisa ser mais consolidada.
1: Você, né, não daria mais crédito ao Pedro Maicon, não?
0: Eu não gostei nada dos dois últimos jogos do Pedro Maicon. Né? Assim,
2: mas na verdade, porque a gente diz Pedro Ivo, Pedro Maicon.
0: Pedro Maicon atacante e Pedro Ivo volante. Só que o Pedro Ivo muitas vezes joga aberto, ajudando na direita, na marcação.
2: Assim, mas o que a gente nota é que não só nomes individuais que não rendem. É o time em si que não está rendendo. A preocupação é essa, Vargas. Que podia ter entrado, como entrou no segundo tempo, com o Brinquedo, o Bala, né? Mas assim, não mudou em nada a postura do 13.
1: Isso, eu tava
2: isso
1: vendo...
2: não estava acontecendo em rodadas anteriores, na hora que
0: o conjunto se sobressaía, né? Isso. E agora que precisa do
2: individual. Aí até que dizia assim, ó, do banco ao titular, quem está lá no banco, parece que o Adriano está com controle e sabe o que faz, porque na hora que ele muda, a coisa dá certo. Mas aí ele começa a mais dar. E o rendimento, a queda do rendimento, me preocupa é isso. Ela não cai apenas por nomes, pela individualidade.
0: Caiu como
2: cai
0: conjunto.
2: No conjunto.
1: Olha o problema, né? O que era que a gente falava aqui? A grande estrela do 13 é o quê? O coletivo. Não há uma grande estrela assim, individual. A gente estava até alguns donos, né? Petrocelli,
0: Jean-Carlo,
1: né? Marquinhos, etc. e tal. Mas a grande estrela era o coletivo. Esse coletivo, não sabemos por quê, anda caindo muito produção. Quando você tem aí, no caso, estrelas, jogadores de boas então, qualidades hoje, individuais.
0: É o Nenê.
1: Você
0: é o Nenê,
1: tem lá pelo menos um cara ou dois que resolvam. O 13 não tem.
0: Isso mesmo. Por isso necessita contratação. Mas daqui a pouco a gente volta a falar aí
2: na enquete,
0: com a classificação.
2: Leia a enquete para o torcedor já interagir com a gente. Andar em casa o telespectador, perdão. O 13 encara seu pior momento na Série D? Sim, 59%. Está na mesma, 41%. E muita gente interagindo aqui, viu? Daqui a pouco no nosso YouTube, eu vou mandando aqui.
0: Ninguém votou no não, não?
2: Foi?
0: O não?
2: Até agora, são duas... Tem, a não ser que você colocou, só sim ou não está na mesma.
0: Aí. Né? Dá uma olhadinha
2: ou não
0: aí.
2: Tá a gente na
0: muda
2: mesma.
0: Aí, porque tem um não também, né? Para não parecer que está
2: faltando. Sim, 59%. Não está na mesma, 41%. Está muito, assim, parelho a...
0: Vamos fazer essa correção. São três.
2: São três, a gente vai corrigir.
0: Sim, não e está na mesma.
2: Não precisa nem tirar, né? Que tá forçando... vai interagindo aí. Boa noite ao Góis, aqui Góis 3, todo lugar.
0: Não, mas tem que tirar, senão tem vai tirar, ficar parecendo que ele está forçando.
2: Pronto. Tira e vai para outra enquete, tá certo? Por enquanto, isso aqui, entre sim e não está na mesma, deu 53% sim, 47% não.
0: É porque se ficar só as duas, parece que a gente está dizendo que piorou. Né? Então, assim, o não é assim, não. Tem alguém que pode dizer, não, está mantendo o mesmo, está até melhorando na cabeça de alguém, pelo menos.
2: Aqui o Joca do Galo está dizendo o seguinte, humilde, será que o 13 precisa trocar treinador? Acho que não, chegou até não. Momento, saindo
0: longe, Joca.
2: Diretoria, acorde, né? Enquanto está cedo, precisa de um atacante, de um novo.
0: Eu lembro sempre 2024, a gente vai ter que chamar o Eduardo aqui porque ele já está no link. 2024, o Vaguinho Dias pediu o zagueiro para o 13. O 13 se amarrou, não contratou. Quando precisou contra o Itabaiana, não tinha nem zagueiro para colocar em campo. Então, assim, quando a gente toca nesse assunto é porque fica claro
2: e aí foi que o pecado 13,
0: precisa, né, de alguns jogadores pontualmente, porque na hora que precisa do individual, não tem aparecido.
1: Vai, me permita 10 segundozinhos. Entre os que comentavam conosco no YouTube no último sábado, não vou lembrar, né, porque era
2: muita gente.
1: Mas a gente tem que compartilhar tanto um lado como o outro, né? Ele ia meio que na contramão de uma certa maioria, né? O 13 também não tinha que jogar a partida da sua vida hoje com o Retrô, não, porque já está resolvido, já está classificado, e sugeriu, inclusive, que ele faça a mesma coisa contra o Retrô.
0: Então, pode passar três jogos sem vencer, um time que empolgava e agora entra numa fase mata-mata questionado. O 13 tem que jogar, se brincar, o jogo mais importante da sua vida.
2: E outra coisa...
0: Lógico que vem a questão de cartões.
2: Olha como são opiniões.
0: Mas tem que se entregar. Não dá para entrar na segunda fase desacreditado como está saindo esses dois jogos, não. Porque é um nível do Sergipe que você está lá em cima e dois jogos muito abaixo, para mim.
2: Isso tira até esse ímpeto que estava o torcedor.
0: Quem trouxe para a pressão sobre o 13 foi o próprio 13. Em dois jogos que, na teoria, seriam de, no mínimo, quatro pontos. Fez um.
2: E agora sim, não, matemática tá classificado, tá classificado. Aí,
0: mas quando chega
2: pode perder
0: fase,
2: a liderança, aí tinha que o Sergipe golear, né, golear.
0: Não é necessariamente golear, é tirar cinco gols, se eu não me engano.
2: Cinco gols, golear,
0: tirar cinco três gols. E o três tomar dois, por exemplo.
2: Tomar dois. Assim, mas são 90 minutos que falta, tudo pode acontecer. Ninguém está dizendo que o três vai perder a primeira colocação, pelo amor de Deus, mas assim... O jogo é jogado. Do jeito que tem 90 minutos para o 13, tem 90 minutos para o próprio Sergipe.
1: Teve outro otimista, que não era da torcida, mas estava aqui comigo, que é o Braulio Filho, a quem eu mando um grande abraço aqui. Como ele diz, né, já iniciando aqui o momento, show da Xuxa, né, Braulio? Eu levantava a bola para ele, né, sobre o fato de o 13 ter feito o melhor jogo dele contra a segunda melhor equipe do grupo, depois do 13, o Sergipe. Estou falando de um conto geral, sem recortes. E veio decepcionar contra equipes consideradas mais frágeis. Contra o Lagarto, as duas únicas vitórias do Lagarto foram exatamente contra o 13 e também sábado contra o Decisão. Aí ele, otimista, levantou a bola, disse: se continuar assim, vai com muita força para o primeiro mata-mata. Mas já que está jogando bem contra equipes melhores, será assim também contra a Jacuipense.
0: O Edileu, só que a Jacuipense é a quarta colocada do grupo. Então, na teoria, está no nível dessas outras que a gente está dizendo que não são
2: boas. Decisão, né? Então... De um Lagarto, por exemplo. Se a gente for usar
0: o problema não é a segunda fase, não, minha gente. É a terceira. Se chegar na terceira fase, por exemplo, e já não jogar o segundo jogo em casa, porque pode ser ultrapassado por alguém que fez uma pontuação
2: aí você
0: maior, aí eu quero ver esse
2: problema,
0: comentário aí.
2: Porque assim, perdeu ponto para a preocupação nossa, o grande maior é o seguinte, pelo menos para se manter.
0: Tem que chegar à terceira fase decisiva em casa.
2: Tem que chegar. Então, são dois mata-matas para se garantir com o calendário na Série D para o ano que vem. Isso. E aí o torcedor diz o seguinte, para entrar com o Eduardo, o Edileu, ele fala justamente o que ele falou nessa bancada aqui. precisa.

0: a mesma, está 100% também. Tá certo. Vamos chamar então, que muda um pouco, sai aqui do São José, vai à Bela Vista, só que no centro da cidade, direto do quartel, né, general do maior. Melhor São João do mundo. Eduardo Souza participa aqui direto do Parque do Povo, porque tem novidades. Semana passada a gente mostrou a lojinha do 13 bem.
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0: Movimentada. O Campinense acordou? Quer participar do São João também, Eduardo Souza? Boa noite.
2: Sempre atropelando essa vinheta. Boa noite para você, Gustavo Rovares. Boa noite para o Romildo Nascimento, para o Mark Júnior e todos que estão acompanhando o Boleiro, seja na MRTV ou lá na Rádio Pop. Estou aqui na. Hoje eu estou o Boleiro na sua casa, na casa de todo paraibano nesse mês de junho, né? Aqui no Quartel General do Forró, no Parque do Povo, e mostrar aqui a loja do Campinense, que parece que acordou e tá se organizando aqui a loja da Raposa, né? A pretensão é que essa. Seja amanhã, na próxima terça-feira, amanhã ela já esteja aberta aqui para os torcedores do Campinense vir aqui comprar um material, enfim. Vai ter o Raposão também aqui, tirar foto com a taça da Copa do Nordeste. Pedir para o Daniel Vidal mostrar como está essa preparação. Ainda falta algumas coisas, é bem verdade, falta muita coisa ainda aqui na loja do Campinense, né? Mas já teve o processo já adesivar, faltam chegar aqui com os materiais, né? Deve vir aí camisas do Campinense, copos comemorativos, toda essa ornamentação aí para comemorar o maior São João do mundo. A loja do Galo, que é aqui vizinho, já está funcionando, né, a pleno vapor desde a semana passada, e a expectativa é que essa do Campinense fique pronta. Ela é a loja 14, aqui embaixo, indo para Evaldo Cruz, aqui para o torcedor rubro-negro, está localizado onde era ano passado, ano retrasado também, está no mesmo local a loja do rubro-negro, que deve dessa sua inauguração, enfim, Gustavo Rovares, na próxima terça-feira.
0: Pois é, esperar aí que o pessoal se movimente, porque o final de semana já foi muita, muita movimentação, já se perdeu, na verdade. Para quem está com problema financeiro, que também está, 4, 5 dias, é muita
3: perdeu,
0: coisa, muita
3: já
0: coisa.
3: Perdeu, né? Alguma coisa, ou perdeu do ganhar, né?
4: Você perdeu um final de semana, num ano aí, numa semana, passou mais de 300 mil pessoas
3: pelo Parque do Povo, né? Etc, né? História bem rapidinho aqui. Não é a primeira vez que as lojas de 13 Campinense ficam vizinhas. Isso aconteceu no surgimento das lojas do Galo e da Raposa, lá no edifício Lucas. Quem conseguiu aquelas duas lojas foi um raposeiro de nome Renato Cunha Lima. Isso. Agora, olha o que passava na cabeça de Renato, e que acabou involuntariamente beneficiando mais o 13. Ele disse: o Campinense historicamente tem que estar acima do 13. Aí o que ele fez? Botou a loja do Campinense no primeiro andar, escondida. E a do 13 no térreo. Escondida.
4: Uma escadinha bem fininha.
3: Para entrar,
4: né,
3: na loja do Campinense, você tinha que entrar ali, como quem vai pegar o
4: elevador.
3: Se você
4: comer muito, não entrava, né?
3: E o resultado o resto é história. A do 13 está lá, até o resto do Campinense.
4: É assim, acabou. A gente fica feliz em ver, porque nós cobramos aqui, né? Até brincamos. Se não for na emoção, na cobrança do torcedor, será a cobrança nossa também. Nós cobramos muito, né? Batemos e muito em cima disso aqui, com relação ao que tinha a diretoria do Campinense, quem estiver à frente, colocar a sua marca no momento em que a Paraíba, Campina Grande, é muito vista pelo mundo todo, né? Nós tínhamos ontem aí turista da Itália, fazendo filmagens para a Itália. Tínhamos aí gente aí da Noruega, ó, também nesse final de semana, norueguês. Muita gente vendo o maior São João do mundo, vendo a marca do 13. E a gente, a semana passada, praticamente brigamos, compramos uma briga no Trivela, na MRTV, com um recorte que o Eduardo fez aí, de mais de 30 mil visualizações, e cobrança por parte do torcedor do Campinense. Isso é bom. A gente sabe que Campina Grande tem só 13.
0: Talvez essa tenha sido a nossa ajuda, um empurrãozinho, né?
4: Empurrãozinho. Você dá aquele empurrão, dá aquela cobrança, você dá aquele puxão de orelha, cutuca, que é necessário, para que alguém acorde, né? Porque Campina Grande não tem só o 13, não tem só o Campinense, tem as duas equipes.
3: Eu já fiz essa crítica aqui, e vou falar algo que... os raposeiros podem não gostar, aqueles mais fanáticos, né? A gente sabe que a paixão segue

0: e eu entendo demais, não tem problema nenhum. Mas a verdade é, tem que ser dito, o 13 dá um passo à frente com essa SPE. Já não está no radar da crítica que eu faço agora em relação ao 13, mas em outras épocas o 13 também fazia a mesma coisa. Os clubes daqui têm que botar na cabeça, especialmente o Campinense, que, repito, com essa iniciativa de modernização do 13, o Campinense fica mais atrás ainda, certo? Então, cabe agora ao Campinense, sobretudo. O dirigente tem que botar na cabeça que quando o time não está em atividade, o clube continua.
1: Romildo,
0: o time profissional está sem atividade. Fechou, como dizem os rivais. Mas a instituição existe. Aí existe o patrimônio para ser cuidado. Existe uma loja dessa que você não pode perder a oportunidade. O cara vem lá do Rio de Janeiro, é raposeiro, faz 30 anos que vem aqui. Ele quer lá saber se o time do Campinense está jogando ou não. Ele quer levar a camisa
2: do clube.
0: Ele quer levar algum produto do clube. Né?
3: Tem um problema, viu? E se
1: Romildo
3: precisar ir aqui na lojinha do Renatão, está fechado também. Fala aí,
0: antes tarde do que mais tarde ainda.
4: Olha, sim, só para complementar o que vocês estão falando aí sobre essa loja, eu acho que é um ponto negativo, né? Mas enfim, é o acordo que o Campinense fez com a empresa que vai fornecer os materiais. 15% dos valores desses materiais é que são repassados para o clube, né? Eu acho que aí é um explorar a marca do clube, assim deveria ser outros valores, mas enfim, na atual situação que o Campinense se encontra, né? É o que sobrou para a Raposa. Tem essa informação, né? A diretoria, se quiser aí soltar quais seriam esse valor dessa porcentagem, mas a informação que eu tenho hoje é que seriam 15% do valor serão repassados para o Campinense e o resto é da empresa terceirizada aí que vai fornecer todos esses materiais aqui na loja do Parque do Povo, Robares.
3: Tá ok, Eduardo. Obrigado aí pela participação. Daqui a pouco o Daniel Vidal entra ao vivo também aí do PP falando sobre outro assunto, falando sobre Copa do Mundo, né? Então corram porque o tempo urge. Obrigadão, Eduardo. Vamos esperar que terça-feira eu já tenho aí. Terça-feira é conhecida como amanhã, né? E os produtos já estejam aí.
2: Uma coisa é certa, viu, Eduardo? A taça da Copa Nordeste vai estar exposta aí na entrada, como sempre.
3: Importantíssimo.
4: E o Raposão também.
2: O Raposão também, né?
3: Aquele, não?
2: Não.
4: Não.
2: Aquele da sorte, não?
4: Não é o da sorte, não. É não, é um atual.
3: Ah, beleza. Bem. Ótimo. Valeu, Eduardo. Daqui a pouco volta aí com o Daniel Vidal. A nossa cobrança tem que se entender, né? É que, assim, quem perde é Campina. Não é só o Campinense, não. É porque, assim, quando você tem o Campinense campeão do Nordeste, com grandes nomes que passaram por aqui, e você tem lá a loja, você faz essa história ser revivida pelas pessoas. E aí quem não é daqui pergunta, quem é daqui responde, dizendo, ó, esse aqui é onde o campeão do Nordeste da Paraíba, esse fez isso, fez aquilo, subiu para a Série B em 2008, tá, tem alguma coisa para falar. Se a gente chega como chegou semana passada na loja e só tinha o vidro e a porta, como é que fala da história do Campinense? Aquilo ali mostrou de forma simbólica, Romildo, o atual momento do Campinense, de um vazio, de uma falta de informação, de uma falta de esperança, né? E aí agora, digamos que um pouco dessa esperança volta a...
2: Ninguém se trazer
3: a
2: tona. Ninguém é senhor da razão, mas assim, se a gente não cutuca, a gente não bota uma pressão, que o torcedor também do outro lado não bota uma pressão.
3: Vou elogiar a torcida jovem também, a facção.
2: Exatamente, né? A hora de elogiar, né? Pronto, aqui o torcedor mesmo está dizendo, ó, parabéns pela iniciativa de vocês, por incentivarem os morais da Paraíba, né? Não importa que tá com a camisa aqui, parece que do 13, não sei, tá aqui no nosso chat, mas ele diz assim, tá parabenizando que ele não tá vendo aqui só o Galo ou o Campinense, tá vendo as duas equipes, que é aquilo que nós dissemos. Nós temos aqui 13 Campinense, não temos só um 13, não temos só um Campinense. E não fique admirado se ele não tiver aí ao lado, nessa terceira loja, quem sabe a loja do Serra Branca, diga de passagem, com belíssimas camisas que exalta o Cariri Paraibano, que é uma região maravilhosa do nosso estado, exalta as cores do Serra Branca, a cidade de Serra Branca, o Cariri de forma em todo, né? E também o 13, que lançou agora uma camisa belíssima, não só para a Copa do Mundo, mas também uma aí também para o
3: terceira
2: São João,
3: camisa, né?
2: Para o São João, uma meia.
3: Ó, teve uma terceira camisa que o 3 jogou contra o Lagarto, porque deu azar, né? O pessoal disse, mas a camisa toda preta com os detalhes.
2: Aquele detalhe
3: meio dourado. A galera tá elogiando muito. Aí o 3 lança a camisa da Copa e uma que
2: visa o São João, né?
3: Então, assim, tá aproveitando.
2: Dando detalhes
3: daqui
2: o quê?
3: A um mês, ninguém tá falando em Copa nem em São João. Tem que lucrar. Tem
2: e
3: que
2: você pegar essa camisa do 3, eu acho que você vai comprar muito agora nessa, né? Aproveitando o período de São João, que ela vai ter ali o vaqueiro, imagem do homem que representa o sertão, né, o vaqueiro, o sanfoneiro, o zabubeiro, são coisas que representam o Nordeste, tá ali na camisa do 13, assim, meio em gota d'água, né, que a gente chama, mas assim, marca muito bonita, né? Marca d'água, né, marca d'água, sim, uma coisa muito bonita, parabéns pelo design.
0: Você se referiu, Rovário, especificamente a uma noção do que a loja representa em relação ao momento que o Capitense vive, né? Eu ampliaria dizendo que as lojas representam exatamente os momentos diferentes em que os dois estão vivenciando.
3: Vivendo. Sim, com certeza. Bem, da nossa parte, eu acho que a gente fez o papel jornalístico em trazer, cobrar. A gente não criou a situação, né? Ninguém foi lá e tirou os materiais e os adesivos do Campinense para falar mal do Campinense. O Campinense não se ajudou, começa a tentar se ajudar quase uma semana depois que começou o São João, mas que chegue com produtos também, que não faça o que estava fazendo aqui na loja, que a facção veio mandar fechar.
2: Né? Não tinha nada, né? O cara chega lá... Coisa.
0: E foi lá para mostrar que, pelo menos, a loja já começa a se vestir, né?
3: Isso, começa a se mexer a partir de amanhã, pelo que a gente entendeu. E quando estiver se mexendo, a gente vai lá de novo também. Lembrando mais uma vez, né, tem enquete no ar aí. Como é que está a nossa enquete?
2: A enquete aqui está o seguinte, né? 32% está dizendo que sim, que o 13 encara seu pior momento na Série D. Não, 26%. Está na mesma coisa, o mesmo marasmo. Está dizendo aqui 42%. Dentro da nossa enquete, né?
3: Talvez a pergunta que a gente não consegue fazer, que é uma pergunta dentro da própria pergunta, é o que seria esse mesmo, né? Porque o mesmo, se fosse do Sergipe, não estava nessa situação, né? Talvez, contra o Lagarto foi até pior do que contra o Decisão, não sei. Mas é algo assim, é um 13 de tripla personalidade, vamos dizer assim.
0: E de repente pode fazer um grande jogo contra o Retrô, futebol tem dessas coisas, né?
3: Ainda bem.
0: Agora, a preço de hoje, como o jogo ainda é domingo e a gente está numa segunda-feira, e não é nem domingo, é amanhã, mais tarde, são situações que não nos pertencem.
3: Isso.
0: Né? Há um poder soberano que é quem diz, define, não é? Mas a pergunta já cabe, a preço de hoje cabe. Qual o 13 que vai para a segunda fase? Aquele da bela partida lá no Batistão contra o Aracaju ou aquele que perdeu pelo Lagarto e empatou somente com decisão no sábado?
2: Eu espero que seja aquele 13 lá de trás, né? É isso que o torcedor, não só nós fazemos a imprensa esportiva, mas principalmente o torcedor do Galo da Bobrema. Falar em torcedor, o Edson Pereira, o Edson Veitz, vou mandar um grande abraço ao Edson, tá?
0: Mandou mensagem para mim também.
2: Manda um cheiro aí para Romildo ele e é toda a equipe.
0: É do
2: da
0: tempo
2: MRTV.
0: Que existiam aquelas correspondências, aquelas famosas cartas.
2: Cartinhas,
0: não,
2: né?
0: Não são do tempo, do moderníssimo.
2: Roubar, o Edson Homem, mas, muito, muito. O Edson Homem de Deus.
0: Mas do também elegante Fernando Luiz, o pai dele, assim, intelectual, né? Lembro muito bem das correspondências, né? O cara diz: vou mandar duas, se uma não chegar, outra chega.
2: Chega, não é possível.
0: É o que está fazendo. Manda para tu e manda para mim.
2: Está igual os correios, mas se mandar duas pelo correio também não chega mais, não. Está complicada a situação. Está que está melhor, viu, Edson?
3: Os correios complica. Né? Pessoal, vamos fazer o nosso primeiro intervalo. Daqui a pouco a gente volta lá direto do Parque do Povo. Ainda tem também, vamos falar um pouquinho sobre Copa do Mundo, Botafogo. Voltaremos a falar sobre Série D no final do programa para a gente entender classificação também.
2: Vamos ver o esperar, Souza, né? Vai ver a situação do Souza.
3: Porque só tem tanta jogo coisa, final de semana, né? Da semana passada para cá não tem novidade. Teve a saída do Washington, né? Do técnico, a gente falou sobre isso, e o Tardelli assumindo como já era de se esperar, tá certo? Foi para o intervalo ou teve alguma novidade? O Aldeão mudou de ideia em duas semanas?
2: Será? Né? Eu acho que não. De muito técnico, difícil, né? Não, é o Tardelli, como sempre, né? Ter discutido isso aqui no Trivela da sexta-feira. Deixa eu aproveitar falando no Trivela. Que audiência a Paraíba não está dando no Trivela. Eu acho que o Trivela está decolando, né? Está do jeito que a gente queria. Então, pouco tempo, vocês estão nos dando uma audiência quase de um boleiros, né? Tem duas horas de duração aí. Obrigado pelo carinho. Quando não está ao lado de Romildo Nascimento, ao lado de Gustavo Rovares, esses três aqui comandando aí. O Trivela também, Romildo sempre na sexta-feira, entra de terça a quinta, né? Para falarmos de muito futebol. Isso faz parte dessa equipe que trabalha sempre assim, de mão dadas e unido. Obrigado pelo carinho sempre da grande audiência sendo nos dada. Não só aqui, mas também pela Pop Cariri na 101.1.
0: Sem querer plagiar ninguém, pelo amor de Deus, hein? Aqui tá igual a foguete, velho. É só para cima.
2: Não dá ré.
3: Cuidado, viu? Aquilo ali. Se bem que, né, o cara não tá nem preso, pô. Talvez a ré que ele falasse foi a liberdade dele lá.
2: Amém.
3: Usando o dinheiro de um monte de gente aqui. Umas de boa fé e outras não. Vamos pro intervalo, daqui a pouco a gente volta.
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3: Oito horas, voltando aqui com o segundo bloco do nosso Boleiros dessa segunda-feira, que tem sempre um programa à parte nos intervalos, né? É o que o povo não vê, né? Daqui a pouco...
4: E não hoje, pode ir pro ar, né?
3: É, tem alguns programas que tem colocado agora um programa no YouTube, só para quem tá no YouTube. No caso, é para quem tá na TV e no YouTube. No nosso caso, a gente tá só no YouTube, então tem que fazer no YouTube, aí não teria intervalo. Não,
4: mas também tá no aplicativo da Roku TV.
3: Sim, mas não tem pois, como né? criar, digamos, essa...
4: Tá no, esse outro na Smart programa TV no Samsung, né? É, na como, LG.
5: Como o Márcio Rangel é um sujeito extremamente profissional, metódico, né? Ele está relutando, mas eu estou recebendo a força muito, muito grande no sentido de citar aqui em breve, mas acho que não, pelo que a gente conhece de Márcio, não terá um programa de fofocas, inclusive isso. Já com apresentador, produtores, né? Mas ele tá resistindo. Tomara que ele resista, porque ainda sem esse programa, a gente sabe de cada um aqui nos bastidores que não é brincadeira, não.
4: Quem seria esse apresentador?
3: Gente? Você. Nesse programa aí, eu espero nunca ser citado. Esse eu não faço questão alguma de participar. Né? Eu queria estar no São João de Tóquio, porque lá eu acho que ninguém está tirando foto minha. Pessoal, voltando aqui com a nossa enquete, daqui a pouco a gente vai mudar essa enquete, então participa aí, daqui a uns 15 minutinhos a gente encerra essa enquete e entra outra enquete, como é que tá aí?
4: Vamos lá, o 13, encara seu pior momento na Série D? Sim, 32%, 28% tá achando que não, 40% que tá na mesma. Tá muito equilibrado, né? Na mesma, 40%.
3: É, como eu disse, será que o tá na mesma é desse último jogo para o penúltimo, que também foi ruim? Né? Porque não dá para dizer que o jogo contra o Sergipe é a mesma coisa que foi contra o Lagarto e que foi no último sábado. Né? Eu acho que é uma variação. Houve uma variação, talvez. Talvez não, né? Aquele jogo do Lagarto fora lá, que ninguém gosta que fale, o 13 nos fez lembrar. É porque foi muito bem contra o Retrô.
4: Você volta a falar péssimo, naquele Lagarto.
3: Aí depois 13. Empata contra o Serra Branca para vencer né, o jogo contra o Sergipe, né? Quer dizer, vence o Sergipe, depois empata com o Serra Branca.
5: O Rovares, para ser os dois melhores jogos do 13, teriam coincidentemente contra o Sergipe?
3: Eu vou botar dois tempos que para mim foram botar três tempos para mim que foram muito bons. O primeiro tempo contra o Sergipe, em que o 13 sofre, depois tem paciência. Eu achei muito interessante. O gol sai no primeiro tempo, né? O primeiro tempo contra o Sergipe aqui, o 13 sofre também, chega e faz três gols. Isso, para mim, ali trazia uma maturidade, uma ideia de que, assim, a Série D, você não tem como jogar quatro tempos bons e engolir todo mundo. Então, você vai precisar sofrer em algum momento e o 13 está mostrando essa maturidade.
4: É saber jogar a Série D, no momento que ela oferece.
3: E, assim, o 13, no segundo tempo, do empate contra o Serra Branca, para mim, eu estou falando sobre o perfil de Série D. Ele é importante porque o 13 não fazia um bom jogo. O Serra Branca vencia o jogo e teve o jogador expulso. O Serra Branca catimbou o jogo inteiro e o 13 mostrou ímpeto, vontade, martelou, conseguiu um gol. A Série D muitas vezes é isso, é insistência. Né? Foi o que o Decisão fez contra o 13. Só que o Decisão não tem a qualidade do 13. Né? Então não pode sofrer contra times com todo respeito. Aí a matemática também, às vezes, é contra o cara, né? Dizer, ah, mas esse time aí tá brigando para se classificar.
4: Eu poderia ter... Respondendo aqui,
3: Romildo. Muito porque o Retrô e o Lagarto também estão nessa situação.
4: Acho que para responder aqui, Romildo, também.
3: Essa quarta vaga vai cair no colo de alguém.
4: A gente poderia ter o jogo, a estreia do 13 contra o Retrô. Para mim, não que estreia, né? Não tem muito a gente analisar ainda, mas a partida, essa que o Rovar destacou contra o Serra Branca, e aquela partida de lá, de Sergipe, lá em Aracaju, no Batistão, para mim.
3: Eu não digo assim, plasticamente contra o Retrô foi muito bom. Talvez não, o melhor jogo, plasticamente.
4: Mas eu não boto Sergipe, na conta. Sabe que eu não boto na conta ser o melhor? Porque é a estreia. Pesa para qualquer equipe.
3: E depois, né? Então, disso, o Retrô também não convenceu
4: ninguém. Não convenceu ninguém. Né? Então, assim, foi o 6 pela meia dúzia, aquele jogo com o Retrô. Mas esse jogo do Serra Branca, o 13 precisou ir atrás. Esse jogo que muita gente esperava pelo menos um impacto, pelo bom momento que o 13 estava vivendo, naquele, né? Pela fase boa de ter. Mas assim, a vitória lá mostrou um 13 naquele momento maduro. Mas Série D, cada jogo é uma história a ser contada e ser jogada e ser lida até pelo torcedor que vai viver nesse momento.
5: O torcedor do 13, ele está precisando muito, né, de uma boa apresentação. Pode ser contra o Retrô, para minimizar a insegurança em relação ao primeiro mata-mata. Porque a gente não pode, por mais que a gente se esforce, enquanto membro da imprensa esportiva, analista do futebol, dizer que o 13 passa total confiança ao seu torcedor. Houve um recorte, um momento da campanha em que a gente tranquilamente podia dizer isso: o 13 está sobrando, nem precisava estar jogando tudo isso numa Série D. Hoje, a gente já não pode mais dizer. Houve um momento também em que, entre aspas, né, se justificava um involuntário, digamos assim, relaxamento por conta de uma classificação. Acho que isso também não é mais um discurso muito sólido que pudesse tranquilizar totalmente os mais exigentes torcedores do 13. Eu acho que o 13 está precisando dessa vitória, de fazer um bom jogo lá na Arena de Pernambuco para entrar nesse primeiro mata-mata, Rovares, com... não vou dizer nem um mínimo de confiança, mas entrar com confiança.
3: Reacender a confiança. Passar essa confiança para o seu torcedor.
4: Mas tem que entrar com confiança. Mas para isso precisa dessa vitória. Não é você ter que entrar com ou sem confiança. Claro, a confiança demais às vezes atrapalha. Mas é passar pelo menos a confiança que o seu torcedor estava tendo. Porque aqui, por exemplo, agora o torcedor dizendo o seguinte: o time acomodou-se. Quer dizer, já passa uma imagem de acomodação. E não pode ter essa acomodação, Romildo, Rovares, o torcedor que está aqui interagindo conosco e demais torcedores, para a próxima fase.
3: Olha, em
4: mata-mata, é um jogo de 180 minutos, você tem 90
3: fora. Só precisa jogar um tempo ruim, como o 13 jogou contra o Itabaiana.
4: Tudo fora.
3: Jogou tudo fora, foi um tempo ruim do 13.
4: Três tempos contra o Itabaiana, ele sempre toca nessa tecla, porque é o mais recente.
3: Muito ruim, na tomou três gols, acabou o acesso.
4: Ah. E aí?
3: Série D é isso, porque depois o time retranca e tal, e é complicado. Só um detalhe, em três semanas os assuntos do 13 foram compromissos atrasados que aconteceram, mas que foram supridos antes do jogo contra o Lagarto.
4: Já na sexta-feira.
3: Mas aconteceram, e queda de rendimento. E questionamentos em relação a algumas escalações. Então, assim, há três semanas atrás a gente estava aqui enchendo a boca para falar da maturidade e do belo futebol em que o 13 vence o Sergipe fora de casa, que não perdia há quanto tempo?
4: Eram 4?
5: 8.
4: Não.
5: Sergipe?
3: Era uma sequência não, absurda.
4: Desde o campeonato sergipano, sem isso. Perder.
3: Em casa, né? Também.
4: Isso, em casa.
3: Então, assim, o 13 quem criou essa situação. Não é a imprensa que vem e cria. O 13 botou-se a se tornar questionável. Série D também é isso, eu sei. Mas é de uma ponta a outra. O que 13 precisa é regularidade. Série D é um pouco disso também. Vamos falar um pouquinho, daqui a pouco a gente volta sobre classificação desse grupo A9 da Série D, vamos falar sobre o grupo do Souza, o grupo A8 também, ainda Botafogo, mas o assunto agora é Copa do Mundo aqui na MRTV e na Pop Cariri.

0: Pois é, semana de abertura de Copa do Mundo, sábado, daqui a menos de 6 dias, né, praticamente. Brasil entra em campo contra a boa seleção de Marrocos, jogo dia 13, às 7 horas da noite. E a gente vai estar essa semana todo dia trazendo algo relacionado à Copa do Mundo, São João, está acontecendo em paralelo, só não vamos falar de política, eu espero. Aí a gente deixa lá para outubro,
1: fica para outubro,
0: para não manchar um pouco aí sobre os bons sentimentos que Copa do Mundo e São João nos trazem. E aí a gente vai chamar agora o nosso amigo Daniel Vidal, porque... Não, ainda não? Tá mandando ainda? Então a gente vai falar daqui a pouco lá direto do Parque do Povo. Mas rapidinho, qual foi a impressão que vocês tiveram do amistoso entre Brasil e Egito? Muitas dificuldades, muitas incertezas, Romildo, da cabeça do técnico. Tem sido muito criticado aí por ex-jogadores como o Fábio Luciano, o Fábio Santos, pessoal... Que hoje o programa é à noite, né? Daqui a pouco, quando eu chego em casa, eu corro para ver o Linha de Passe, né? O antigo Linha de Passe, bate-bola, sei lá. E depois, né, o programa que é o André Plihal, o Fábio
1: Bem
0: Santos.
1: Mais tarde, né?
0: Fábio Luciano, 11 horas.
1: É, começa
0: Luiz
1: 11
0: Fabiano,
1: horas.
0: Às vezes Amoroso, né? Uma galera que eu acho que entende um pouquinho de bola. Alguns foram para a Copa do Mundo. E a crítica principal ao Ancelotti é o seguinte: ele não tem sequer o esquema na cabeça de como o Brasil vai estrear na Copa. É a impressão que ele passa?
2: É a impressão que ele passa. O professor Carlo Ancelotti, ele não nos ajuda sequer a fazer uma análise mais apurada do que a gente possa ver no jogo de estreia no próximo sábado contra a seleção de Marrocos. Ele disse que tem em mente, né, a equipe base na cabeça, mas aí teve essa questão do Wesley que já muda, né? Ele muda completamente, ou quase que completamente, a equipe no segundo tempo. E aí a gente fica sem poder fazer uma análise, porque eu vi também muitas críticas em relação a isso, que o Brasil não podia estar fazendo testes, né? Às vésperas
0: de
2: uma Copa do Mundo, no último amistoso, ainda fazendo testes, né? Então, a gente não tem assim, uma ideia de quem vai, por exemplo, entrada e saída no jogo contra a seleção marroquina, né? Então, há sim uma incógnita, né? Em meio à imprensa esportiva do Brasil, aos próprios torcedores. Eu gostei em alguns momentos da seleção brasileira, mas fiquei preocupado com um outro momento em que a seleção do Egito nos deixava acuados. Lá atrás eu não gostei. Ah, não, mas o goleiro do Brasil está sendo um pouco exigido, é mais toque de bola. Mas não me agradou. Houve momentos em que eu tentava me animar e houve momentos que eu tinha muita preocupação. Essa minha preocupação, ela veio aumentar ontem. Aí você disse, mas ontem, se o Brasil não jogou? Mas eu tive a atenção de ver ipsi litteri, do começo ao fim, o jogo da seleção marroquina.
1: Marrocos.
2: A seleção de Marrocos. E me encheu as vistas. Ok, no segundo tempo, para você ter ideia, foram 7 alterações de uma vez só. Né? Aí, qual era o adversário dele, que também está na Copa do Mundo? Não me lembro bem agora, né? É o time de Haaland, a seleção.
1: Sim, a Noruega.
2: De Haaland. É a Noruega, lá do... Dizem que tem um excelente bacalhau. Bom, mas aí, com as alterações feitas, aí não dá mais para analisar Marrocos. Eu fico com o que eu vi no primeiro tempo. Bom time, super organizado, taticamente muito bom, com bons valores individuais. Agora tem um detalhe. Cara chamado melhor jogador do time, encheu as vistas, camisa número 11, Ezzalzouli. Cara, velho, tomou uma pancada, tem sério risco de ficar de fora, não só da estreia sábado contra a seleção brasileira, mas infelizmente de fora da Copa do Mundo. Sofreu uma entorse no ligamento colateral medial do joelho direito durante o amistoso de ontem contra a seleção da Noruega em Nova Jersey. Tô achando bom porque o rapaz se machucou? Não, eu quero enfrentar a seleção marroquina completa. Agora, se esse cara não for, né, vou dizer o nome, Ezzalzouli, se ele jogar contra o Brasil vai precisar ter muito cuidado. Fiquei preocupado, sério.
1: Preocupação para eles, aí fica naquela questão de torcedor também, felicidade para nós, né? Esse foi um dos destaques aí para um Brasil que, de momento, não mostra ainda uma tendência de ter realmente definido. Pode até dizer, eu tenho o meu time definido, pode até ter, mas a gente não está conseguindo ver isso nos amistosos.
0: Ah, para você ver, hoje eu estava vendo uns comentários na ESPN, a minha escola, eu sempre assisti, desde guri. E quando eu tô em casa, praticamente, se eu estiver fazendo, até trabalhando, às vezes eu tô em frente à TV acompanhando a ESPN. É, a falta de convicções sobre as laterais do e não porque o Wesley machucou, já desde antes o Wesley nem vinha sendo escalado titular. Pra você ver como ele não sabia nem com quem ele ia contar para a posição. O Danilo, para mim, tecnicamente, mais muito abaixo do que se esperava que o jogador da experiência dele...
1: Ele entra e não faz nada.
0: No amistoso contra o Egito, ele e o Paquetá deram um calo na vista. Aí vamos dizer, ah, porque é jogador do Flamengo. Não, é porque eu tenho que esperar. O cara, o Paquetá vem do banco e joga bem contra o Panamá. Aí quando pega uma seleção do Egito que tem um nível um pouco acima, não preenche. Então ele também não sabe quem é o 10 do Brasil. O Danilo errando passe de meio metro, com a experiência que tem. Então assim, alguns questionando se ele não deveria jogar com 3 zagueiros, para você ter ideia, e não ter laterais. Porque nem o Alexandre, nem o Douglas Santos trazem essa convicção. Na direita, o Iban, isso foi muito bem, não sei se você concorda, o zagueiro, né, o pessoal não conhece ele. Para mim, um muito bom jogador, né, e pode ser ele ali, quem sabe, na direita. Mas o Brasil hoje não tem convicção sobre um lateral. E falavam mal do Daniel Alves e do Marcelo. 2 craques de bola para as suas posições.
2: Agora, é muito pouco ele ter 2 convicções, os pontos, né? Vini Júnior e Rafinha.
1: É o que ele tem.
0: Se não tiver que usar, talvez, como ele já testou o Rafinha na 10, porque ninguém convence, alguns já falam que pode ser outro volante, que poderia ser o Danilo, que entra muito bem, né? O Danilo.
1: Para usar a 10 também, né?
0: É, então, assim, tá um turbilhão, não sabe quem é o 9, ele deu chance ao Thiago, foi
2: Igor,
0: mal.
2: Igor, né? não foi bem.
0: Não foi bem. Aí o Matheus Cunha também não convence, o Hendrick vem e, para mim, convence todo mundo.
2: Isso.
0: É para ser o 9 da seleção.
2: Isso.
0: Para mim, o titular é o Hendrick.
1: Tem muitos amigos da imprensa que vão cobrir a seleção e estão apostando que ser o Hendrick ser um das surpresas nessa Copa do Mundo,
2: o
1: né?
2: Que me impressiona, o que me impressiona no Hendrick é a personalidade. Além da qualidade que ele possui, é a personalidade.
1: Ele tem qualidade, ele tem velocidade,
2: vocês sabem,
1: tem personalidade.
2: Vocês sabem que, historicamente, desde que eu era pequeno e faz tempo, que a gente escuta isso, né? Tem jogador de clube e jogador de seleção. Aquele, tudo bem, que jogou muito bem no Palmeiras, mas parece que a seleção ele já nasceu
1: com a camisa. É como assim, a camisa cai como uma luva para ele. Não sente o peso da amarelinha.
0: É pesado. Quando ele vai como a luva, ele também deu chance para o Everton, né? Talvez para dizer, ó, eu convoquei o cara porque eu confio nele.
1: Sim.
0: Colocou o Alisson e depois coloca o Everton, agora goleiro do Grêmio. Mas... poucas convicções. Se brincar, até o Marquinhos entregou a paçoca de uma forma, né, assim, ridícula, né? Com a experiência do Marquinhos, campeão do Paris Saint-Germain, e o Casemiro ainda faz, essa bola era para mim, né? Ele baixa a cabeça.
2: Isso, eu dei para vocês, para mim, eu não vi.
0: Para onde ele botou,
2: ninguém
0: só não era para,
2: né?
0: Ninguém, para alguém que ele viu, uma alma.
1: Sim, acho que não pode você, assim, é lamentável, tem
0: o nível do Marquinhos,
1: seleção jovem, temos o Marquinhos ali, e você chegar... Na estreia, ele tá há quantos dias de uma estreia de Copa do Mundo?
0: Seis dias.
1: Né? E você não tem a definição de uma seleção brasileira. Nós sabemos dessa seca
0: que,
1: de título que ele tá buscando aí na Copa do Mundo.
0: Ele tá jogando muito para um individual, para essa Copa. Ele já tem contrato assinado, só se ele for muito mal e foi eliminado na primeira
1: quebrado
0: fase.
1: Esse contrato com ele.
0: Que,
1: né?
0: Eu acho improvável.
1: Ou seja, ele tá pensando num Brasil mais adiante. Tá,
0: é o que parece.
1: Brasil,
0: ele não quer trazer para si a responsabilidade em dizer assim, o esquema é esse, eu vou insistir nos 2 últimos amistosos nesse esquema. Então, nesse esquema, eu vou até o fim. Ou, pelo menos, eu vou insistir no começo. Não. Ele joga pro individual. Então, ele diz, ó, todo mundo tá tendo chance e poucos estão resolvendo. Ele tem que ter o quê? O termômetro agora, Romildo. Em dizer assim, quem foi que foi melhor nesses últimos agora? O Hendrick entra bem. O Luiz Henrique... O Luiz Henrique convence... Né, em algumas partidas. Né? Então, ele tem que dar chance a quem está por cima da carniça.
2: Embora, velho, algo que ele já devia ter há vários dias e não faltando 5 dias aí.
1: Mas é porque amistoso serve para isso, né?
2: Muita gente, para mim, humildemente, muita gente boa, da grande imprensa nacional, fazendo assim parâmetros totalmente fora da curva. Pontos fora da curva. Ah, porque em 1970 o Brasil não chegou tão acreditado. Ah, porque em 1994 o Brasil não chegou muito acreditado. Mas vocês pararam para pensar quais os jogadores que nós tínhamos em 1970
1: nível, né? Olha o nível, né?
2: Em 94? Eu não vou nem dizer. Pare para pensar quem eram os jogadores naquele tempo. Primeiro ponto, né? Segundo ponto, além dessa desconfiança que nós não temos sequer, o Ancelotti pode morrer e dizer que ele tem um time da cabeça, eu acho que
0: não tem.
2: É 100%, não vai acreditar.
0: Certo? Qual a convicção que ele tem?
1: Mas ele diz que tem, né? Isso é o que preocupa.
2: Ainda tem um agravante, e aí não é culpa dele, convenhamos, né? Foi a questão de Wesley ser o quarto jogador que nós perdemos. inclusive com alguns que não foram sequer convocados por contusão. Éder Militão, que eu sei que muita gente vai dizer, ah, não faz falta nenhuma.
0: Mas faz,
2: o Rodrigo,
0: era o titular na lateral.
2: E principalmente o Estevão.
0: Sim.
2: Principalmente o Estevão. Esse vai nos fazer muita falta.
0: Mas assim, a gente
1: fala. E já tem o Neymar, diga-se, sem esquecer.
2: Sim, o Neymar
0: e o Neymar.
2: E o Wesley agora cortado.
0: É. Mas assim, sistema defensivo, a gente pode falar, tu falou aí, do Rodrigo, atacante. Estevão, atacante. Dois jogadores atacantes. Na lateral direita, você vê que ele não tem muita convicção, porque ele tinha dois laterais direitos de ofício na pré-lista que ele poderia levar.
1: Sim.
0: Para alguns, por exemplo, o Paulo Henrique, o PH do Vasco, e o outro lateral...
2: Vitinho do Botafogo.
0: O Vitinho do Botafogo. Dois jogadores mais agudos. O Wesley é um ponta que joga na lateral. Ele traz um volante. Então ele não tinha nem convicção na convocação do Wesley. Das características do Wesley.
2: Chama Ederson.
0: Aí tá todo mundo perguntando. Ele deixou de levar alguns jogadores que, porventura, estão bem, né, como volantes. Aí ele restringe volantes. Agora ele quer mais um volante.
2: Você falou em dois jogadores que, para mim, são melhores que o Wesley. O Wesley é um bom jogador. Eu acho que não era Copa para o Wesley. Como não era Copa para o goleiro do Corinthians?
0: A posição que ele está jogando lá na Roma é na esquerda. Não é nem na direita.
2: Vitinho joga melhor do que ele e o menino do Vasco, o PC, joga melhor do que o Wesley, na minha opinião.
0: Pois é, mas questão de são convicções.
1: Se vai dar certo a
2: agora a gente diz,
1: ou não, é outra coisa.
2: Exatamente, Marco. Agora a gente diz isso para quem dizer, pô, só faz

0: ele não convoca o Mbappé, né? Ele muda um esquema que a França vem usando há alguns anos e vem dando certo, aí eu acho que realmente é forçar a barra. A gente está tentando levantar situações e fazendo críticas a uma seleção que teve 4 treinadores de uma Copa para outra. Começou com o Ramon, que era da base, passou pelo Fernando Diniz, Dorival, quer dizer, queimou ainda 2 bons treinadores brasileiros, que talvez em outro momento, com um pouco mais de paz de espírito...
1: Teve o Tite ali,
0: o treinador campeão com a Argentina, ninguém sabia nem quem era. Mas o quê? Convicção. Um time que comprou a ideia... Uma AFA que veio, segurou...
1: Mas veio trabalhando quanto
0: aqui
1: tempo?
0: Aqui joga para
1: torcida. Mas eu trabalho...
0: Não, trabalhou pouco tempo.
1: Não,
0: o Tite teve 2 Copas. Ele trabalhou menos de ele trabalhou menos de 4 anos, o treinador da seleção argentina. E ninguém sabia nem quem era. Nem quem era. E continua sem saber. Pergunta aí o nome do treinador da seleção. Então, assim, o que falta são convicções. Né? Só a gente torcer não vai animar os jogadores lá nos Estados Unidos. Mas eu acho que esses questionamentos são válidos porque não tem convicção nem no esquema de jogo. É o esquema de jogo. Eu só queria saber... É um 4-3-2-1, é um 4-3-3, é um 3-4-3.
2: Ele disse que tem. Acredito que
0: ele tem para quando? Para a próxima Copa? Porque nos amistosos ele não conseguiu. No amistoso,
2: a mudança é muito visível, né? De esquema, de quem ele quer, de quem ele está... São testes. Então ele está há 6 dias testando.
3: Agora eu vou colocar aqui um molho no debate. Eu não, você é advogado, eu não vou dar moral, não.
2: Advogado do diabo.
3: Advogado do diabo, né? Misericórdia. Não. Mas é mais ou menos...
2: Deixa eu te falar.
3: É mais ou menos por aí.
2: É um filme, né?
3: Qual seria o melhor treinador agora no lugar do Carlo Ancelotti? Eu duvido que alguém dissesse que ele não seria o melhor. E ele está aí agora sendo questionado. Qual o problema? É ele ou a falta de opções para ele?
0: Eu, Gustavo, eu não teria trazido o Ancelotti para essa Copa.
3: Se e quem, campeão, quem seria o treinador?
0: Eu teria insistido em algum bom treinador aqui do Brasil. E aí, assim, eu gosto muito do Fernando Diniz. Eu gosto muito da personalidade do Fernando Diniz para um futebol ofensivo. Mas ele não teve o respaldo de quem o colocou lá. E ninguém segurou. Ele não foi bem, mas quem foi bem? O Dorival vinha fazendo bons trabalhos nos últimos anos, foi queimado. O pessoal pede Renato Gaúcho para
2: seleção. Pronto, falar agora mesmo.
0: O que é que o Renato Gaúcho fez nos últimos anos? Né?
2: Talvez então, assim, o espírito de
0: talvez ter vestido a camisa. O Carlos Ancelotti seria um ótimo treinador para a próxima Copa com tempo, tendo 4 anos. E ele sai queimado de uma Copa agora, que no Brasil ele não acha que está na Espanha, que está na Itália. Ele não tem paciência.
2: Talvez o Brasil...
0: Se ele for mal nessa Copa agora, ele
2: não vai. O Brasil não ganha a Copa. O Brasil não ganha a Copa. Ele começa, ele pega esse trabalho aí recentemente. Mas já tem um contrato...
0: 2030.
2: Até 2030. Se estende até a próxima Copa do Mundo. Né? Agora vamos ver. Vamos lá. Ele consegue levar o Brasil até quarta...
0: Ele tem a obrigação de classificar no grupo
2: Escócia, quarta.
0: Haiti e Marrocos.
2: Vamos lá.
0: Pode ser primeiro.
2: Oitava, quarta de final. Oitava, quarta. Não chega nem a ser, um exemplo. E aí, como o torcedor vai reagir? Qual a pressão?
0: O mínimo para ele é quarta de final, que foi o que o Tite, para mim, um treinador que viveu de mídia, de conversa
2: besteira,
0: falar sobre astronomia, falar sobre futebol, não. Se ele não chegar pelo menos às quartas, para mim... Eu não sei se ele aguenta a pressão.
2: A pressão para até 2030, né?
0: Ele vai ter que se acostumar. Embora
2: também.
0: Ele não more na favela, né? Ele não vá comprar...
2: Assim, é uma Copa do Mundo aqui, né? Que, para a situação que a própria CBF, estendendo seu contrato até 2030, coloca ele numa
0: zona de conforto.
2: Numa sinuca de bico, na ponta da navalha.
3: Vou fazer outro contraponto. Quais os jogadores que estão no Brasil que ele não convocou e deveria ter convocado até na Europa?
0: Pra mim, assim, todo mundo que me conhece sabe. Quanto menos jogador que joga no Brasil, pra mim, é o mais correto. A Europa hoje é o que consome o melhor que a gente tem. Né? Por que o Paquetá veio pro Brasil? Europa queria? Pra um nível do que ele fala? Não, é porque ele veio aqui se acomodar. Ele veio aqui se acomodar. Chega aqui é rei. Né? Contrataram o Arturo Vidal, que era o volante do Chile. Ah, tá vindo o craque. Veio pra praia. O Danilo veio para cá porque a Europa não queria mais essa história que a Europa queria e fica fazendo lobby. O Alexandre veio para cá para acabar com a carreira também. A gente só pega o resto. O que é bom tá lá. E aí a gente vai ter um ou outro. Quanto tempo o Endrick ficou aqui? Quanto tempo o Estevão ficou aqui? É porque o Pedro ninguém quer mais na Europa. Se é o grande craque, o Pedro. Porque a Europa não quer mais. Foi para a Fiorentina e fez um gol. Porque o Gabigol que foi para a Europa, para o Inter de Milão, ninguém mais falou. Então assim, a Europa para mim não é que lá esteja tudo de bom. Mas aqui quando é bom, vai embora rápido. Não fica. Esses jogadores, porque vou dar um exemplo. O volante do River Plate, o meia do Flamengo. O carequinho, agora o nome tá me faltando. O meio-campista do Flamengo, que às vezes joga no lugar do Arrascaeta, que era do River Plate, que ele é uruguaio.
3: De La Cruz.
0: De La Cruz. Todo mundo disse que quando ele vinha pro Flamengo, ele era o craque, porque no River Plate ele destruía. Se destruía no River Plate, que ele parou, porque não tinha vindo aqui pro Flamengo, não. Tá jogando o quê no Flamengo? São os craques que a gente enche a boca. A Europa nunca quis o Arrascaeta.
2: Mas para hoje, para o futebol que nós temos no Sul-Americano...
0: Mas o problema é o conjunto. O individual tá lá. O Martinelli lá resolve. O Gabriel Magalhães lá perdeu um pênalti, sim, mas é um dos melhores zagueiros do mundo hoje. O Marquinhos é titular, capitão do melhor time do mundo, que é o Paris Saint-Germain. Então o problema é conjunto, não é individual. Não sei se vocês concordam. Individual a gente tem. O Vinícius Júnior foi melhor da FIFA há 2 anos. O Rodrigo, o povo quer levar, então, o Real Madrid segura.
2: Então nós vamos para uma Copa do Mundo onde temos o individual.
0: Temos, sim.
2: E não temos não o temos. Conjunto há 6 dias...
0: Não temos um esquema de.
2: Aí até onde isso vai pesar?
3: A questão é essa, a gente tem o individual, mas não temos o coletivo.
2: Pronto. Aí até onde isso vai pesar? Para seleções que estão aí muito mais afiadas que nós. Né?
0: Então trazem ele muito pelo nome e pelo peso.
2: Portugal, a Espanha, uma própria Argentina que tem o seu estilo de jogo.
0: Para mim corre um risco muito grande. O Ancelotti nunca treinou uma seleção. O dia a dia de clube é muito diferente, né, amigo?
3: É.
0: Você convive, almoça com o cara, janta com o cara.
2: Você tá todo dia trabalhando.
0: Convive com a família. Ó, tu pega 3 jogos aí, tu vai... Não é todo treinador que consegue dar esse choque pronto. Em realidade. Ah,
2: tivemos uma sequência de amistosos agora, mas é...
0: Aí ele não aproveitou,
2: quando ele chegou.
0: Aí ele também não se ajudou, né?
2: É, quando ele chegou, quantos amistosos ele fez? Sem vamos deixar de lado esses amistosos sequenciais que tivemos agora.
0: Não, teve outros, eu não vou lembrar quantos, mas ele pegou ainda as eliminatórias e perdeu da Bolívia lá dentro.
2: É, mas aí nós temos o quê? Nós temos intervalos muito grandes, né? E ainda de testes, porque os testes, se ele está testando
0: ele
2: agora...
0: Ele ainda precisa se adaptar a uma rotina do que é uma seleção. Clube, ele passou quantos anos no Real Madrid?
3: O Real Madrid é uma seleção do mundo, né?
2: Isso. É outro entrave, né? Pra,
0: em que a cobrança lá também, os jogadores não tem duas conversinhas, não. Hoje tem jogador que está na seleção por mera praxe. Não tem mais aquele espírito de vestir uma camisa de seleção e de uma entrega que a gente viu, né? E aí vai começar a dizer que a gente está sendo nostálgico e tudo mais. Mas você vê isso na seleção hoje da Espanha. Você vê isso na seleção da Argentina. Porque os jogadores brasileiros hoje, eles não se enchem de tanto um espírito de nação como a gente via antigamente. Por que o Pedro deixou de ir para a Olimpíada? Eu digo até hoje que o Pedro não está nessa Copa e aí não foi talvez o nome da seleção em mais momentos, porque ele abre mão das Olimpíadas e o Matheus Cunha ninguém sabia nem quem era. Era do Hertha Berlim, depois vai para o Leipzig da Alemanha. Ninguém sabia nem quem era o Matheus Cunha. O Matheus Cunha é campeão da primeira Olimpíada que o Brasil conquista ao lado do Neymar e começa a ter espaço na seleção. Então,
2: de lá para cá,
0: jogador renegar a seleção, o nosso melhor jogador, para mim, tecnicamente, com todo respeito ao Hulk, ainda foi o Marcelinho Paraíba dos últimos, tecnicamente, né, não foi a Copa do Mundo e tudo mais. Quando dá entrevista hoje, reclamando porque não foi para uma Copa. E ele ajudou o Brasil a chegar, né, àquela Copa do Mundo. O Pedro abriu mão de jogar pela seleção. E esse é o cara que o povo defende, que querem que vá para a Copa do Mundo, porque ele decide quando vai jogar pela seleção brasileira. Antigamente o povo se oferecia, reclamava. Romário até hoje fala de uma Copa que não foi, que deveria ter ido para a Copa, né?
3: É,
0: essa questão do brilho perdeu.
3: É, mas aí eu não colocaria o Pedro também, mas não culparia unicamente o Pedro.
0: O Flamengo,
3: a seleção, a seleção brasileira, na verdade, hoje, não é mais o grande sonho da maioria dos jogadores. A maioria
0: tá
3: sonha com a Europa.
0: Isso.
3: Antigamente.
0: E às vezes nem a Europa, né? O mundo árabe financeiramente também, para alguns.
3: É a grana.
2: Independente se seja árabe ou Europa, é o dinheiro.
3: Antigamente, você sonhava em quê? Chegar um time top no Brasil. Não vou falar aqui não, para evitar o famigerado
0: clubismo. Já tivemos vários, né?
3: Certo? E depois a seleção brasileira. Era o top, o sonho era a seleção brasileira.
2: Hoje não.
3: Inclusive financeiramente falando também. Quando a maioria chega agora na seleção brasileira, já vem tudo rico. Não estão muito aí para a seleção, não. Você está falando do Pedro... Mas houve, acho que ainda nas eliminatórias, o próprio Endrick defendeu 2 jogadores, que eu não me lembro quais são. Ele disse, mas os meninos deixaram de estar jogando lá na Europa para vir para a seleção, como quem colocasse a seleção de segundo plano. Não pense que é só o Pedro, não. Muitos desses que estão aí têm a seleção como segundo plano.
2: Ô, Romildo e Roberto.
0: Mas o interessante é que o Endrick talvez seja o único onde você ainda consiga ver um pouco de espírito de seleção.
2: Era o que eu ia falar.
0: Porque talvez um dos poucos.
2: Vamos ser bastante práticos. Você pegar nomes de jogadores que estão na seleção hoje, muitos aqui nem passaram pelo futebol brasileiro, assim, saíram de uma base, revelados em clubes brasileiros. Alguns já saíram daqui pequenos, quando chegaram lá 18 anos para poder atuar no clube principal.

0: aos caras que já vivem lá fora, que saíram daqui com 14, 17, 15, 17 anos de idade.
1: É, só que aí,
0: assim, aí perde a identidade, perde.
1: Só que aí eu vou falar do Messi, que foi criado na base do Barcelona e parece ser um argentino, dos mais argentinos que eu acostumei a ver da década de 90, do compromisso com seleção, né? E só pra gente, daqui a pouco vai chamar o Daniel Vidal, rapidinho, porque a gente tem muita coisa ainda, mas seleção empolga. E desempolga, às vezes, também. Mas tem o Anderson Polga, né? Também, zagueiro,
0: sim,
1: né?
0: Gostei da trocadinha.
1: Do Grêmio, né? Essa aí eu não podia perder. A grande discussão talvez tenha passado por uma posição. Os outros, um aqui e outro ali, né? Em relação ao Andrei Santos. O Andrei Santos, volante do Chelsea, que fez um bom início de temporada. Por que foi, por que não foi. Agora leva o Ederson, que dizem que é muito por uma questão de características de jogadores defensivos que ele gosta, por ele ser italiano, e o Ederson está na Europa há um bom tempo, jogando na Itália. Mas a grande comparação que houve foi Pedro e Igor Thiago. Primeiro, principalmente por uma coisa, o Igor Thiago não tem mídia, o Pedro tem a Globo, o Pedro tem o Flamengo. O Igor Thiago só não fez mais gols do que o Haaland, o melhor centroavante do mundo hoje na Premier League, a principal competição nacional de futebol mundial. Como um cara desse não vai ser convocado também? Agora, deveria ter sido testado mais antes e não deixar para testar de última hora e ele fazer o que fez no último jogo, que todo mundo esperava mais personalidade na hora de decidir, que o Pedro talvez, né, fosse mais frio naqueles gols que ele perdeu, né? Aí volta a comparação.
2: Se enrolou, né, com a bola, né?
1: Isso.
2: Eu estava pensando aqui, rapaz, nessa questão de seleção do mundo, como o Real Madrid. O Barcelona, a Espanha, quando foi campeão, praticamente era o time do Barcelona. É
1: espetacular.
2: Né?
1: Iniesta, aquela Xavi.
2: Iniesta, Xavi.
1: Busquets, Piquet. Sobrou, Piquet, né? É só chegar à final e ser campeão. Sobrou.
2: Mas hoje aqueles caras já não mais estão atuando, mas eu estou olhando aqui que, com base em projeções como modelo estatístico, como Opta, casa de apostas, a Espanha continua liderando com cerca de 16% de probabilidade, seguida por França, Argentina, atual campeã, Inglaterra. O Brasil aparece top 5, top 6.
0: Aí tem o Portugal. Tem Portugal aí no meio, que eu estava olhando também essa
1: assim,
0: semana.
1: Minha opinião, Portugal vai estar entre as principais. Agora, a Inglaterra, eu acho muito... Você se muito lobby, viu?
2: Ou seja, eu acho que esse é o nosso... Eu não estou dizendo que na prática aconteça, mas talvez seja o pior momento, isso, do ponto de vista de expectativa da seleção brasileira, talvez em todos os tempos.
1: As casas de apoio, eu não gosto de apostas, só... mas dizem que a seleção seria a nona entre essas aí.
0: Chega desacreditada. Isso é bom até certo ponto ou não?
2: Muito desacreditada. Acho já foi muito bom, hoje não é. Porque por conta da qualidade que antigamente a gente tinha. A gente tinha jogadores que decidiam. Hoje,
0: hoje não tem, né? Hoje...
1: Vamos chamar então o Daniel Vidal aí. Ele, mais uma vez, agora... Ele era o cameraman do Eduardo Souza, agora invertem-se as posições. Daniel Vidal fala sobre Copa do Mundo também, direto do Parque do Povo. Boa noite a você, o Daniel Vidal.
3: É isso aí, Rovares, Romildo e Mark Júnior. A gente segue aqui no Parque do Povo. Como vocês já podem ouvir, ó, o forrozinho tá estralando aqui, rapaz. A gente veio acompanhar como é que tá a situação da decoração em relação aos Jogos do Brasil, a decoração para o Brasil nessa Copa do Mundo. Já que esse ano, além de ter São João aqui da melhor forma, né, com um forrozinho muito bom, também vai ter Jogos da Copa. E esses jogos vão ser transmitidos aqui no Parque do Povo no momento em que começarem, viu? Então, quem tá aqui comigo é o Robson. Robson disse que tá muito animado aqui para essa Copa. E agora eu vou perguntar a ele. Robson, o que é que você tá achando do Brasil para essa Copa do Mundo?
4: Eu estou achando que o Brasil vai sair muito bem. Nós ganhamos aí o último jogo e tá bem, a equipe tá boa. Eu estou confiante que a gente vai trazer o Hexa.
3: É verdade. E o bom, Robson, é que assim, aqui você respira São João e Seleção Brasileira, os dois ao mesmo tempo. Tem muita bandeirola, tem muitas decorações, inclusive locais aqui, estabelecimentos que estão pintados com as cores do Brasil. O pessoal aí vai conferir as imagens que eu gravei aqui no Parque do Povo de agora, de noite. Tem muita decoração, muita coisa bonita. O que é que você está achando dessas decorações aqui?
4: Está muito linda, né? Muito animada e com certeza vai ficar muito bonita. É forró e Copa do Mundo, que é alegria para o povo da Paraíba e do Brasil.
3: Tá aí, galera, o Robson aqui. Ele aprovou a decoração, eu também gostei, achei muito boa. E agora é a gente esperar a estreia do nosso Brasilzão, pra ver se dessa vez esse Hexa vem, né? A gente, muita gente tá um pouco pessimista, mas a gente tem que seguir acreditando. Brasileiro não desiste, viu, Rovales? A gente segue aqui no Parque do Povo e agora eu volto com vocês aí nos estúdios.
1: Valeu, valeu então aí ao Daniel Vidal aí trazendo comerciante, imagens e tudo mais. E durante esse mês a gente vai estar justamente criando esse paralelo entre Copa do Mundo e São João, né?
0: A gente, nós nordestinos, vamos ter sempre a cada 4 anos, temos um algo a mais que o Brasil não tem, né? Nós temos o nosso melhor momento regional, que é o São João. Campinas já vive esse maior São João do mundo. Também hoje nós temos Caruaru, que para mim é o segundo maior São João do mundo. Natal já tem, Mossoró tem o seu Cidade Junina, Aracaju está fazendo um belíssimo São João também. Então, assim, sai muito de Campinas, sem deixar de Campinas ser o maior São João do mundo, mas é o Nordeste que vai vivendo esse momento. Copa, São João, forró, arrastapé e alegria, né?
2: E é um clima espetacular. Eu tô doido para a seleção brasileira fazer com que eu me empolgue, né? E tal, porque é uma aura realmente muito gostosa. Mas, voltando aqui à estatística, olha só, aquilo que a gente estava falando sobre a motivação, o interesse do torcedor brasileiro, o interesse dos brasileiros pela Copa do Mundo deste ano atingiu níveis historicamente baixos. A gente falou aqui, não era só achismo, né?
1: Sim.
2: Tem base matemática e estatística. 54% da população declarando desinteresse em assistir aos jogos, o maior índice desde 1994. Segundo pesquisa Datafolha, a falta de confiança na seleção brasileira e a ausência de títulos recentes contribuem para esse ceticismo, ou seja, por esse certo desinteresse. Eu tenho uma opinião assim, muito particular. Tudo bem, a preparação não muito legal, problemas, Neymar, como é que vai estar e tal. Vai jogar? Vai, mas vamos saber em que nível... sobretudo físico e clínico, ele
0: isso,
2: vai estar estando razoavelmente bem. Acho que Neymar com 70% já resolve mais do que muitos com 100%.
0: Casemiro já disse,
2: né?
0: Na entrevista, calou a boca lá da empresa.
2: Mas
0: a gente vai ser a segunda perna dele.
2: Cada doido com sua mania. Eu vou fazer o seguinte, não é muita coisa não, mas eu vou dar um crédito para sábado. Se o Brasil passar bem para o Marrocos, eu começo a...
1: Claro,
2: me iludi.
1: Não, porque aí é contra uma grande seleção e que, inclusive, na última Copa foi bem. Vamos terminar com essa enquete rapidinho aí para subir uma bem rapidinho no final.
0: Vamos lá, vamos fechar mais uma enquete aqui, né? Com muitos votos. Obrigado a você que está nos dando carinho dessa grande audiência nessa segunda-feira. O 13 encara seu pior momento na Série D? Sim, 44%. Não, 26%. Tá na mesma, 28%. Né? Aí os números você analisa, Gustavo Rovares.
1: Isso. Uma visão, aí tu sabe, como diz o torcedor, o secador, de que é o momento do 13 não é bom. Isso aí eu acho que é...
0: Quando você vai para outra enquete aqui...
1: Não são só os resultados.
0: A gente falou...
1: São
0: tanto...
1: as atitudes, né? A forma como o 13 atuou nos últimos dois jogos.
0: Deixa eu agradecer aqui o Cadu, que está sempre presente com a gente, o Flávio Murilo também. Aqui com a gente já o Orlando Pereira, né? Boa noite, meus amigos do Boleiros. Na minha opinião, está falando do 13, né? Questão de zagueiro, de atacante que precisa. O Renato Montenegro diz que o 13 acomodou-se. O Eloy Ibanda também está conosco aqui. O Edileuson Silva, também com a gente aqui. O Tiago Loureiro, advogado, atitudes suspeitas de zagueiros e volantes.
1: O problema é esse, né? Assim, a gente ainda tem que lidar com isso e a gente fica de mãos atadas e de pés descalços, como diz a música, né? Porque quando isso... Assim, descaradamente já surgiram vários esquemas de manipulação de resultados envolvendo dirigentes, jogadores, tudo mais.
0: Deixa
1: a gente
0: aquela...
1: não tem punição, então agora o erro também é só porque o cara deve estar ou não no esquema. Fica difícil, eu não consigo debater sobre isso, né? Eu seria no mínimo irresponsável, né? Porque senão, se eu achar que é isso, eu vou embora, eu não vou mais debater futebol, aí eu perco, talvez eu prefiro ser inocente do que irresponsável, porque eu não tenho como dizer, né?
0: Lua Vinícius, obrigado pelo carinho da sua audiência, o Drive CG também conosco aqui, como já disse o João Alves também com a gente, Tiago Loureiro mais uma vez advogado aqui conosco, o Flávio Murilo, Ednilson Menezes de Albuquerque, também está com a gente aqui, o Expedito Araújo, obrigado pelo carinho aqui do Cadu mais uma vez, muita gente aqui, né? O Lula, o Góes também com a gente. Todo mundo aqui interagindo conosco, nos dando essa grande audiência nessa segunda-feira. Porque já tem enquete no ar. O Brasil estreia na Copa do Mundo contra Marrocos com Vitória, empate ou vitória?
1: Entrou vitória, foi...
0: Vitória, empate ou derrota?
1: Sim, derrota, sim.
0: Vitória, empate ou derrota?

0: Bota, né? 50%, já vai os votos, depois já vai computando, tudo vai interagindo conosco, né? Por enquanto aqui, vitória 50%, empate 50%, ninguém ainda está falando em derrota, isso é muito bom.
1: Quero mandar um abraço para o meu cunhado Fernando Bebinha, né? Ele sempre me cobra, caminha ali comigo no Açude Velho, né? É, abraço para Fernando, né? Edson Bezerra está dizendo aqui, meu amigo, essa sua análise sobre o técnico brasileiro, você está completamente correto. Eu não vejo a transmissão de segurança, ou seja, ele passar a segurança. Ele não tem equipe formada ainda. Acredito que nunca vivemos tempos difíceis como esse na nossa seleção. Jogadores bons no banco, quando entram, arrebentam e tal, o time fica mais agressivo, o time reserva, entre aspas, que a gente não sabe quem é reserva nem é titular ainda.
2: Acho que ele fala muito do Luiz Henrique, quando ele fala do Endrick, né? Jogadores que ele não dá...
1: Que menino Rayan, né?
2: O Rayan que nem foi utilizado no
1: jogo.
2: No
1: Vasco também.
2: Isso.
1: Então o torcedor vai aí realmente dando a sua opinião. Um abraço para o Edson Bezerra mais uma vez.
2: Vamos trazer então aí, só para a gente encerrar o assunto 13, né? O resultado do jogo, né? Só para conferir aqui nas multiplataformas do blog do Márcio Angel e também, só lembrando aí, nessa empate, decisão, jogo lá de trás ainda, da quinta rodada. 1-1. Gol do 13 marcado pelo Matheus Barbosa, que foi de herói a vilão, porque depois é expulso. E aí o 13, que já não estava bem,
3: uma jogada se tão complicando.
1: O Rodrigo Maia, camisa 9 empatando por decisão, talvez o gol mais fácil da vida dele.
3: Com 4 jogadores, 5 jogadores do 13 olhando a bola chegar no pé dele, ele fazer isso. O que queria dentro da pequena área.
2: Vou trazer a classificação do grupo A9, certo? Para a gente conferir aí. 13 líder. E aí, Marque Júnior, só veja direitinho a questão do saldo de gols.
3: Certo.
2: Para dizer, porque o 13, para mim, já é líder, o Sergipe não vai tirar essa diferença, nem o 13 também é time para estar.
1: Tá...
2: Sempre
1: não,
2: que perde, é apertado, né?
1: Não é só tirar a diferença, né? O 13 tem que perder também.
2: É,
1: né?
2: Eu digo assim: o Sergipe tem que ganhar, o 13 perder.
3: O 13
2: aí,
3: perder.
2: Aí depois ir para o saldo de gols.
3: E a gente vê a questão do saldo de gols.
2: O detalhe é que o Serra Branca pode.
3: Vai passando aí, vai passando essa... demais, que eu vou pegar aqui a questão do saldo de gol.
2: O Serra Branca pode tirar essa segunda colocação do Sergipe. Porque é jogo direto, né? Então o Serra Branca vai para vencer o Sergipe, ainda tem isso. O Sergipe não vai ter jogo fácil, né? Não vai ter jogo mole.
1: O Retrô também joga, né? Pela uma classificação.
2: Isso, joga contra o 13 em casa. Estarei lá nesse jogo, se Deus quiser. E aí é o seguinte, essa situação aí é interessante porque o Decisão, que era desacreditado há 2 rodadas, ele vai pegar o Lagarto lá em Sergipe e se ele vence... Olha, interessante.
3: Vamos lá.
2: Se ele vence e o Retrô empata, o Retrô tá fora. Pelo número de vitórias.
3: Olha esse jogo.
1: E o Decisão tá classificado.
3: Tu vendo como a gente chega na última rodada? Era que dizia,
2: olha,
3: né?
2: Olha,
3: interessante. O 3 pode chegar já enfrentando o Retrô.
2: O Decisão só precisa vencer o Lagarto fora, só entre aspas, né? Porque só tem um jogo. E que o Retrô não vença.
3: Desculpa.
2: Ele passa. Ele passa. Ele passa o Lagarto em pontos, passa o Retrô.
1: Tira o Lagarto.
3: E a questão do saldo em gol... Né? Passado esse, vamos lá, já falou da classificação? Você pediu o saldo de gols, não é isso?
2: Isso.
3: Pronto. O 13 hoje tem, além de ser líder, ele tem o melhor saldo de gols. Ele tem 7 de saldos. O Sergipe tem 2 de saldo. O Serra Branca tem 4. Né? Já, olha só. O Serra Branca tem 4 gols de saldos. O Sergipe, que é o vice-líder, com. Já saiu da tela aí, com 14
2: pontos.
3: Vou
2: trazer de novo, Carlos.
3: Vou deixar ali pra gente.
2: Só pra gente botar
3: entender
2: lá na tela.
3: Melhor. Hein? Eu vou pra cima do. Pronto, vamos lá. 13, 17 pontos, líder tem 7 gols de saldos. O vice-líder é o Sergipe, com 14 pontos, tem 2 gols de saldos. O Serra Branca é o terceiro colocado, com 7 pontos.
2: Vou fazer só uma correção aqui,
3: pontos.
2: Ó. Eu tava achando estranho, fui olhar. O Retrô tem 9 pontos, mas a regra é a mesma.
3: Sim.
2: Se o Retrô empata,
3: vai a 10.
2: Aí o Decisão venceu, já passa, né?
3: Seria um jogo para empate esse lá na Arena do Pernambuco?
2: 13
3: caminha
2: e Retrô.
3: Pra isso?
2: É um jogo em que o Retrô vai dar a vida, né? Então o 13 não vai ter... Se o 13 teria facilidade, entre aspas, foi nesses 2 últimos jogos.
3: Isso, e não teve, né? E
2: não
3: teve
2: fez.
3: Muito por ele,
2: não,
3: né?
2: E não fez por
3: onde
2: ter
3: isso.
2: A tranquilidade.
3: Será que o Retrô joga aquela bola péssima que jogou na abertura? Isso não vai acontecer.
1: O que dificulta a resposta, Marco, em relação à pergunta que você fez, é essa inconstância que o 13 apresenta nesse finalzinho. Que não
3: fica
1: tinha,
3: as incógnitas,
1: que não,
3: né?
1: Tinha antes, né? A gente não sabe qual vai ser o 13.
3: A gente chegava
1: jogo,
3: e já decidia.
1: Jogo de domingo.
3: O 13 pode jogar muito bem, joga muito bem.
1: A gente cravaria o 13 tranquilo, né? Com base nas boas apresentações que o 13 fez.
3: Mas aí chega o Retrô
0: com essa coisa de precisar vencer para figurar entre os quatro, né?
2: É porque é o seguinte, se ele, por exemplo, ele tem 9 pontos, certo? Só dizendo aqui para quem está em casa acompanhar, tem um errinho ali. Ele tem 9 pontos. Ele empata, ele vai a 10. O Lagarto, ele continua com 10, com decisão ganhando, ele vai a 11. Então, assim, o Retrô precisa ganhar de todo jeito.
0: Sim, ele precisa ganhar.
2: Só empate não dá, porque
0: você também.
2: Qualquer time passa dele.
0: Porque ele tem menos 5.
2: É, mas
0: e o Lagarto tem menos 2.
2: Eu não tô falando nem do saldo, eu tô falando
4: de pontos.
2: Número de pontos e número de vitórias também.
0: Não.
2: É o número de pontos que
0: o empate só não vai adiantar para ele, não,
2: acho. Não, eu tô dizendo que ele precisa, até porque ele já tem uma vitória a menos do que. O Retrô só tem uma vitória, minha gente.
0: Isso.
2: É uma contra uma decisão, né?
0: O empate
2: uma vitória. Tem 5 empates. Então o Retrô ele precisa vencer o 13 de todo jeito. De todo jeito.
0: Olha,
2: se complica a vida do 13 também.
0: É, porque pode, entre aspas, claro, jogar o 13 para uma segunda colocação, que é muito difícil. Ou seja, tem aqui o Sergipe fazer 5 e saldo aí.
2: Qual a diferença de saldo?
0: É de 5 gols.
2: Então não é preciso o Sergipe fazer 5. Se o 13 perde de 1,
0: já precisa fazer 4.
2: Aí tem que fazer o número de gols marcados.
0: É improvável.
2: É uma diferença de 5 gols bem improvável, diante até dos péssimos momentos do 13 em alguns momentos, porque os péssimos ainda foram derrotas por um gol de diferença.
4: Beira o impossível.
0: Mas tem um problema também, viu? O Serra Branca tem um saldo melhor do que o próprio
2: Só que aí Sergipe. Não tem número de
0: não
2: vitórias.
0: Não tem número de vitórias,
2: Esbarra, que é o primeiro 13, critério. Né? O Serra Branca não pode ser mais primeiro. Ele só chega a 4 vitórias, o 13 tem 5.
0: Ele pode chegar a segundo
2: colocado. Pode chegar a segundo. Ele venceu o Sergipe a segundo.
0: Então, assim, é muito difícil para o 13 perder a primeira colocação pelo saldo de gols que o 13 tem.
2: Isso.
0: E também, mas assim, é um jogo que vai ser muito importante para a vida do Retrô. Para dizer se o Retrô vai ou não para a sequência da Série D do Brasileiro. Por isso... É um jogo.
2: Sabe o que é bom pro 13?
0: Diga lá.
2: Vou dizer. É o Lagarto fazer 2x0 contra a decisão no primeiro tempo, aí o Retrô pode fazer chover, que não tem mais, classifica. Né? Aí desanima qualquer um. Né? Além do 13 voltar a jogar bola, que é o principal. O 13 voltar a jogar
0: primeira
2: bola.
0: Primeira coisa, o 13 tem que fazer o seu papel. Então, qual é o papel do 13?
2: O 13 fora tem que voltar, jogar bola e pronto.
0: Joga bola.
2: Né?
0: Porque o 13 foi lá em Sergipe e mostrou o que pode fazer.
2: É onde o torcedor está se apegando, né? Os jogos contra esses times, digamos que tecnicamente
0: melhores,
2: seriam melhores. Por mais que o Lagarto classifique, não venho dizer que tem um time melhor do que o Retrô. Né? Então, é em cima disso que o torcedor se baseia. Né?
4: A preocupação do 13 é completamente diferente dos demais. A preocupação número do 13 é vencer o Retrô, jogar bem, deixar uma boa imagem, entrar com moral no primeiro mata-mata.
2: Isso, o 13 já está classificado e já pensa na segunda fase. Se é isso que o jogadores têm pensado e se acomodaram, não sei, mas alguma coisa.
0: E se pensaram isso, estão errados.
2: Bem,
0: estão errados.
2: Né? Nos últimos dois jogos.
0: Essa é a verdade.
2: Vamos trazer a classificação do grupo A8, então. Não teve jogo, né, no final de semana. Na verdade, esse jogo do 13, desses dois grupos, foi único, né? Um jogo atrasado. Mas o grupo A8, que é o grupo do Souza.
4: Só um pouquinho aqui ainda sobre o que você falou, né, a eventual acomodação. Eu lembro demais das palavras de Adriano Souza, quando ele dizia o 13 pretende vencer as 3 partidas finais. As 2 ele não conseguiu. Perdeu em casa, empatou lá.
0: Que traga pelo menos um empate.
4: Que,
0: né?
4: Traga pelo menos
0: um empate, mediante a situação do Retrô. Tô jogando.
2: Se o 13 vai lá, joga bem e perde pro Retrô, eu não vejo uma coisa de outro mundo.
0: Não.
2: O que não pode ter a atitude que teve contra times como Lagarto e Decisão.
0: É?
2: Que foi muito abaixo. Vamos falar sobre o Botafogo rapidinho nesses últimos minutos. Vamos trazer uma fala aí do técnico Marcelo Fernandes, em que ele fala sobre o que ele espera do Botafogo daqui para frente.
4: Vamos ver se ele está mais bem-humorado hoje.
5: O que eu quero é pôr um Botafogo para frente, com certeza. Um Botafogo que seja... como é que chama? Que proponha jogo, que queira... Eu quero um Botafogo como foi... A Inter de Limeira foi um pênalti aqui, perdemos o jogo, mas ainda não foi aquele jogo que a gente esperava, mas um jogo de duelo, como foi em Itu. E aqui é o que a gente quer, um time que esteja vivo, que tenha a pé na bola quando não tiver no domínio da bola. E a gente vai buscar isso. Mas para tudo que a gente pensa, a gente tem que ter as peças. Não adianta você começar com 11 peças que você queira e no segundo turno você caia. Então você tem que pensar até em tudo, nas trocas que você faz, para você não deixar a equipe cair, que eu digo... De sair de nota 8 e cair para 5, 4. Não. A gente fazer uma nota 8, continuar para 9, 8, 7,5, continuar linear no jogo. Então, tem que pensar nisso tudo. O Marcelo Fernandes, o Marcelo e o Botafogo, por excelência, a gente quer sempre, sim, propor jogo. Mas se eu tiver que trancar o time, fazer um jogo para conseguir ponto e ganhar jogo, você pode ter certeza que a gente vai fazer. Campeonato de terceira divisão é conseguir ponto. Negócio de jogar bonito, quando o Belo estiver na Série B, se Deus quiser, ele pensa em jogar bonito.
2: Tá aí, o interessante é assim, ele quer o time que brigou contra Itu, perdeu. Ele não elogia o time que contra a Inter de Limeira perdeu um pênalti, ganhou. Aí pergunta pro torcedor o que, que ele quer. Ele quer o de Itu que briga e perde ou quer o que ganha, mesmo talvez não brigando tanto? Lógico que o Nenê também não vai resolver todo jogo. Né?
1: Primeira impressão que Marcelo passa é que está sempre estressado. O estilo dele a gente tem que, isso, na verdade, respeitar, né? Agora, percebeu aí no que ele disse? Série C, né, a gente tem que conquistar pontos. Né? Se der para jogar bonito, a gente joga, né? Mas primeiro, conquistar pontos, né? Quando a gente vier na Série B, se Deus quiser, a gente vai tentar jogar
2: aí
1: mais bonito.
2: Aí a conversa é a mesma, né? Porque aí precisa pensar em Série A e Série B também não se joga, né? Se for nessa ideia, ninguém joga
1: mais. Chegar na Série A,
2: né?
1: O discurso vai ser o mesmo.
2: Aí tem que se manter e tudo mais. Isso que eu acho que também não vai ser, nem vai classificar, minha opinião. Ah, vamos trazer mais uma falazinha rápida do Marcelo Fernandes. Daqui a pouco a gente vai ter. Hoje a gente tá passeando aí por Campina Grande, né? Isso aí são imagens, lógico, dos treinamentos.
1: Ó, Nenê aí.
2: Nenê, do lado. Nenê, né? Isso. O pessoal que... lá na Maravilha do Contorno, imagens aí do final de semana, de muitos treinos físicos, técnicos.
0: Tem que trabalhar muito, né?
2: É, o Marcelo Fernandes criticou, né? No jogo, após o jogo, a forma física como ele pegou a equipe do Botafogo aí, quando chegou aqui a João Pessoa. Vamos conferir mais um trecho aí da fala do Marcelo Fernandes.
5: Eu falo isso todo dia lá, né? Um cara como o Nenê, né? Com 45 anos, que puxa a fila, que trabalha do jeito que ele trabalha. Que é um cara que não tem aquele negócio que é veterano, ah, hoje eu não vou, amanhã não. Pelo contrário, ele faz tudo aquilo que precisa ser feito. Então é um orgulho você poder trabalhar com o nível de jogador dele, né? Desse, né? E para completar, ainda tem Dourado, tem Giovani, quantos outros aí tem de nome aí, né, que jogaram no Brasil em grandes clubes, né? Acho que quem ganha com isso é o Botafogo, cara. O Nenê é sem palavras, assim, um cara totalmente positivo no dia a dia do clube, um cara... Como eu falei, não tem regalia de absolutamente nada para ele. Ele quer fazer exatamente tudo o que todos fazem. E quem ganha com isso é o Botafogo. É um grande capitão, um capitão positivo, um capitão que cobra bastante. E que se você vê nesses momentos, né, foram 6 derrotas, né, contando com as minhas 4, né? São nesses momentos que o jogador olha pro lado, vê o Nenê, porra, o Nenê tá aqui, vamos dar confiança pro jogador. E nós precisávamos dessa vitória para os caras tirar essa carga das costas, porque todo mundo tava querendo muito, batendo na trave. Mas eu tô feliz, precisamos trabalhar muito ainda, foi o que eu falei lá, não muda absolutamente nada, o campeonato é muito duro, pensa que a gente ganhou alguma coisa, hoje não ganhamos nada, muito pelo contrário, a gente tem que trabalhar muito, muito, e pra gente recuperar cada vez mais, deixar todo mundo nos cascos, para que a gente possa conquistar as vitórias necessárias pro Belo.
2: Tá aí, né? Então, até eu acho que o finalzinho do VT ali que faltou fui eu que editei também, viu, pessoal? Desculpem. Faltou o fundo ali, né? Que traz a imagem marrom. Só pra... Aí vem um branco de paz, né? Que é o que se espera lá no Botafogo.
1: Aí vem aqui exatamente lá no anúncio da contratação do Nenê, a maioria pensava exatamente o contrário, né? Pois que é. Todo mundo vai correr em função do Nenê. E está acontecendo na prática o inverso, né? Nenê
2: tá...
1: é que está resolvendo as coisas para os outros, né? Outros.
2: Mas do Paraibano tem uma imagem, se forem recuperar, não sei de que jogo foi, acho que contra o Serra Branca lá em João Pessoa, o Nenê dá uma corrida para bater um lateral, que eu disse, se ninguém correr mais agora,
0: ele vai depois de uma corrida dessa... Pode pegar o salário do mês e dar todo dia o Nenê.
2: Dando carrinho, então assim, a gente pode questionar o Nenê em relação àquela ida dele à França, o pessoal disse que já estava no contrato.
0: Essa questão
2: dos comentários da Copa do Mundo,
0: né?
2: Se não forem atrapalhar. Mas aí vem o técnico que tá lá no dia a dia e diz, é ele quem puxa os treinos, ele treina todo dia. Quem sou eu para dizer que não?
0: Se dá uma segurança para o que...
2: Principalmente hoje, né? Que a gente não acompanha.
0: E então... passa uma segurança para até a torcida do Botafogo, que levanta algumas dúvidas.
2: Não vai ser sobre o Nenê que vão cobrar, pode ter certeza.
0: Vare, só para encerrar do Botafogo, né? 17º, tá ali a 2 posições da zona de rebaixamento. E enfrenta o Ipiranga, fora de casa. É um jogo de 6 pontos. O Ipiranga também precisa vencer.
2: É um jogo sem torcida, frio.
0: É o 16º o Ipiranga e 17º é o Botafogo. Olha a importância desse jogo.
2: Importantíssimo.
0: Para a equipe do Botafogo. Né?
2: Isso mesmo. E o detalhe é que não enfrenta de novo o próprio Botafogo. Olha, como eu disse, não teve jogo, né, do Botafogo, então a gente está só uma relembrada aí nas situações de outros grupos de Série D e tudo mais. Mas em Campina Grande o negócio está quente. Né? A noite é fria. em alguns momentos, né, pelo clima, mas o São João esquenta, a Copa do Mundo esquenta, e hoje o Estádio Amigão recebeu o jogo, inclusive a final do Campeonato Paraibano Sub-17. A Liga de Souza havia vencido a primeira partida por 3-1, se não me engano, lá no Marizão. É a Liga de Souza o nome do time, né?
0: Não, não é o Souza, é a Liga de Souza.
2: E a Queimadense teria que reverter a situação. O placar terminou em 2-2 aqui em Campina Grande, pelo jeito um bom jogo. E o Eduardo Souza já saiu do Parque do Povo, está no Amigão e traz informações. Campeã, a Liga de Souza, Eduardo Souza. Você é campeão
1: só
2: também.
1: Só deu, né? Souza hoje no Amigão, hein?
6: Fala, Gustavo Rovares. Eu não sou o Tamaki, mas eu também estou em todo lugar, viu, Gustavo Rovares? Saímos do Parque do Povo, eu e meu amigo Daniel Vidal. Já estamos aqui no estádio Governador Hernandes Sátiro, meu amigão, para acompanhar a final, né, do Campeonato Paraibano, o Sub-17. A Liga de Souza enfrentando a equipe da Queimadense, né? Só para lembrar aí, para quem não acompanhou, né? O primeiro jogo foi lá no Marizão, né? A Liga de Souza venceu por 3-1, então até um empate da Liga de Souza consegue esse título do Campeonato Paraibano, também perdendo por um gol de diferença, mas está vencendo, né? Fez o gol agora, o segundo gol de pênalti, né? Ainda pouquinho aqui fez esse segundo gol de pênalti e vai levando esse título lá pro Sertão Paraibano, a Liga de Souza, né? Só pra lembrar também, o campeão do ano passado foi o VF4, né? E esse campeonato dá direito a disputar a Copa do Brasil Sub-17, então vale muito aqui, tá rolando a partida, o jogo tá bem truncado, né? Acabou de fazer, como eu disse, o 2-1 a equipe da Liga de Souza. Vou pedir pro Daniel Vidal mostrar um pouquinho, o Gustavo Rovares, pra quem tá nos acompanhando no Boleiros, né? Essa partida que tá acontecendo sendo aqui no Estádio Amigão, até que um bom público, viu? O pessoal de Queimadas veio acompanhar a equipe da Queimadense, ó, dá pra mostrar ali, ó. Torcida tá lá na arquibancada, cadeiras do Estádio Amigão. Tem até alguns torcedores aqui que vieram, deve ter saído lá de Queimadas para acompanhar os familiares, enfim, tá acompanhando esse campeonato aqui, essa final de campeonato paraibano Sub-17, ó. Estão também já organizando a montagem do palco, né, para os campeões, que vai dando a Liga de Souza, que vai vencendo aqui no Amigão por 2-1, venceu o primeiro jogo por 3-1, então vai se sagrando aí, campeã paraibana Sub-17, vai disputar a Copa do Brasil da categoria. Daqui a pouco eu volto aqui, vou tentar conversar aqui com alguns jogadores, enfim, pra gente ver aí o que é que eles vão falar depois desse título, né? Esses garotos com tantos sonhos aí, quem sabe vai, tem grandes estrelas aqui pra disputar aí o Campeonato Paraibano, o Campeonato Brasileiro. Vamos aguardar aí pra saber pra onde esses jogadores vão, quais serão os futuros. O Chavo Rovares retorna já já daqui do Estádio Amigão com alguma nova informação sobre esse jogão de bola.
2: Tá acabando, né? Porque eu tava vendo aqui eu vi pelo aplicativo aqui, pessoal dizendo, já tá acabando. Eu acho que o pessoal torcendo, porque fez 3-1 também no primeiro jogo. 2-2, dificilmente vai tomar dois gols. Já tá nos segundos finais aí. Daqui a pouco, quando o Eduardo Souza voltar, acho que a gente já vai ter, inclusive, a comemoração de título de Souza aqui em Campina Grande. A Michelle Ramalho, inclusive, presidente, tá por lá, né, participando. Olha, importante, só, né, que a gente cobra isso.
0: Que são as bases, né? Mais uma vez, nós temos 13 campinenses numa final de divisão de base.
2: Isso. No sub-20 o 13 classificou, né?
0: Classificou, está classificado. Né? Mas sim, é a força desses clubes do interior e das ligas, por exemplo, não é o Souza, é a Liga de Souza, né?
2: Isso. Só essas, a Queimadense, ligas, já vem fazendo um trabalho. Um
0: trabalho de base muito tempo, muito bom. E merece estar aí, esses garotos do sub-15, sub-17. Já teve também a Queimadense representando o futebol paraibano na Copa São Paulo de Futebol Júnior, não foi a primeira nem a segunda vez. Tivemos o Serra Branca, quando começou a
2: trabalhar. O CSP já foi.
0: Lá atrás, Serra Branca, que também parou suas atividades esse ano, mas fez
2: Confiança de Sapé também, vira e mexe, está ali brigando. É para acordar, né? A do 13 a gente sabe que está movimentada, mas o Campinense, não dá, eu não vou nem cobrar isso agora, sinceramente.
0: Não tem nem o que cobrar, né? Não tem nem para que cobrar. Né? A verdade é que vai sendo atropelado.
2: Outros times,
0: os outros times vão atropelando. Essa é a nossa preocupação.
1: Saudades de Raposinho e Trezinho na preliminar de 13 e Campinense, né? Souza já teve uma outra equipe, né?
2: Sociedade.
1: A Sociedade Esportiva de Souza, né, Rovares? Faz tempo. Isso.
2: Olha, o pessoal tá dizendo aqui, ó, daqui a pouquinho já tem imagens da comemoração. Tá para acabar o jogo, daqui a pouco a gente chama, então, rapidinho, no finalzinho do programa.
0: Deixa eu mandar um abraço.
2: A gente tá só se despedindo da Ponte Cariri, só para quem tá nos ouvindo. A gente vai ter só alguns minutinhos a mais para encerrar com essas imagens daqui a pouquinho, até porque a presidente Michelle Ramalho tá lá, pode ser que a gente consiga uma exclusiva com ela também aqui para o nosso Boleiros. Mas fala aí. Um abraço para todos que estão nos ouvindo da Pop Cariri.
1: Abraço, migrem pessoal da Pop.
2: Aqui para o YouTube.
0: Pra MRTV com, isso, imagem agora para você, né? Ah. É o Cadu aqui dizendo, você brincando com com o Eduardo Souza. Os craques desses são os craques do futuro. Eduardo Degustação, Eduardo CDs, Eduardo no Parque do Povo. É, o homem tá. E é que ele tá 100%, né? Ele ainda tá se recuperando. Hoje ele trabalhou, né? Hoje ele fez jus ao seu salário.
1: Não teve um lanche,
0: não. Não teve lanche ainda, não.
1: Zero.
0: Parece que ele tá só na base de suco, né? Ele teve.